0: Boa noite, meu amigo Samir. Boa noite, minha amiga Gisa. Hoje é dia do amigo. Hoje tem que mandar um abraço para todo mundo. Daí é muita gente. A gente tem bastante amigo. Queria escutar uma música do Roberto Carlos. Acho que ele tem uma música lá, ali dos amigos ali. Daí arruma aí para nós aí. Energia Pokémon, tá valendo. Um abração. É do Brasil, vizinho.
1: Brasil.

Becker, manda uma sertaneja pro Salsicha. Hoje é dia do amigo, Becker. Meu amigo Becker, dia do amigo. Deus te abençoe. Tamo junto na área, gol.

Boa noite, Gisa. Boa noite, Samir. É a Fátima. Gostaria de pedir a música Amado Batista, Listra de Compra. Ofereço minha esposa Horácio Vargas, para minha mãe Maria Vandra de Esmeralda, para vocês irem da rádio. Se for atendido, muito obrigado. Feliz dia dos amigos e para vocês, Gisa e o Samir.

Ô Samir, boa noite, tudo certo? Meu nome é Valdecir, como é que estão? Tudo bem? Consegui tocar para nós aí, Jean Giovanni, roupa de lua de mel aí. Ficamos agradecidos. Estamos sempre na escuta aí. Um abraço, uma ótima semana abençoada para todo mundo aí.

Boa noite, Samir. Boa noite, Giza. Boa noite, amigos e ouvintes da Esmeralda Vacaria. Aqui quem tá falando é o Gildo do Carazinho. Gostaria de escutar aquela música do Gildo de Freitas, É Assim Que Eu Sou. Só para me curtir, quero desejar um feliz dia do amigo para todos os verdadeiros amigos que a gente tem aí nessa vida, né? E vocês aí são as pessoas maravilhosas aí, que sempre nos alegram na noite. Que Deus abençoe a todos aí. Quero mandar um abraço pro meu irmão Celso lá no bairro Glória. E o Patinho tá aqui fazendo a janta aqui, mano velho.

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Boa noite, meu amigo Samir. Tudo certo com o senhor? Um abraço e um feliz dia do amigo. Um abração bem forte para o senhor. Gostaria de escutar aquela música lá, oferecer para o senhor, para o Anderson Duarte, que a música até é dele, Heranças que se perderam, para nós escutar. E quero oferecer para a Thalia, minha pequena aqui, tá? Um abraço, boa noite, fique com Deus. Tá?

9h25, já já a gente atende mais áudio aí, né? É, a gente é aqui o nosso Parador Sertanejo na Rádio Esmeralda 96.5. 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É o nosso Paradão Sertanejo aqui na Rádio Esmeralda até as 11 horas da noite. 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

0: tá? 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
0: É o nosso Paradão Sertanejo aqui na Rádio Esmeralda 96.5. Vamos chegando com o nosso Minuto Gospel, 9 horas e 27 minutos. Hora.

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8: 21:46.
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8: 21 horas e 48 minutos.
12: Boa noite, Samir Gilho, o Carlão, cantor das andorinhas, famoso da reserva do Brasil inteiro. Grande abraço para todos vocês na rádio Esmeralda. Toque a música e as andorinhas, com Teixeirinha, Amor aos Passarinhos. E a outra, Se For Chorar, Manda Áudio. E a outra, Cabelos Compridos. Boa noite, meu amigo Samir Gilho.

0: 9:59 é o nosso Paradão Sertanejo trazendo as loterias para você. 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
1: Brasil!
0: É o Paradão Sertanejo, aqui na Rádio Esmeralda 96.5. Vamos chegando então com as loterias da Caixa Econômica Federal, a Super 7. Aí pra você, a extração 875, dezenas sorteadas, coluna 1 deu 7, coluna 2 deu 5, coluna 3 deu 8, coluna 4 deu 7, coluna 5 deu 6, coluna 6 deu 1 e a coluna 7 deu 6. Com 7 acertos, ninguém acertou, está acumulado em R$3.800.000. Próximo sorteio, quarta-feira, dia 22. Vamos mais aqui com mais loterias aqui para você. Dia de sorte, concurso 1250, dezenas sorteadas de hoje. Aí 06, 14, 19, 20, 21, 28 e 31. Dia de sorte, o mês da sorte, gente, é junho. Tá acumulado em R$3.700.000. Próximo sorteio dia 21, famoso amanhã. Vamos com a Loto Faz, concurso 3.740, dezenas sorteadas 01, 02, 05. 06, 08, 9, 11, 12, 13, 15, 16, 17, 20, 21 e 22. A Loto Fácil acumulou R$15 milhões e a premiação. Próximo sorteio amanhã, dia 21. Vamos com a Loto Mania, gente. A extração 2.952, dezenas sorteadas 15, 17, perdão, vamos de novo aqui. A Loto Mania, o concurso 2.952, dezenas sorteadas 03, 07, 15, 17, 20, 21, 23, 28, 30, 46, 48, 56, 60, 61, 65, 69, 77, 91, 92 e 95. A Loto Mania acumulou R$2.300.000. Próximo sorteio será quarta-feira, dia 22. Quina, concurso 7070. Dezenas sorteadas 15, 31, 36, 64 e 74. Acumulou em R$11.700.000. Próximo sorteio dia 21. Vamos de dupla cena, concurso 2.985, dezenas sorteadas da primeira faixa 01, 08, 18, 29, 39 e 49. A segunda faixa 08, 09, 29, 33 da idade de Cristo, 40 e 44. A dupla cena acumulou também R$1.600.000, próximo sorteio quarta-feira, dia 22. Vamos com as loterias das 18 horas. Quinto prêmio 6.174, 6.174. Quarto prêmio 3.490, 3.490. O terceiro prêmio é o 3.708, 3.708. Segundo prêmio é o 1.870, 1.870. Primeiro prêmio, 6.488. 6.488. 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É o nosso Paradão Sertanejo aqui na Rádio Esmeralda. O Paulão vai aparecer por aqui. Fala, Paulão!
1: Boa noite, meu amigo Samir. Desejar um abraço pra ti. Hoje é dia do amigo. Mandar um alô pros meus amigos. E hoje agradecer a dona Carla e a Roberta e as meninas aí que me deram a carona. Também um abraço para a dona Gilmara. Aquele abraço e uma boa semana. E se puder rodar para nós a música Amigos do Tempo Antigo. Desde já, obrigado.

contigo. 10 horas e 9 minutos é o nosso Paradão Sertanejo aqui na Rádio Esmeralda. Até as 11 na sua companhia. Abraço aí pro Luciano, tá ligado com a gente. Boa noite, Luciano. Pede a música Cavalo Tostado aí da Fazenda Boa Vista. Alô, Luciano, abraço aí pra você.

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10: 22:17.
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12: Boa noite, Samir e Giza. Eu peço a música Baile dos Amigos, em homenagem a todos meus amigos e a vocês. Uma boa noite.

Boa noite, Samir. Tudo buenos? Aqui é o Fábio da Coab. Queria pedir uma música e oferecer para minha esposa Andressa e dizer que amo muito ela. Pecado e Paixão do Tchê Garoto. Se for atendido, agradeço.

10h30, é o nosso Paradão Sertanejo, chove na vacaria. 18 graus, continua a temperatura, vamos juntos até às 11 da noite. 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

Boa noite, amigo Samir. Aqui é o Horácio Vargas aqui. Peço uma música aí, o dia que saí de casa aí, com o Zezé de Camargo, Luciano e Pereira aqui para minha esposa, aqui a Fátima, aqui do bairro São José, aqui. E lá para minha sogra, lá Maria Wanda, e para vocês aí. E um feliz dia dos amigos aí. Foi atendido, muito obrigado aí.

Toca aí a música aí, meu amigo Luiz Freitas, em Capão Alto. E também toque para todos os meus amigos aí. Também toque aquela música aí, Princesa, com o Amado Batista, para minha princesa e minha esposa Elizabeth Pereira Madruga dos Santos. E meus filhos Natanael e Antônio Rafael, São Miguel da Reserva.

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0: 10 horas e 48 minutos, é o nosso Paradão Sertanejo. Agradecendo demais a sua audiência, obrigado pela aí a companhia, gente. A gente volta. E amanhã tem aí o Show da Tarde, às 4 da tarde, depois Paradão Sertanejo.
1: E agora presença
0: aqui na Rádio Esmeralda. Obrigado, Giza, pelo trabalho maravilhoso. Obrigado a todos vocês, nossos patrocinadores, amigos e parceiros. E a gente se encontra aí no próximo programa. Com muita música e animação aí pra você, aqui na Rádio Esmeralda.
2: Brasil!
0: Grande abraço, gente. Fica com Deus aí. Chove na Vacaria, 18 graus. Fui!

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9: 23 horas.
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14: Pai nosso que estais no céu, santificado seja o vosso nome. Venha a nós o teu reino. Seja feita a sua vontade, assim na terra como no céu. O pão nosso de cada dia nos dai hoje. Perdoai as nossas ofensas, assim como nós perdoamos a quem nos tem ofendido. E não nos deixeis cair em tentação, mas livrai-nos do mal. Amém.
15: Senhor Jesus, obrigado pela minha vida, pela minha família e também pela minha profissão. Senhor, tenho uma profissão que às vezes parece um tanto solitária, pois na maioria das vezes me encontro sozinho longe da família, dos amigos, muitas vezes em perigo de viagem e muitas tentações para me tirar do caminho da paz e da honestidade. Meu Deus, venho pedir a tua bênção, a tua proteção sobre a minha vida, sobre este caminhão e sobre toda a minha família que tenho muitas saudades. Que eu possa sempre buscar a tua presença, pois com o Senhor no meu coração, jamais me sentirei sozinho. Senhor Pai de amor e infinita bondade, venho diante da tua presença pedir sua bênção para esta viagem que vou iniciar agora. Que teus anjos acampem ao meu redor e de todos os meus colegas caminhoneiros com quem eu vou encontrar na estrada. Livrai-nos de todos os perigos das rodovias, que todos possamos chegar a nossos destinos com saúde e paz. Protege-nos, Senhor, dos acidentes, dos assaltos e de todo o mal. Ao seguir o meu caminho, que eu possa sentir a tua presença, tua mão poderosa amparando-me, sustentando-me. Que tu sejas o meu escudo, meu refúgio contra as tempestades, as curvas perigosas, as estradas esburacadas e inseguras. Senhor, esteja sempre na minha frente, dando-me sabedoria e discernimento para poder conduzir este caminhão. Guarda, Senhor, meu lar e meus entes queridos. Desde já agradeço a tua proteção, que o santo protetor dos motoristas e viajantes, São Cristóvão, sempre me acompanhe na ida e na volta da minha viagem. Amém.
16: Samir Goulart, o comunicador dos caminhoneiros.

Olá, meus amigos, minhas amigas, muitíssimo boa noite. Estamos iniciando o nosso quilômetro 93, o programa do Amigo Caminhoneiro. Hoje, segunda-feira, segundou, dia 20 do mês de julho, ano 2026. Temperatura nos estúdios da Mais Popular, 18 graus. Chove na Vacaria, sensação térmica de 15. E tá marcando aí, né, pela previsão aí, vai até quarta-feira que vem com chuvas, né? Então todo mundo se cuidando, realmente está marcando, mas é indícios que não vem aquela chuvarada aí que estavam falando, né, para nossa região, lá para a região da fronteira, né? A gente viu o temporal que deu aí sábado para domingo no Uruguai aí, com ventos passando de 100 km por hora. Então na região que vai sofrer mais ali por volta de São Borja, Itaqui, Uruguaiana, nessa região a chuva é com um volume maior. Então vamos lá, segunda-feira, segundou, fazer esse quilômetro 93, chique, bacanizado. Eu sou Samir Goulart e agradeço, papai do céu, permitir retornar aos microfones da Mais Popular. Quero mandar um abraço para o nosso amigo e colega Tidão, que está nos estúdios. Bom trabalho, uma ótima semana, que Deus abençoe. E a todos os caminhoneiros que estão no trecho, aquela proteção divina. Vamos liberando a comunicação pelo 3231-7828 e pelo nosso WhatsApp 5498-418-6298. Manda o teu alô, teu recadinho, vamos colocando aí no decorrer da nossa programação. 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Abraço, Ednei, tá na audiência. Abraço também aí pra Kika, da Associação dos Motoristas de Vacaria Força, que vem da estrada, em nome da Kika aí, do João Carlos, o presidente, e iniciando os trabalhos musicais aí do nosso quilômetro 93, aí que hoje é o dia do amigo, olha só que bacana. Então um abraço para todos os amigos aí do quilômetro 93, a família KM 93, a todos os nossos irmãos, amigos. Tá chegando aí a abertura do nosso quilômetro 93 de hoje, seu caminhoneiro com Sula Miranda, Rainha dos Caminhoneiros, Canção da América, essa é especial a todos os amigos, com João Paulo e Daniel, e Parede e Meia chegando. Muito boa noite.

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0: Voltando com o nosso quilômetro 93, agora 23 horas 20 minutos. Tá chegando um alô aí daqui a pouquinho do Marcelo Maciel, que é Riachancho, nosso amigo que é Riabugiganga, nosso amigo aí Capra na audiência também. Um abraço aí pra Vera do Centro, o Henrique tá na audiência, Valdecir, bairro Jardim dos Pampas, galera aí curtindo o nosso programa, e o nosso amigo Jefferson, que é Ria Peter, obrigado aí pelo carinho, a ligação aí, tava falando contigo, tamo junto sempre, ele tá ali na, ele é taxista, tá na praça, curtindo o nosso programa aí. Olha só, tá chegando aí a terceira canção, Seu Brilho Sumiu, com Israel e Rodolfo, e a participação especial de Mari Fernandes, Pirâmide do Amor, com Duduca e Dalvan, e o alô aí do nosso amigo aí da Cabanha, César. Seja muito bem-vindo, meu irmãozinho. Obrigado pelo carinho e audiência.
1: Noite, Samir. Tudo bom? É o Elias da Cabanha César. Toca pra nós aí, Tapete na Sala. Um abração aí, Tora, velho. Oferecer pro nosso amigo Chancho.

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3: Vamos lá, voltando com o nosso quilômetro 93. Segunda-feira, segundou, muita chuva na Vacaria nesse momento, muito trovão. Vamos se cuidar dessa chuva aí. Chegando, alô do nosso amigo Kiko, cabeleireiro do Municipal. Um abraço para sua filhinha Tassiane, seja bem-vindo, Kiko.
4: Grande Samir Goulart, o Kiko, amigo velho. Toca aí pra Tassiane, meu filho Tassiane, te mandou um abraço. Feliz dia dos amigos, amigo velho. Deus abençoe, saúde e paz pra toda a caminhonerada que estão viajando aí, amigo velho. Um abraço, meu amigo. O amigo Gervásio aí também.
3: Querências 3231-7828-984-18-6298. Coração embriagado com um sorriso lindo, dois corações, pode esquecer seu refém. Estação Fandangueira, essa é chique, bacanizada também, e troca de tiro com bailaço. Antes, chegando, alô do nosso amigo Grande Capra, comigo, contigo, Caprinha.
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0: Tá chegando no quilômetro 93 o programa do Amigo Caminhoneiro, as loterias dessa segunda-feira, dia 20 de julho. Quinto prêmio 6.174, quinto prêmio 6.174, quarto prêmio 3.490. Quarto prêmio 3.490, terceiro prêmio 3.708, 3.708 é o terceiro prêmio. Segundo prêmio 1.870, segundo prêmio 1.870 e o primeiro prêmio na cabeça 6.488. Primeiro prêmio 6.488. Essa é a loteria desta segunda-feira no quilômetro 93. E vamos direto pro alô do nosso amigo. Feliz dia do amigo, meu irmãozinho Chancho, meu compadre. Um abraço para você e ao meu afilhado João, que está na audiência e frequência.
1: Aí, compadre. Tudo certo? Chancho, juntamente com o João. Uma boa. Se puder, aí, toque Amigos com Zezé de Camargo e Júlio Iglesias. Eu ofereço para todos meus amigos que estiverem na escuta aí. Principalmente para ti aí, um abraço, é nóis.

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1: Boa noite, Samir Goulart. É a Rosalina do Jardim dos Pampa. Eu peço a música com João Mineiro e Marciano, Amor e Amizade, para todos os meus amigos e para vocês aí também da rádio. Tchau, tchau.

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Muito bom dia, seja muito bem-vindo à terça-feira, que em todos os momentos desta terça-feira não faltem bênçãos e a presença do Senhor. Bom dia, ótima e abençoada sexta-feira, dia 21 de julho, temperatura em Vacaria na casa dos 15 graus, está chegando o Bom Dia Gospel, amigo com Gabriela Gomes e Gessé Perão.

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2: Para deixar nossos ouvintes informados, está chegando a previsão do tempo no quilômetro 93.

0: Tá chegando as informações da previsão do tempo. Nesse momento, 15 graus em Vacaria, parou um pouco os trovões, chove um pouquinho, não chove. Vamos ver como é que vai se comportar o tempo aí para esta terça-feira. Olha só, hoje dia 21, terça-feira, terçou. O tempo na nossa Vacaria, todo mundo aí fica ligadinho, já vai saber se vai precisar sair com um guarda-chuva ou não aí, positivo. Então vamos lá, previsão do tempo. Sol com aumento de nuvens e pancadas de chuva no fim da manhã e também à tarde. À noite, temporal está marcando para Vacaria. Olha só, mínima de 14 graus, máxima de 17, sensação térmica de 13 e 15 graus. Aí a chuva, sabe quanto tidão vai sair aí, milímetros? 42 milímetros de chuva aí, é uma barbaridade de chuva, hein? A velocidade do vento, graças a Deus, em 10 km por hora, baixa velocidade. E aí, olha só, o sol nasce às 7 horas e 14 minutos e se põe às 17 horas e 47 minutos. A umidade relativa do ar na casa dos 92% e a fase da lua é a crescente. Essa é a previsão do tempo que leva a fonte climatempo.com.br. Vamos lá então, trazendo mais músicas do quilômetro 93, a terceira canção, As Paredes Azuis com João Mineiro e Marciano, a segunda canção, Erro Gostoso com Simone Mendes, e chegando aí Teodoro e Sampaio, pedido aí do nosso amigo Nelson Edu, oferecendo aí pro Chancho. Seja bem-vindo, boa noite, bom dia, meu amigo Edu.
1: Oi, Samir, boa noite, tudo bem? Como é que tá o amigo? Tudo certo? Samir, eu gostaria de ouvir a música Teodoro Sampaio, Casaco Verde, e oferecer pro Chancho, meu grande amigo. Um abraço para você e sua família. Tamo junto, tudo é bom aí.

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Chega das informações no esporte no quilômetro 93, vamos direto para a Série A Brasileirão 2026. Palmeiras, líder, mais líder do que nunca, 41 pontos, seguido por Flamengo, 34 pontos, Fluminense é o terceiro com 32 e fechando o G4, Red Bull Bragantino com 30 pontos. E buscando aí a vaga aí na pré-Libertadores, o Atlético Paranaense com 30 pontos ganhos. Olha só, e já na zona do rebaixamento, Vasco, Mirassol, Remo e Chapecoense. O Internacional aparece em 14º com 21 pontos e o Grêmio aí é o 16º, um só aí o Vasco na sua frente, senão já estaria na zona do rebaixamento com 21 também, viu? O Inter que se cuida e o Grêmio também. Próximo confronto do Internacional é aí, olha só, amanhã dia 22, às 21h30, em seus domínios no Beira-Rio contra o Cruzeiro. Olha só, e a Série B, temos aí o nosso Juventude, a papada gaúcha aí de Caxias do Sul, Criciúma em primeiro, liderando 36 pontos, seguido aí pelo Juventude, vice-líder, 32 pontos. Esse ano mudou a Série B, é só o primeiro e o segundo que sobem automaticamente. A gente subia 4, agora só sobe 2. Então, se acabaria hoje a Série B, o Juventude subiria, viu? O terceiro é o Operário, o quarto aí é o... Meu Deus, é o V... Esse VNO aqui, que agora é Novo Horizontino, que tá sempre nas cabeças. Também o Fortaleza e mais um fechando aqui o Goiás. São os, o terceiro...

Quarto, quinto, sexto, eles disputam mais duas vagas. Então criaram um novo método para facilitar o quinto e o sexto também. Então sobem dois e os outros quatro disputam mais duas vagas. E já rebaixados na Série B seria Ceará, Avaí, Ponte Preta e América Mineiro. Próximo compromisso do Juventude é contra aí o Bragantino Paulista. Aí, olha só, na quinta-feira, às 21h30, aí na Arena da Santa Cruz. Então, tá aí as informações aí sobre a Série A e a Série B que está iniciando novamente. E a Copa do Mundo, temos aí um bicampeão, a Espanha venceu aí na prorrogação o time da Argentina no domingo, aí por 1-0. Teve jogador expulso da Argentina, muito bem expulso, e na minha opinião, aquele gol aí da Espanha não precisava ser anulado, viu? Você tá doido. Mas deu Espanha 38 jogos invictos aí, parabéns ao time da Espanha, ergueu o caneco tão desejado. Tivemos Mbappé com 10 gols, sendo o artilheiro da competição. Então tá aí as informações do esporte no nosso Quilômetro 93.

0: Vamos lá, trazendo alôzaço aí do nosso amigo grande Darcizinho Vargas de Almeida, o maior comprador de gado do Rio Grande. Seja bem-vindo, boa noite, um abraço.
1: Boa noite, meu amigo Samir Goulart. Aqui quem fala é teu amigo Darci Vargas de Almeida, o Darcizinho.
0: Ô, tio Darci, obrigado pelo carinho, pela audiência, meu irmãozinho. Obrigado aí, tá sempre na companhia. Desejo pro senhor aí uma ótima semana, com muita saúde e muita paz aí. Obrigado aí pelo alô e também o alô da nossa amiga Elizabeth. Ela pediu aí um hino, mas a gente já tocou o hino, então pode pedir amanhã que a gente toca aí pra ti. Obrigado, Elizabeth, que Deus abençoe da Imperial. E o Darcizinho também pediu a gaúcha, já passou o bloco gaúcho aí, vamos tocar amanhã aí pra ti, positivo. Tamo junto sempre aí, tio Darci. Zinho, tá chegando agora, boêmio do colarinho branco com Chico Rei Paraná. Alô aí pro meu amigo Champanhe, ele que é fanzaço dessa música aí do bairro Jardim dos Pampas. Inquilina com Xande Avião e trazendo também Camisa Manchada com Christian Ralph.

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3: Então tá aí. Chegamos ao final do nosso quilômetro 93, iniciamos na segunda e estamos vivenciando a madrugada de terça-feira, terçou, muitos relâmpagos, muitos trovões na vacaria, chove, para, e assim vai perdurar aí pelos próximos 12 dias, pelo menos, com chuva, para, volta, e vamos lá então, fazer o quê? São Pedro quer chuva, vamos aí sair com um guarda-chuva e se cuidando sempre no trânsito aí, né? Com chuva é sempre atenção redobrada. Obrigado pelo carinho e os trabalhos na mesa de áudio, nosso amigo Tidão. Desejo uma ótima semana. E também a todos que estão em seus postos de trabalho, área da segurança pública, área da saúde, os vigilantes, taxistas, motoristas de aplicativos. Quero mandar um abraço aí para todos os nossos apoiadores que acreditam e apostam no sucesso há 8 anos do nosso quilômetro 93. E a todos os caminhoneiros, esse mês é o mês do caminhoneiro, sábado é o dia do motorista e do colono. Então teremos um programa especial na sexta-feira com vários alunos dos caminhoneiros e também aí muitas músicas do mundo estradeiro. Fique ligadinho, aí vai ser massa o programa. Vamos lá então, agradecendo a todos, obrigado pelo carinho e voltamos a partir das 23 horas trazendo músicas e informações. Está chegando Aprendi a Viver com o Milionário e José Rico, 50% Nayara Azevedo, com participação de Mayara Mendonça, Marília Mendonça e também Nuvem de Lágrimas com Chitãozinho e Chororó. Na sequência, Oração da Noite com Cid Moreira e Madrugadão Caminhoneiro, 1 hora só de músicas dedicada ao mundo estradeiro. A todos, muito bom dia, ótima e abençoada madrugada. Fiquem todos com Deus. Fui! Yeah.

meu Pai. Agora que as vozes silenciaram e os clamores se apagaram, aqui, ao pé da cama, minha alma se eleva a Ti para dizer: creio em Ti, espero em Ti, amo-Te com todas as minhas forças. Glória a Ti, Senhor. Deponho em Tuas mãos a fadiga e a luta, as alegrias e desencantos deste dia que ficou para trás. Se os nervos me traíram, se os impulsos egoístas me dominaram e dei lugar ao rancor e à tristeza, perdão, Senhor, tem piedade de mim. Se fui infiel, se pronunciei palavras vãs, se me deixei levar pela impaciência, se fui um espinho para alguém, perdão, Senhor. Nesta noite não quero me entregar ao sono sem sentir sobre minha alma a segurança da Tua misericórdia, Tua doce misericórdia, inteiramente gratuita, Senhor. Eu Te agradeço, meu Pai, porque foste a sombra fresca que me cobriu durante todo este dia. Eu Te agradeço porque, invisível, carinhoso, envolvente, cuidaste de mim como uma mãe em todas estas horas. Senhor, ao redor de mim, tudo já é silêncio e calma. Envia o anjo da paz a esta casa. Relaxa meus nervos. Sossega o meu espírito. Solta as minhas tensões. Inunda meu ser de silêncio e de serenidade. Vela por mim, Pai querido, enquanto eu me entrego, confiante, ao sono, como uma criança que dorme feliz em Teus braços. Em Teu nome, Senhor, descansarei tranquilo.

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Parabéns ao Judiciário e ao Tribunal Superior, que demonstram seu valor quando se faz necessário, com grupos de ordinários que roubam nosso país e querem parar um juiz que não deixa o mal crescer, porque o insu, para morrer, tem que matar na raiz. 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O Lula por 8 anos escancarou a cancela, investiu na Venezuela, na Angola, no chão peruano, e lá no país cubano fez porto, asfalto, viaduto, foi chefão absoluto do Mensalão, Petrobras, e nem se pronuncia mais, só quem fala é o Instituto. 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Se na merenda dos colégios a bandidagem se avança, roubando nossas crianças, ameaçando professores, se culpa os legisladores, finge nem estarem vendo quantas pessoas morrendo nos pisos dos corredores. É preciso que Michel tome firme posição, botando em ordem a nação e sendo ao povo mais fiel, afastando o mal cruel da mentira, a roubalheira, que quando desce a soiteira no lombo dos vigaristas, passam a chamar de golpista a justiça brasileira. Sérgio Moro, nome honrado, que orgulha o Brasil inteiro, e todos os juízes
brasileiros se orgulham do magistrado. Cumpre o seu dever sagrado que jurou para o país. E para o Temer, o poeta diz: mostres que és competente e com a força do onipotente governe o povo feliz.

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5:01, estamos chegando aí nesta manhã de terça-feira, hoje dia 21 do mês de julho de 2026. Este é o Bom Dia Gaúcho. Hoje é dia de São Lourenço de Brindisi. Comemora o Dia Nacional do Garimpeiro e o Dia da Comida Não Saudável.

301 dias passados do início do ano, 164 faltando para o final dele. Fase da lua crescente, estação é inverno.

0: temperatura agora nesse instante aqui, né, Manuel? De Brito está em 17 graus. Uma garoa. Noite com chuva. E a previsão para hoje é só o aumento das nuvens. Pancadas de chuva no fim da manhã e à tarde. Tá marcando 37,5 milímetros por dia de hoje. Temperatura hoje deve chegar até os 18 graus, temperatura máxima. Aí a previsão segundo a Climatempo. Começando por aqui, cumprimentando você, nosso amigo do campo, nosso amigo da cidade, você que está indo para o trabalho, você que está voltando. Que já está trabalhando, sejam todos muito bem-vindos. Vamos até às 6h25 com o melhor da música do Rio Grande para você, nosso amigo ouvinte. 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Uma mensagem de texto, seu áudiozinho básico, aquele de até 30 segundos. Ou 32317828. Fala direto comigo aqui no estúdio da Mais Popular. Vamos começando a parte musical do programa hoje. Adair de Freitas, Previsão. Depois na sequência aí vem os meninos com a Morena Rosa. E o Marcelo Oliveira, Moço Domeiro e Moça Bonita. 5 e 5. Temperatura 17 graus. Bom dia.
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1: Já de volta agora, 5 horas e 21 minutos. Seguimos por aqui com vocês até as 6h25. Pessoal que já está ligado e linkado conosco. O nosso amigo Darcizinho. Fala, seu Darcy.
2: Bom dia, meu amigo Duarte. Quando são 4 horas e 48 minutos, tô pedindo aí a música. A que tu quiser colocar aí do Porca Véia, ofereço para você, que é meu grande amigo, e para todos teus ouvintes. Aqui quem fala é o homem que levanta cedo e escuta o programa da rádio. É a rádio que eu escuto, né?
1: É o seu Darcy. A especial vem neste bloco tão alma de gaiteiro. Também neste bloco, partejando aí pro nosso amigo Valmir. E os Monarcas do Vento aí pro nosso amigo Rui Teles. 5h22.

Esta eu quero oferecer a todos que, a seu modo, a seu jeito, vão construindo a cultura do nosso Rio Grande do Sul. E faz com que esta cultura seja cada vez mais forte, seja cada vez maior. Celeiro Cardiales, Ulmar Benites, partejando!

0: Obrigado. Muito obrigado.
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2: Cinco horas e 33 minutos, temperatura 17 graus, com a sensação térmica de 16. Temperatura agradável aí, pra quem já está no inverno.

0: dia de hoje. A soja fechou o mercado ontem em R$133 a saca. O milho mantendo-se estável, R$64. Feijão preço médio, R$152. Boi gordo, R$11. Terneiros e terneiras, R$13,50. Vaca gorda, R$10,50. Cordeiros e cordeiras, R$12. Suíno, R$6,80. E o dólar fechou o mercado em baixa, R$5,09. Nosso amigo Paulinho tá por ali, tio Paulo. Fala, tio Paulo.
1: Opa, Duarte, bom dia.
0: Bom dia.
1: Tudo certo?
0: Tranquilo.
1: Estamos aqui mateando de novo, né? Graças a Deus, hein? Obrigado, meu Deus, mais uma vez por esse dia maravilhoso que a gente vai estar começando. Mas não, a música aí do Cordiona para nós aí. E lembrando todo o pessoal aí que dia 5/9 estaremos lá na Capela do Rosário aí com o grupo Cordiona aí. Um bailão, se Deus quiser. Um abraço. Qualquer música do Cordiona aí nos faz alegria, tá bom? Um abração. Seu Iratilde, Dona Matilde, a Márcia. Um abraço.
0: Eita, tio Paulo. É isso aí, dia 5 de setembro. Grupo Cordiona, Capela do Rosário. Ingressos aí com Salve dos Cavaleiros do 5º Distrito. Vamos neste bloco, então, trazendo esta obra aí do grupo Cordiona, uma gravação de 2023, o álbum Gaúcho, vem com Roubei a Fazendeira. Depois, na sequência, temos o nosso amigo Luiz Fala, tio Luiz.
2: Bom dia, Duarte, tudo bem? Toca a vaneirinha da felicidade para nós, fazendo um favor. Se for atendido, muito obrigado. Para acompanhar meu verdito.
0: Na especial, Luiz Gonzaga, e também neste bloco, Recuerdos da 28 aí. Nesta gravação dos Caudilhos. Agora é 5h36.

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3: Doze agora nos separam das 6 horas da manhã. Seguimos por aqui com vocês, nossos amigos ouvintes, até às 6h25, melhor da música do Rio Grande. Você segue participando, segue ligando, mandando sua mensagem de texto, seu áudio básico, aquele de até 30 segundos, e vai fazendo a programação aqui na Mais Popular. Nosso amigo Fábio, tá ligado conosco. Fala, tio Fábio, bom dia.
4: Bom dia, Duarte. Tudo certo? Aqui é o Fábio da Coab. Queria pedir uma música e oferecer para minha esposa, Andressa, Dom Tenseia, com o grupo Carqueja. Se tocar, fico agradecido. Bom dia e muito obrigado. Dizer que eu amo muito a minha esposa.
3: A especial. Também nosso amigo Juliano, da Estância do Banhadal. Fala, seu Juliano.
5: É o Juliano, aqui da Estância do Banhadal, muitos carvões. Chuva e chuva à noite, trovada, né? Mas se a Uninha véia tá trabalhando aí no inverno, tem muita chuva ainda, né? E um abraço aí pros meus amigos e amigas aí do campo aí, da cidade aí. E a música Amanheceu Chovendo com Walter Moraes. Obrigadão, o programa do senhor Juliano Atamilo, o homem do campo.
3: Eita, obrigado, tio Juliano. Também o Jair, né? Fala, seu Jair.
6: Bom dia, Duarte. Bom dia aos ouvintes. Manda um alô pro Paulo, pro Júnior, pro Ney, pro Miranda, pro Paletinha, pro Ângelo, pro Alemão de Campete, pro Quevedo. Se possível, toca 18 do Ambrósio.
3: É especial, seu Jair. Sai neste bloco também. Um abraço pro seu Gilberto Fachini. Também gosta muito dos serranos. Teremos esse bloco Não Tinha Cego pro Carqueja, depois na sequência o Dia de Chuva aí, esta gravação ao vivo com Walter Moraes, e depois os 18 do Ambrose também, gravação ao vivo aí com o Serra. 10 minutos para as 6, bom dia.

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5: 6:05, já de volta por aqui no Bom Dia Gaúcho desta manhã de terça-feira. Hoje dia 21 do mês de julho de 2026. 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Abraço, Marli, toda a sua equipe. 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Alô, tio Paulinho Moreira, aquele abraço, ligado conosco.

0: pessoal segue ligando, segue participando, segue pedindo, mandando seu abraço, seu alô. E o seu Quevedo. Fala, seu Quevedo. Bom dia.
1: E aí, Duarte, bom dia. Terça-feira, chovendo. Estamos aqui se mateando. E ligado na 96,5 no Bom Dia, Gaúcho. Bom dia, meu amigo Kiko. O Jair. O motorista dos ônibus da Skill. Tá pro Bortolão. O Duan. O Pedrinho. O Paulo do Quinto. O Gaúchinho. O Alexandre. Seu Adão Santana Livramento. E o Bigodinho. Toca uma do Nelson Cardoso pra nós aí. Tá ok? Bom dia.
0: A especial, seu Quevedo, então vamos em Nelson Cardoso aí, o fronteirista, agora 6:07.

0: meu amigo, meu irmão Duarte. Um ótimo programa, uma ótima terça-feira. Vamos lá, terçou, com chuva na Vacaria. Tamo junto.
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3: É, amigos, 6:12, vamos adiante por aqui. Tem 6:25, de agora em diante o relógio acelera, mano. Lá nosso amigo Henrique, pessoal do trecho. Henrique, seu Florentino, seu Adriano. Só que já estão lidando com o puxo do pessoal aí. Alô, tio Casimiro, alô. Nosso amigo Getúlio. Também o pessoal do transporte escolar aí, né? Os gurizada acho que estão de férias, mas o pessoal também se mexe cedo. Trazer a gurizada aí pro estudo. Vamos trazendo neste bloco então, a pedido do nosso amigo Henrique, pediu Recorrendo os Aguapés. Vem agora neste bloco e também vem a... música nova aí, gravação Tia Garotos, foi gravado aqui na Fazenda do Socorro, falou com o nosso amigo Serginho, toda a sua família. Esta parceria aí, a letra de Aralon Périx, amigos do tempo antigo, já que ontem foi o dia dos amigos, é para todos os nossos amigos aí que estão sempre conosco. Agora 6:12.

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8: 6h22, temperatura 17 graus. Já não temos tempo para mais nada. Aquela velha frase, né, tio Paulinho? O senhor tá por ali para dar seu bom dia. Fala, meu jovem, bom dia.
9: Bom dia, Duarte, bom dia. Estamos chegando na finaleira aí, mas estamos aí. Puder mandar um alô aí para minha mãe, Zenir, para os irmãos Jair e o Júnior. O amigo tio Nica, será que já tratou os bichos? O alemão do Campestre, o Pingo Rezende, seu Luiz Hamilton, o Bigodinho, o Paulinho, a Márcia e toda a família Melo e a família Ventura, o Diego e o Diogo e a dona Gilmara, sempre estão escutando aí o teu programa. E aquele abraço. Bom dia.
8: Aí o Rádio Velho bombando. Vizinhos também estão escutando por livre e espontânea pressão. Que gaúcho. Meu Pingo Rezende também está por ali já. Abençoada terça-feira. Tio Ângelo lá na Bela e Santa Catarina também confirmando sua audiência. Tio Getúlio já confirmou também por ali. Amigo Elimar andava por sumido, apareceu aí. Ah, tio Elimar. Pessoal do Galpão da Amizade, eu acho que é o tempo, né? A chuva, alguma coisa. Poucos, né? Tio Clair, só o Clair e o Betinho. O João, não sei se foi a chuva, de repente ficou sem internet. Pode ter sido isso. É. Ficou sem luz, né? Os pessoal estão sumidos. Mas que só se procura depois do sétimo dia. Então vamos deixar mais uns dias se aparece, pessoal. Que bárbaro, né? Mas tem mais alguém por aqui. Acho que era isto aí por hoje. Desejando a todos uma excelente terça-feira. Amanhã estaremos de volta a partir das 5 da manhã com mais um Bom Dia Gaúcho. Está por aqui o Adelar Gonçalves para assumir as rédeas. Mesa. Nossa, rédea, uma mesa com rédea. Boa, né? Seu Valdir Bosco para a primeira edição. Para encerrar aí os Taitas, um medleyzinho, Me Vou Pra Dançar, Vaneira Morena e Cordiona Manhosa. Depois na sequência aí, se der tempo, Chimarrito, Quarteto Coração de Potro. Grande abraço a todos e até amanhã.

0: tinha uma...
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2: Em Vacaria, pontualmente, 6:30. Esse é o horário oficial de Brasília.
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2: Bom dia, destaques da primeira edição desse 21 de julho do ano 2026, é terça-feira, a estação... É inverno, a fase da lua já, a partir de agora, dominando a lua crescente. Guarda Municipal atendeu a 3 acidentes, todos eles com danos materiais, nesse segunda-feira que passou. Câmara de Vereadores aprova aval de projetos que ampliam atendimentos a toda a população. Aprovada a verba para pagamento de diárias de motoristas da administração atual. Bolsa Família pagando hoje início final 2. Já é conhecido o roteiro de busca da chama crioula. Brasil tem hoje 158 milhões de eleitores aptos para votar na eleição de outubro. Coordenador do Cine faz um balanço das atividades até agora. Adolescente morre afogado em parque aquático na cidade turística de Gramado. E ainda, funcionários de hospital agredidos em Osório após anunciarem a morte de um bebê. A família não gostou e partiu para cima dos profissionais. Tudo isso e mais a partir de agora, na primeira edição para a Livraria do Estudante. 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Agora são 6:33. Vamos conferindo no ar. 6:33 e o tempo aqui em Vacaria é instável. Choveu a noite toda. Agora parece que deu uma estiada. Você que veio lá de fora há pouco... Parou a chuva? Está ainda dando uma neblinazinha. A temperatura é de 17 graus, o tempo é chuvoso hoje, 14 a mínima, 19 a máxima, 90.

0: 14 km por hora e não há índice de pólen. Hoje é dia dos mortos da Marinha e dia de São Lourenço de Brindisi. Agora são 6 horas e 34 minutos, conferindo de novo. 6 horas e 34 minutos e o tempo aqui em Vacaria é instável, é noite. Temperatura é de 17 graus, vamos aos indicadores econômicos. A saca de soja, 132, o milho, 65. O trigo, 1.350 toneladas. Feijão preto permanece o mesmo valor, 240. Já o carioca baixou um pouco, R$ 300 a saca. O boi gordo vai de 13 a 14, a vaca 10,50 a 11,50. E agora temos também terneiros e terneiras, valores 14, 14,50 até a R$ 15. Esse é o valor dos terneiros e também das terneiras. Cordeiros, 14,21 a 15 e o suíno, R$ 5 o quilo. Agora, Bolsa, a de São Paulo fechou em queda 0,2%. O índice Dow Jones em queda 0,59%. Nasdaq em queda de 0,48%. Grama do ouro, 644 a 690. O dólar comercial, 5,08, fechou em queda de 0,43%. O euro, 5,81, queda também, 0,65%. Um abraço aí para o Pedrinho. Pedrinho Vicentino sempre nos acompanha. Obrigado, viu, Pedrinho? Continue ligadão com a gente aí. Agora são 6 horas e 36 minutos, conferindo de novo. Agora são 6h36, o tempo aqui em Vacaria é instável, tempo instável, 17 graus a temperatura, é noite ainda, loteria das 18 horas, agora apenas o primeiro prêmio, 6.488.6488, já em seguidinha, trazendo os 5 prêmios, já, aguarde.
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0: Obrigado, Adelar. Agora são 6 horas e 39 minutos. Tempo estável, é noite. Juliano já está lá do outro lado, tomando seu chimarrãozinho. Parece que a água não está muito quente. Está morna. E o Duarte, ele

0: fazendo café. Daqui a pouco temos café novinho, novinho, novinho, cheirosinho. Estou sentindo aqui o cheiro do café, ó, que coisa boa. Parece que mudou a marca do café. Eles fizeram um cafezinho importado, não sei de onde veio. Um abraço para o Luiz Finge, sempre nos acompanhando. Obrigado, viu, Luiz? E também nos acompanhando o Alair. Grande abraço a você, viu, Alair? E o Marcão, alô, Marcão. Falamos com o Marcão. O Marcão está numa boa aí. Também o João, lá da cidade de Caxias do Sul, ontem manteve contato com a gente. Diz que nos acompanha todos os dias lá, viu, João? Continue nos prestigiando. E aqui em Vacaria, o Jorge e também o Givaldino. Loteria das 18 horas, quinto prêmio, 6.174. Quarto prêmio, 3.490. Terceiro prêmio, 3.708. O segundo prêmio, 1.870. Primeiro prêmio, 6.488. Das 14 horas, primeiro prêmio, 0.854. Das 16, 5.716. E das 21 horas, 9.766. Não se preocupe, depois das 7, tudo outra vez. Também trazendo depois das 7 aqui, lote fácil não tem acertador. Aqui na mesmíssima coisa, Lotomania não tem acertador. Dupla Sena também não tem. E Dia de Sorte também não tem acertador. E ainda temos Super 7 sem ganhador. Ontem não era o dia dos acertadores. Todo mundo jogou, mas não acertou. Agora são 6 horas e 41 minutos, 6h41. O tempo aqui em Vacaria permanece instável e a temperatura 17 graus é alta temperatura. A Polícia Civil instaurou inquérito policial para investigar a circunstância da morte de um adolescente de 17 anos ocorrida em um parque aquático ali na cidade turística de Gramado. As causas do óbito ainda estão sendo apuradas pela Justiça. De acordo com a delegada Fernanda Aranha, responsável pela investigação do caso, informações iniciais indicam que o rapaz teria passado mal após participar de uma brincadeira de apneia com o irmão mais novo. Conforme a investigação, funcionários do parque e socorristas que atuam no atendimento já prestaram depoimento à Polícia Civil. Outras diligências devem ser realizadas para esclarecer a dinâmica do fato e confirmar as circunstâncias da morte. Procurado, o parque aquático ainda não havia se manifestado até a publicação dessa matéria. O espaço permanece aberto para contraponto. As brincadeiras de apneia envolvem riscos altíssimos. Prender a respiração debaixo da água pode causar desmaios súbitos e afogamentos. Para treinar ou praticar o mergulho livre, a apneia com segurança, é obrigatório seguir regras rígidas, ter supervisão constante e respeitar os limites do corpo. Agora, que brincadeira, chata brincadeira, que custou a vida de um jovem aí, recém começando a vida, 17 anos. Mais uma outra da segurança: 5 profissionais da área da saúde do Hospital São Vicente de Paulo, em Osório, no litoral norte, foram vítimas de agressão após comunicarem a morte do bebê de 4 meses de idade na manhã desta segunda-feira. As agressões foram praticadas por familiares e amigos da criança contra 3 médicos, uma enfermeira e 2 técnicos de saúde. A Brigada Militar foi acionada para registrar a ocorrência. Segundo a instituição, o bebê morreu em decorrência de uma parada cardiorrespiratória. Na terça, dia 14, a família procurou atendimento após a criança apresentar um quadro de bronquiolite e pneumonia viral, conforme o hospital. Os médicos recomendaram a internação, mas a medida teria sido recusada pelos familiares. Com a persistência do quadro, a família teria retornado com o bebê na quarta-feira e novamente recusado a internação da criança. Somente na terceira procura por atendimento, a criança foi internada e a instituição passou a buscar um leito de UTI pediátrica. Ainda conforme o hospital, o leito foi localizado no Hospital das Clínicas em Passo Fundo. No entanto, a bebê não resistiu, morreu na manhã dessa segunda-feira. Agora são 6h44, 6h44, não vá perder a hora, não vá perder a responsabilidade, o tempo aqui em Vacaria é instável e é noite ainda. Um abraço para os Marremos, os companheiros do café, Miguel Grazortin, já nos acompanhando, o vereador Pingo Rezende, presidente da Câmara Municipal de Vereadores, Paulo Heriberto, quem mais? Professor Dorinho, Erisuzin, meu irmão José Eli Soares Bosque, quem mais? Ari Trevisol, quem mais que aparece lá? Às vezes, nem sempre. Ah, talvez. O Adriano Silveira, quem mais lembrei? O Adonis não precisa nem falar que é o primeiro que a gente sempre comenta. Um grande abraço, meu Adonis. Daqui a pouco estaremos por aí. Também quem está nos acompanhando é o Rebite, o grande Rebite. Rúdio Genésio Pericero, trabalhamos junto nas duas emissoras da rádio aqui em Vacaria. Grande Tauro, aposentado, duas vezes aposentado, como funcionário público e também das emissoras de rádio onde ele trabalhou. Grande abraço, viu, Rúdio? Você e toda a tua família. 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Quem é que vai ampliar a matéria? Ele. Leonardo Silveira, vai que é contigo.
1: Ao todo, 158 milhões e 700 mil brasileiros estão aptos a votar nas eleições deste ano, segundo dados divulgados ontem pelo TSE. O número representa um crescimento de 1,46% em relação às últimas eleições gerais, quando o país tinha 156 milhões e 400 mil eleitores. São 2 milhões 290 mil eleitores a mais no comparativo. O primeiro turno das eleições deste ano será em 4 de outubro, daqui a 75 dias. Serão escolhidos o presidente da República, os 27 governadores, 54 senadores e deputados federais, estaduais e distritais. O segundo turno está marcado para 25 de outubro. Na análise dos dados por região, o Norte foi o que registrou o maior crescimento proporcional no número de eleitores entre 2022 e 26. Ao todo, a região ganhou cerca de 549 mil eleitores, chegando à marca de 13 milhões e 100 mil pessoas aptas a votar. Em seguida, entre as regiões que mais cresceram, aparece o Centro-Oeste, com aumento de 3,97%, totalizando quase 12 milhões de eleitores. O Sudeste, região que concentra o maior número de eleitores, mais de 41% do eleitorado nacional, teve uma retração de 0,56%, saindo de 66,7 milhão para 66,3 milhão de eleitores. O eleitorado registrado no exterior também cresceu. São 918.876 pessoas fora do país atualmente que podem votar. O aumento foi de mais de 220 mil pessoas. Já o Nordeste foi a região do país com o maior aumento absoluto de eleitores, 1 milhão e 100 mil títulos. Em 2026, serão 43.529.845 eleitores. O estado com o maior colégio eleitoral do país, São Paulo, reduziu sua participação em relação aos demais estados, passando de 22,1% do eleitorado nacional em 2022 para 21,48% em 2026. Na sequência, Minas Gerais, Rio de Janeiro, Bahia e Paraná completam o top 5 dos estados que concentram mais de 50% do eleitorado brasileiro. O eleitorado feminino segue como maior nas eleições. Ao todo, 83.877.126 mulheres estão aptas a votar, número que corresponde a 52,84% do total nacional. Já o eleitorado masculino passou de 74.044.065 em 2022 para 74.845.001 em 2026. Até as eleições municipais de 2024, a base comparável de informações sobre a cor ou raça dos eleitores era limitada. Desde então, os dados preenchidos por autodeclaração passaram a compor a análise comparável. Entretanto, a base de informação ainda é pequena. 20,62% de todos os eleitores fizeram a declaração. Desse total, a maior parte, ou seja, 16,94 milhões, se declarou parda. Em seguida, aparecem 11,69 milhões de pessoas que se declararam brancas e, em terceiro, as pessoas que se autodeclararam pretas, ou seja, 3,58 milhões. Do jornalismo, Leonardo Silveira.
0: Muito bem, Leonardo Silveira, agora são 6 horas e 50 minutos, 17 graus é a temperatura. Vamos às frases curtinhas agora, vamos ver o que, tem para hoje aqui. Um mar calmo nunca tornou um marinheiro especialista em navegação. Quando o sol está dentro de você, não importa a chuva que cai lá fora. É, tem sentido. Não espere pelo momento perfeito, faça de cada momento a oportunidade perfeita. Boa frase. O saber a gente aprende com os mestres e com os livros, mas a sabedoria se aprende é com a vida e com os humildes. Olha que frase de muito fundamento mesmo. A verdadeira felicidade está na própria casa, entre as alegrias da família. Verdade verdadeira. Agora são 6h51, já em seguida de volta.
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0: Obrigado, Adelar. Agora são 6:54. Garis fica no meio de tiroteio lá no Rio de Janeiro. Beleza. É a manchete ali da CNN. Coleta de lixo do complexo do Chapadão acaba sendo suspenso. Que loucura. Cidade maravilhosa. Agora são 6:54, 6:54, tempo aqui em Vacaria permanece instável e a temperatura, ela está nos 17 graus, é muito alta essa temperatura para essa época do ano, com certeza. O Bolsa Família continua pagando a quem tem direito. Hoje, por exemplo, dia 21, recebe aqueles que têm NIS final 2 e assim sucessivamente. Amanhã é para NIS final 3. Câmara de Vereadores de Vacaria dá aval a projetos que ampliam atendimentos a toda a população. Os vereadores aprovaram durante a sessão ordinária de ontem um conjunto de projetos de lei que ave decreto legislativo. Entre as matérias aprovadas está o projeto 131-2026, que altera a Lei Municipal 6.034 do ano passado, responsável por autorizar a contratação de operação de crédito junto ao programa Finasa. A mudança retira o termo prioritariamente da redação original, tornando obrigatória a aplicação integral dos recursos em investimentos de infraestrutura urbana, mobilidade, segurança viária e também adequação da malha viária. Na área da saúde, o Legislativo aprovou o projeto 139, autorizando suplementação orçamentária de 120 mil para garantir pagamento de diárias dos motoristas da Secretaria Municipal da Saúde. Também foi aprovado o projeto Lei 138-2026, que autoriza contratação temporária de um odontólogo ou um dentista com carga horária 20 horas semanais para atender a unidade básica de saúde lá do bairro Coab. A medida busca suprir a ausência de profissional efetivo que está afastado por licença-saúde, garantindo a continuidade do atendimento odontológico à população daquela região. Educação e fortalecimento do quadro permanente. Os vereadores aprovaram também projeto Lei Complementar Executivo 011, que amplia de 101 para 102 o número de cargos efetivos de professor de educação infantil, creche, pré-escola com jornada 40 horas semanais. A alteração visa adequar o quadro funcional ao crescimento da demanda das escolas municipais, a reduzir a necessidade de contratações temporárias, possibilitando o preenchimento de vagas por meio de concurso público, atendimento mais ágil no Conselho Tutelar. Outro projeto aprovado foi o 140/2026, de autoria em caráter excepcional e temporário, esporádico, conselheiros tutelares que conduzem veículos oficiais quando houver necessidade de atendimento imediato e indisponibilidade do próprio motorista oficial. Legislação estabelece critérios rigorosos para utilização da autorização, restringindo a medida em situações emergenciais e vedando sua utilização como substituição permanente do motorista daquele órgão. Reconhecimento à trajetória do médico Marco Antônio Mafus durante a sessão. Os vereadores também aprovaram o projeto de decreto legislativo 005, de autoria vereador Douglas Senzi, que concede título de cidadão honorário de Vacaria ao médico Marco Antônio Mafus, natural de Porto Alegre. Mafus construiu grande parte de sua trajetória profissional aqui em Vacaria, tornando-se referência pelo trabalho desenvolvido na área da saúde e pelo atendimento prestado à comunidade ao longo de décadas. A homenagem reconhece sua contribuição para o município e sua dedicação à medicina e ao cuidado com a população. Agora são 6:59. Comercial já em seguida de volta.
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0: Obrigado, Adelar. Agora são 7:02, 7:02, e o tempo é instável ainda. Arriscaria uma previsão dizer que o tempo vai melhorar no decorrer do dia de hoje, Adelar? Eu não arrisco, não. Eu acho que está meio feia aí as trovas, mas, de repente, vai saber. Vamos trazer agora os indicadores de todas as loterias, então vamos começando pelos indicadores econômicos. Ah, a temperatura? 17 graus, está muito boa a temperatura, viu, professor Dorinho? Vamos lá. A saca de soja, 132, o milho, 65, trigo, 1.350 toneladas, feijão preto, 240 e o carioca, 300. Aí, Paulão. Agora, boi gordo 13 até 14, a vaca 10,50 a 11,50. Bolsa de São Paulo queda 0,2%, índice de Uniões queda também 0,59%. Nasdaq queda 0,48%. Grama do ouro 644 a 690. Dólar comercial 5,08, queda também 0,43. Em queda também o euro 5,81, a queda foi de 0,65%. Agora todas as loterias, vamos repetindo a loteria das 18 horas, o quinto prêmio 6.174, quarto prêmio 3.490, terceiro prêmio 3.708, segundo prêmio 1.870 e o primeiro prêmio 6.488. Das 14, 0.854, das 16 horas 5.716 e das 21h 9.766. Resultado da Lot Fácil, o concurso é 3.740, os números 01, 02, depois marquem o 05, 06, 08, 09, 11, 12, 13, 15, 16, 17, 20, 21, 22, com 15 ninguém. Tem 545 com 14, 2.235 para cada um. Etnica, Ana Vara dos Antunes. Quina, concurso 7070, ou 7.070, números sorteados 15, 31, 36, 64 e 74. Na principal não tem ninguém, mas tem 26 que acertaram quatro números, 18.640 a cada um. Loto Mania. Resultado do concurso 2.952, números sorteados 03, 07, 15, 17, 20, 21, 23, 28, 30, 46, 48, 56, 60, 61, 65, 69, 77, 91, 92 e 95. 20 acertos, não tem ninguém. Tem 3 com 19 acertos, 62.442. Continua clareando o dia. E a Palmeirinha está sacolejando para lá e para cá. Agora, dupla cena, concurso 2.985. Os números sorteados no primeiro, 01, 08, 18, 29, 39, 49. Segundo sorteio, 08, repetiu 08, 09, repetiu também o 29, veio 33, 40 e 44. Ninguém acertou 6, nem no primeiro, nem no segundo. Mas com 5 acertos, tem 4. No primeiro, 11.660. E no segundo, tem 8 com 5 acertos, 5.247 a cada um. Dia de sorte. Vamos lá. Dia de sorte. Concurso 1.250. 06, 14, 19, 20. Depois marquem 21, 28 e 31. Mês da sorte, junho. Ninguém acertou a principal. 52 acertaram 6 números, 3.445 a cada um. Super 7, concurso 875, colunas 1 e 7, 2 e 5, 3 e 8, 4 e 7, 5 e 6, 6 e 1, 7 e 6. Na principal, ou seja, com 7 não tem ninguém. Tem 6 com 6 acertos, 6.244. 7,7, olha igual 7,7, tempo é instável, temperatura ela está nos 17 graus. Já voltamos, vamos agora ao comercial.
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0: Obrigado, Adelar. Agora são 7:10. Um abraço para o Claudemir Bolassa, sempre nos acompanhando. O Paulo de Mércio está mandando aqui as informações aí da prefeitura. Está no aniversário hoje, dia 21, nosso neto aí, meu neto aqui, Matheus Saraiva Bosque. É, Matheus, tempo passa e hoje você está completando 19 anos. Eu nem sei se eu lembro quando eu completei 19 anos, mas isso faz tempo, né? Matheus recebendo com carinho as homenagens dos seus pais, o José Valdir Macari Bosque, da mãe a Bruna, e também do mano Lucas e da maninha a Luísa, da namorada a Ingrid, do sogro Paulo, da sogra Elisângela e também da cunhada Camille e do avô da Ingrid, seu Ed. Receba também as homenagens muito especial do seu avô Dilmir Saraiva, da avó Olga, da tia Rubiane e também do Marlon, da primeira Antonella, priminha Antonella. Matheus, com carinho recebendo as homenagens, a minha homenagem especial e também da outra vovó, minha esposa, a professora Inês Macari Bosque. Que Deus te dê sempre muita inteligência, humildade. Para crescer, a gente tem que ter muita humildade, inteligência bastante. Conheci quando você nasceu, eu fui de madrugada no hospital, na maternidade, para vê-lo. E hoje estás completando 19 anos. Parabéns mesmo, Matheus. Que Deus sempre ande junto contigo, te iluminando, te dando muita saúde, muita felicidade. Parabéns também dos teus colegas de aula, teus amigos e tuas amigas. Parabéns, parabéns. Um beijão do vovô. Grande abraço, viu? Grande abraço mesmo, Matheus. Agora são 7:13. O que, que temos? Ah, sim. Policiais, é isso? Vamos lá.
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0: A Guarda Municipal de Vacaria prestou serviço de vigilância a 73 prédios municipais e controle de vídeo e monitoramento por câmeras nas áreas de lazer, praças, no trânsito e na estação rodoviária, também nas estradas do interior através da Patrulha Rural. Nas últimas horas, a guarda atendeu 3 acidentes de trânsito com danos materiais e também emitiu 2 notificações com base no Código de Trânsito Brasileiro. E encontra-se na sede da guarda uma carteira de identidade em nome de Diogo Alexandre de Souza Cassol. Se já foi procurar, torna-se em efeito esse novo alerta. E uma chave tipo canivete de veículo Ford e um chaveiro de couro, cor marrom, que foi encontrado esse chaveiro também próximo à UPA, informação da Monique. Agora são 7h14, novamente chamando o Leonardo Silveira, agora coordenador do Cine, faz balanço das atividades. Vai lá, Leonardo, é contigo.
1: O coordenador da agência do Cine de Vacaria, Juliano Marques da Rosa, detalhou o panorama do mercado de trabalho local e anunciou novas diretrizes de atendimento. O gestor informou que, devido às restrições do período eleitoral, as redes sociais da Fundação Gaúcha do Trabalho e Ação Social foram temporariamente suspensas. Para suprir essa ausência de divulgação, ele orientou que os trabalhadores em busca de recolocação profissional ou informação sobre vagas de emprego procurem diretamente o atendimento presencial na agência do Cine, localizada na rua Doutor Flores.
14: Então as pessoas elas têm que procurar, a gente está aconselhando o pessoal a procurar as vagas lá no Cine, e em conversa com você aqui e com outras emissoras, a gente está conseguindo que as emissoras de rádio também divulguem as vagas no site das emissoras, que é para facilitar que as pessoas já tenham esse entendimento de qual é a vaga que existe, se é de interesse, e quando ela se dirigir até a agência, ela já vá com algo meio que pré-definido para facilitar para ela e facilitar o trabalho operacional dentro da agência também. Então, esse é um ponto.
1: O coordenador do Cine apresentou também um balanço sobre a oferta de postos de trabalho no município, destacando o forte impacto da sazonalidade econômica atrelada aos períodos de safra agrícola. Segundo Juliano Marques da Rosa, os meses de janeiro e fevereiro alcançaram a marca de cerca de 300 vagas de emprego. Em contrapartida, com o encerramento da colheita no mês de junho, houve uma desaceleração natural desse mercado, fechando o período com aproximadamente 120 postos de trabalho disponíveis.
14: A questão das vagas de emprego, Vacaria, nós temos como característica do município hoje ainda, né, essa questão sazonal, em que durante o período da safra da maçã, das safras, enfim, aumenta-se o número de vagas. E no inverno, né, o nosso município acaba tendo uma diminuição do número de vagas. Isso é um contexto, né, econômico do município, não é a responsabilidade de um setor só, né? Então é um contexto econômico. Agora, exemplo, naquela época, eu não me recordo o número de vagas naquela época, mas em janeiro, nós tínhamos em janeiro 281 vagas em aberto, que era o pico da safra, vamos dizer assim, das frutas, da fruticultura. Agora, hoje, no mês de junho, que fechou, porque julho ainda não fechou, no mês de junho nós tínhamos 114 vagas. Praticamente caiu pela metade, o que historicamente é normal, acontece no nosso município.
1: O Cine de Vacaria realiza em torno de 1.000 atendimentos mensais, número considerado expressivo e elevado quando comparado de forma proporcional à densidade habitacional do município. Esse fluxo contínuo engloba desde encaminhamento de profissionais para processos seletivos até situações de suporte prestadas pela agência. Projetando as ações para o segundo semestre deste ano, ele adiantou os planos e projetos futuros para impulsionar a empregabilidade regional. O foco será a realização de um ciclo de palestras voltado para estudantes que estão concluindo o ensino médio nas escolas locais. A iniciativa quer preparar os jovens para o ingresso no mercado de trabalho, oferecendo orientações práticas sobre como estruturar um currículo atrativo, como se portar em entrevistas de emprego e quais são as principais competências valorizadas pelo setor empresarial atualmente.
14: Nós temos programado para esse semestre agora um ciclo de palestras, onde a gente dará palestras aí para os terceiros anos, provavelmente, segundo e terceiros, ou só terceiros, nesse sentido de orientar os jovens aí que estão se encaminhando, se direcionando para o primeiro emprego. Então a gente vai dar alguns macetes, algumas situações, falar do trabalho do Cine, falar de orientar com qual é a melhor forma de você montar um currículo, de você como se apresentar para a tua primeira entrevista. Então tudo isso a gente está montando para fazer agora, e se Deus quiser vai acontecer agora nesse segundo semestre junto a essa rapaziada aí.
1: Do jornalismo, Leonardo Silveira.
0: Muito bem, Leonardo, agora são 7h18, 17 graus a temperatura, claro, o dia, mas o tempo é de chuva. Vamos ao comercial.
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0: Obrigado, Adelar. Agora são 7 horas e 24, 17 graus a temperatura. O Instituto de Cavalgadas, Vacarinos a Cavalo e o Grupo Cavaleiros do 5º Distrito divulgaram o roteiro de busca da Chama Crioula 2026, que levará a centelha tradicionalista de Rio Pardo, trazendo até Vacaria. O roteiro é divulgado em duas etapas. A primeira, organizada pela 8ª Região Tradicionalista entre Rio Pardo e André da Rocha, e a segunda, definida pelos grupos vacarianos André da Rocha até Vacaria. Primeira etapa, Rio Pardo até André da Rocha, são 235,9 quilômetros. Isto vai ser agora no dia 13 de agosto, também uma quinta-feira, deslocamento até Rio Pardo. Dia 14 de agosto, uma sexta-feira, geração da centelha da Chama Crioula em Rio Pardo. Dia 15, um sábado, Rio Pardo até Balneário Queiroz, 21,3 quilômetros. E um dia domingo, um dia 16 do mês de agosto, Balneário Queiroz até Venâncio Aires, são 25,7 quilômetros. Dia 17 de agosto, uma segunda-feira, Venâncio Aires até a comunidade de São Rafael, 27,9 quilômetros. Dia 18 de agosto, uma terça-feira, São Rafael até Colinas, Via Lajado e Estrela, 28,3 quilômetros. Dia 19 de agosto, uma quarta-feira, Colinas até São Valentim, 56,6 quilômetros, divididos em 3 equipes. Dia 20, uma quinta-feira, São Valentim até Nova Prata, 56,1 quilômetros, também em 3 equipes. Dia 21 de agosto, Nova Prata até a Fazenda do Prefeito Felipe Jaques, 12 quilômetros. Dia 22 de agosto, um sábado, Fazenda Felipe Jaques até o Parque do CTG Tropeiro Lagoense, em André da Rocha, 5 quilômetros, onde ocorre a distribuição da centelha às 11 horas da manhã. Segunda etapa, André da Rocha até Vacaria, 101 quilômetros. Dia 22, um sábado, saída de André da Rocha até a localidade de Chimarrão, 14 quilômetros. 23 de agosto, domingo, Chimarrão até a Capela São Roque, 42 quilômetros, divididos em 2 etapas de 21 quilômetros. E 24, uma segunda-feira, Capela São Roque até a Fazenda do Valdomiro Limone, 21 quilômetros. Dia 25, Fazenda Valdomiro Limone até a Chácara do Senhor Júlio, 18 quilômetros. E após almoço na Chácara do Senhor Júlio, deslocamento até o centro da cidade. Vamos ao comercial, já em seguida estaremos de volta. Vamos ao comercial.
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0: Obrigado, Adelar. Agora são 7h30, apenas algumas manchetes. O presidente da República confronta possível apoio de Rubio a adversários. Se quiser vir, que venha, diz o presidente brasileiro. Agricultura familiar tem 2% de jovens com menos de 25 anos e ainda... Como conciliar a produção de alimentos e sustentabilidade? Mas eu volto, fiquem agora com Leonardo Silveira e Adelar Gonçalves no Fala Cidade. Obrigado a todos e um bom dia.
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0: e o seu lar.
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1: 7:37. Muito bom dia, hoje é terça-feira, 21 de julho, ano 2026. Chegando nesta manhã, depois aí da primeira edição com o Bosque. Aquele abraço a você que já estava nos acompanhando aí desde as 5 horas com o Anderson. Nós seguimos então até as 10:30 com o Fala Cidade e até as 11:45 com o Comando Geral. Quinta-feira, Miro Santos estará de volta. Não chorem, porque ele vai voltar. Cumprimentos a todos, bom trabalho a quem já está trabalhando, a quem se prepara também para suas atividades diárias nesta manhã de segunda-feira, de tempo instável, muita chuva aí nesta madrugada. Estamos com uma temperatura de 17 graus, daqui a pouco vamos saber com o Coutinho sobre os volumes acumulados de chuva aí ao longo desta madrugada. Mas muito barulho, né? Trovoadas, vento tivemos aí durante a madrugada e realmente estava prevista, né, para a madrugada desta terça-feira, a chuva chegando aqui para a nossa região. Outras regiões do estado já tiveram muita chuva e a Defesa Civil já está contabilizando 49 municípios que tiveram estragos causados pelos temporais aqui no estado. E nós, então, ontem tivemos chuvas fortes aqui em Vacaria. Daqui a pouco vamos saber mais com o Coutinho como vai se comportar o tempo e o volume de chuva que aconteceu aqui ontem, nesta madrugada também. Hoje é terça-feira, dia dos mortos da Marinha. Estamos aí na 30ª semana do ano. De janeiro a hoje passaram 202 dias. Estão faltando para o final do ano 163. Hoje também nós lembramos dia do dançarino de salão, dia do garimpeiro, aniversário de Itaperucu Mirim no Maranhão e aniversário do município de Itarumã no estado de Goiás. Lembramos hoje o dia de São Lourenço de Brindisi, sacerdote doutor da igreja. Estamos na estação inverno e a fase da lua a partir de hoje, daqui a pouco, às 8:05, será lua crescente. A estação ainda é o inverno, porém, estamos com uma temperatura muito agradável aí de 17 graus aqui em Vacaria, o céu encoberto. Já as informações da previsão.

0: Hoje, terça-feira, temos o pagamento aí do Bolsa Família referente ao mês de junho para os beneficiários com o NIS 2. Então, atenção, você que recebe o Bolsa Família, NIS 2 é hoje o pagamento. Quanto aos aposentados e pensionistas, que o pessoal sempre pergunta, segunda-feira começam os pagamentos, né? Segunda-feira que será dia 27 de julho. Por enquanto, nada de pagamento, somente a partir desta segunda-feira, então, para aqueles que recebem até um salário mínimo, seguindo o calendário normal, e depois os que recebem acima deste valor. São 7h41, vamos então diretamente ao Climaterra em São Joaquim com o Ronaldo Coutinho, saber mais sobre as informações da previsão do tempo.
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0: Vamos lá então, 19 minutos voltando para as 8, Ronaldo Coutinho chegando com as informações do tempo. Tivemos chuvas ontem aqui, barulho, vento nesta madrugada. E claro que o pessoal está curioso para saber qual foi o volume de chuva que nós tivemos aqui em Vacaria nesta madrugada. Coutinho, bom dia.
2: Tchan, tchan, tchan, tchan. Vamos ver aqui. Ó, da meia-noite até agora não foi muito, não.
0: Só mais o barulho, então.
2: É de 9 a 13 milímetros. Onde choveu bastante ali, ó, em Juiz, 66, 46, 34... ali na região próxima a Icarazinho, deixa eu ver qual é aqui, Chapada, com 65 milímetros, tem alguns pontos aí do centro-norte do Rio Grande do Sul com chuva, tem um que toda hora reclama, eu chamo de reclamão morda na minha página, né, no canal, ele disse, calma, calma, ele estava reclamando que não tinha chovido nada, só de ontem para hoje já está chegando na média do mês de julho. Então, gente, nós estamos no dia 21 de julho. Ainda tem água aí pela frente. Isso que vocês aí também já estão com um volume bom de chuva em Vacaria, já passou do normal. Ó, tem estações aí com quase 200 milímetros esse mês. Aqui também está chovendo, já deu em torno de 8, 9 milímetros. Continua chovendo e pode chover com volume grande, somando hoje, amanhã. Tem locais aí do Rio Grande do Sul com 50, 100 milímetros. Para ter uma ideia, nesses locais já choveu, agora o que era para chover, até a meia-noite de hoje. Então, e uma boa parte dessa chuva vai para onde? Para o Vale dos Sinos, que já está com o rio cheio. Então, provavelmente, vai ser o primeiro incômodo a nível de grande rio, aí no Rio Grande do Sul, vai ser o Vale dos Sinos nesse fim de semana, porque ali a enchente é demorada, é comum dar problema lá na região de São Leopoldo com tempo bom. E pelo visto vai manter a tradição, porque entre hoje e amanhã pode chover de 50 a 100 milímetros em toda a cabeceira, pegando desde vocês até lá embaixo. Então chuva, trovada, período de melhora, temperatura amena, vai esfriando mais a partir de amanhã, também com chuva, alguma trovada. No decorrer da quinta, a chance de chuva é pequena, fica mais frio. Sexta, friozinho aí, 5, 6, 7 graus. À tarde, talvez alguma chuva, à tarde e noite de sexta e madrugada, amanhã de sábado, melhorando à tarde. Frio no domingo, com alguma chance de geada. E provavelmente volta a chover na semana que vem, ali por segunda ou terça-feira para frente. Até o final do mês, continua indicando muita chuva no Rio Grande e também começa a entrar também em Santa Catarina. É que os problemas vão vindo. O El Niño, que nem eu sempre digo, todos eles dão problema. El Niño, Laninha e neutralidade, todos eles dão episódios de chuvarada, episódios de estiagem, episódios de tempo severo, só que o El Niño ele vai te minando a resistência, né? Ele vai dando um soquinho no estômago, um soquinho no fígado, um soquinho aqui e ali, daqui a pouco ele perde a paciência e dá um soco no queixo, e aí te derruba de vez. É mais ou menos isso. Mas todos eles dão problema. Tu pode ter enchente com Laninha, tu pode ter seca com El Niño, o neutro não sabe para que lado vai conforme manda o figurino, e assim a gente vai enfrentando a natureza. Se o ser humano respeitasse as regras da natureza, ele sofria bem menos. Da Climaterra, Ronaldo Coutinho.
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0: Sete horas e 49 minutos, a temperatura em Vacaria então está em 17 graus, manhã desta terça-feira, hoje 21 do mês de julho. Fala Cidade então até às 10h30 para Corsa. 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Nossos patrocinadores desta primeira hora, então, até às 8h30 da manhã, aqui no Fala Cidade. Ontem tivemos a primeira sessão ordinária da Câmara de Vereadores, primeira sessão desta semana, e tivemos aval a projetos que ampliam atendimentos à população. Um conjunto de projetos de lei, entre as matérias aprovadas, está o projeto 131, que altera a Lei Municipal 6034/2025, responsável por autorizar a contratação de operação de crédito junto ao programa Finisa. Esta mudança retira o termo prioritariamente da redação original, tornando obrigatória a aplicação integral dos recursos em investimentos de infraestrutura urbana, mobilidade, segurança viária e adequação da malha viária. Já na área da saúde, a Câmara aprovou o projeto 139, que autoriza a suplementação orçamentária de R$ 120 mil, destinada a garantir o pagamento de diárias dos motoristas da Secretaria Municipal da Saúde. Aprovado também o projeto 138, autoriza a contratação temporária de um odontólogo com carga horária de 20 horas semanais para atender a UBS da Coab. Esta medida busca suprir a ausência do profissional efetivo, que está então afastado devido à licença saúde. Também os vereadores aprovaram o projeto de lei executivo 11/2026, que amplia de 101 para 102 o número de cargos efetivos de professor de educação infantil, creche e pré-escola, com uma jornada de 40 horas. A alteração pretende adequar o quadro funcional ao crescimento da demanda nas escolas do município e também reduzir a necessidade de contratações temporárias, possibilitando o preenchimento destas vagas através de concurso público. Outro projeto também aprovado foi o 140, que autoriza em caráter excepcional e esporádico que conselheiros tutelares conduzam veículos oficiais quando houver a necessidade de atendimento imediato e não houver motorista disponível. A legislação estabelece critérios rigorosos para utilização desta autorização, restringindo a medida a situações emergenciais e vedando a utilização como substituição permanente do motorista daquele órgão. E durante a sessão também, ontem, foi aprovado um projeto de decreto legislativo 5/2026, da autoria do vereador Douglas Sense, que concede o título de cidadão honorário de Vacaria ao médico Marco Antônio Mafus. Ele é natural de Porto Alegre, construiu grande parte da sua trajetória profissional aqui em Vacaria e tornou-se referência pelo trabalho desenvolvido na área da saúde e pelo atendimento prestado à comunidade ao longo de muitas décadas. A homenagem reconhece a sua contribuição para o município e a sua dedicação à medicina e ao cuidado com a população. Homenagem, então, para o médico Marco Antônio Mafus, que vai receber o título de cidadão honorário de Vacaria. Esta foi a pauta de ontem da sessão da Câmara de Vereadores, Câmara que volta a se reunir nesta terça-feira, às 17h30. Sempre lembrando que as sessões são transmitidas através das redes sociais da TV Câmara, tanto no Facebook quanto no YouTube, então você tem também a oportunidade de acompanhar as sessões do conforto da sua casa. Hoje nós estaremos falando logo mais aqui no programa a respeito do trabalho que vem sendo desenvolvido nos postos de saúde com este novo sistema de atendimento, onde não existem mais as fichas, né, e um novo sistema de acolhimento. Será destaque logo mais aqui dentro do Fala Cidade. E esse também será um dos destaques do programa Conexão Cidadã. Esta proposta de atendimento começou no primeiro dia deste mês de julho, está passando por avaliações, por aperfeiçoamentos e, segundo as primeiras informações colhidas aí junto à Secretaria da Saúde pela avaliação do trabalho que vem sendo feito até agora, o que se percebe é que a comunidade vem aceitando bem essa nova sistemática de atendimento aí nos postos de saúde, mais de forma humanizada. Nós teremos aí então mais informações sobre isso dentro aqui do Fala Cidade, logo após às 11 horas no programa Conexão Cidadã. Outro ponto que vamos destacar hoje no Conexão Cidadã é a situação aí do CAPS, a equipe multiprofissional do Centro de Atenção Psicossocial, que já recebeu mais de 6 mil pessoas somente neste ano de 2026, especialmente pessoas que apresentam transtornos mentais, problemas relacionados ao uso de drogas, e no primeiro semestre deste ano foram mais de 6 mil pessoas, o que dá uma média aí de 50 atendimentos diários. Mais uma vez lembramos que está aberto o processo de votação da consulta popular desde ontem, segunda-feira, vai até o dia 26 de julho, para você poder votar e participar aí nas demandas da nossa região. E Vacaria tem uma das demandas, né, que é a número 3, se trata de investimentos para a finalização da quadra esportiva e pista atlética na área do antigo aeroporto. A comunidade pode participar, então, e votar nessa demanda também. Quanto a demandas regionais, nós temos duas. Uma diz respeito ao ERGS, com relação à questão da análise de solos. Aliás, vamos falar também sobre isso hoje dentro do Comando Geral para apresentar esta proposta da Universidade Estadual do Rio Grande do Sul, que concorre também com outra proposta do Instituto Federal de Educação aqui de Vacaria. E temos aí as propostas locais, uma delas, além desta da reforma do ginásio de esportes, também valores destinados às secretarias de desenvolvimento social aqui dos municípios para aquisição de veículos. São quatro as propostas que constam na cédula da consulta popular deste ano. Lembrando que, para votar, é preciso ter o seu título de eleitor em mãos e também a conta gov.br. E se você, porventura, está residindo em Vacaria, quer votar na consulta popular e o seu título de eleitor não é aqui de Vacaria, você automaticamente vai votar no CORED, que está ligado à sua inscrição eleitoral. Então, como já o professor Adairada nos explicou aqui na semana passada, se a pessoa reside lá nas Missões e vai votar aqui, tem o título nas Missões e reside aqui em Vacaria, e for votar, ela poderá votar apenas na demanda da região em que ela tem o título. Não poderá votar nas demandas de Vacaria, porque será conforme o domicílio eleitoral aí dos votantes. Então tem que ter atenção especial com relação a este detalhe também. Outro destaque logo mais do Conexão Cidadã são as caixas d'água que serão entregues a partir desta semana aí pela Corsan. São 911 caixas d'água com capacidade de armazenamento de 500 litros que serão entregues então pelas equipes da Prefeitura diretamente no endereço das pessoas que foram cadastradas e foram beneficiadas com a caixa d'água. Este e outros destaques logo mais a partir das 11 horas dentro do programa Conexão Cidadã aqui na Rádio Esmeralda. Agora, 8 horas da manhã, temperatura em 17 graus, vamos para o intervalo, voltamos na sequência, trazendo os destaques do Diário Rural com o Ivandro Zamboni.
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0: Agora 8 horas e 4 minutos, 17 graus a temperatura amanhã desta terça-feira, hoje dia 21 do mês de julho. Seguimos aqui então até às 10h30 com o Fala Cidade. Ontem falamos aqui a respeito dos municípios que foram atingidos pelos estragos causados pelas chuvas. E a última atualização da Defesa Civil aponta 49 municípios com estragos causados pelos temporais. Divulgado ainda no final da tarde de ontem, e o número de pessoas desalojadas permanece o mesmo, com 19 pessoas. Foram incluídas mais cidades aí na lista: Amaral Ferrador, Barão do Triunfo, Caraá, Faxinal e também São Gabriel. As ocorrências registradas envolvem quedas de árvores e postes, interrupção no fornecimento de energia e também danos em telhados de casas. O maior acumulado de chuvas nas últimas 24 horas foi aí em Pinheiro Machado, com 66,8 milímetros. Já rajadas de vento foram mais fracas nesta segunda-feira. A mais forte registrada foi em São Borja. E, aliás, a menos forte foi em São Borja, 73 quilômetros. E tivemos ainda no domingo rajadas de vento de até 90 quilômetros por hora em São José dos Ausentes. E as equipes também das concessionárias já trabalham para a retomada do fornecimento da energia elétrica em várias destas 49 cidades que tiveram problemas com relação a ventos fortes e excesso de chuva nas últimas 24 horas. Aqui, como disse o Ronaldo Coutinho, o volume não foi muito expressivo, até porque nós já ultrapassamos o volume de chuva do mês, né? E ainda estão faltando 9 dias para acabar o mês de julho, mas já estamos acima aí dos 170 milímetros ao longo de todo esse mês em volume acumulado de chuva. 8:06, vamos trazer então a participação do Ivandro Zamboni com as informações do setor agropecuário.
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0: Ivandro Zamboni, os destaques do Diário Rural de hoje. Zamboni, bom dia.
14: Bom dia, Leonardo. Bom dia, ouvintes. 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A agricultura familiar responde por cerca de 42% do valor bruto da produção VBP agropecuária do Rio Grande do Sul, mesmo ocupando apenas 25% da área agrícola do estado. O segmento reúne aproximadamente 295 mil propriedades, emprega 70% das pessoas ocupadas no meio rural e movimenta cerca de R$ 47 bilhões por ano, segundo o levantamento apresentado pela Federação dos Trabalhadores na Agricultura do Rio Grande do Sul, FETAG-RS, com base em dados do Ministério da Agricultura e do Censo Agropecuário do IBGE. Os números foram divulgados nesta segunda-feira, durante a abertura da Semana da Agricultura Familiar, realizada pela FETAG-RS. Além da importância econômica do setor, a entidade destacou preocupações com o envelhecimento da produção rural, a sucessão das propriedades e a necessidade de ampliar políticas públicas voltadas ao campo. Entre os dados apresentados, a federação aponta que apenas 2% dos agricultores familiares têm menos de 25 anos. Já a população rural de 15 a 29 anos na região sul caiu 35% entre 2012 e 2024, conforme pesquisa nacional de amostra de domicílios. Outro indicador citado foi a redução do número de produtores de leite no estado, que passou de cerca de 60 mil para 28 mil nos últimos 15 anos. Talvez o desafio não seja produzir mais, mas manter as pessoas produzindo, disse o secretário executivo da FETAG, Caliton Prestes. A entidade também chamou atenção para a necessidade de fortalecer mecanismos como seguro rural, proagro, crédito para enfrentar perdas provocadas pelos eventos climáticos extremos e dar condições para que os jovens permaneçam no meio rural. Entre as iniciativas voltadas ao fortalecimento do setor está o projeto de recuperação de biomas, que já beneficiou 1.734 famílias em mais de 160 municípios gaúchos, promoveu o manejo de cerca de 7,4 mil hectares de campos nativos no Pampa e resultou no plantio de aproximadamente 470 mudas. Segundo a FETAG, mais de 1.000 jovens já foram beneficiados pelo programa Agrofamília, voltado à juventude rural, e que recebeu 9.844 inscrições em menos de um mês. Também foram destacados investimentos de R$ 24,5 milhões em projetos destinados aos jovens e ampliação das condições do Pronaf Jovem, com aumento de limite de financiamento e redução da taxa de juros. E os Estados Unidos, além do tarifaço no Brasil, está aplicando um tarifaço ainda maior ao Canadá. Não é apenas o Brasil que parece estar na mira de Donald Trump. Nesta segunda-feira, o presidente dos Estados Unidos anunciou que impôs tarifas adicionais de 50% sobre produtos do Canadá. De acordo com o republicano, a medida é uma resposta ao tratamento discriminatório do Canadá em relação aos produtos americanos. Segundo a apuração do UOL, Trump assinou 3 proclamações para impor tarifas com base em uma lei comercial de 1930, a seção 338 da lei tarifária, que permite ao governo ampliar a aplicação de tarifas de até 50% sobre importações de países específicos. Em nota, a Casa Branca afirmou que a ação compensa o ônus e a desvantagem impostos ao comércio dos Estados Unidos e assim estão criando condições equitativas para exportações americanas cruciais, como automóveis, bebidas alcoólicas e laticínios. A sobretaxa deve entrar em vigor no dia 19 de agosto. Entre os produtos canadenses importados que serão atingidos pela cobrança estão os vinhos, taco de hóquei, cimento, laticínios, piscinas, móveis, varas de pesca, sementes, roupas e até perucas. A cotação da soja fechou ontem na Coperval em alta, R$ 132 chegou a soja, R$ 132 a saca. O milho, R$ 65 a saca e o trigo, R$ 1.350 a tonelada. 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Um bom dia a todos e até amanhã.
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0: Agora 8 horas e 16 minutos, tempo encoberto em Vacaria, estamos com 17 graus de temperatura. 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Hoje tem concurso 3.034 da Mega Sena, que pode pagar até 42 milhões, segundo a Caixa Econômica Federal. O sorteio ocorre às 21 horas em São Paulo e as apostas podem ser feitas até às 20 horas através das agências lotéricas ou ainda pela internet. O bilhete mínimo com 6 números custa R$ 6,00 e caso o apostador faturar o prêmio principal sozinho, aplicando o dinheiro na poupança, deve receber R$ 280 mil reais em rendimentos somente no primeiro mês de aplicação. 42 milhões é o prêmio máximo pago hoje, então, pelo concurso 3.034 da Mega Sena. Estamos agora concentrando todas as atenções no processo das eleições 2026. E o TSE divulgou já ontem que o Brasil tem ao todo 158 milhões e 700 mil brasileiros aptos a votar, um crescimento de 1,46% em relação às últimas eleições gerais, quando havia 156 milhões e 400 mil eleitores, 2 milhões 290 mil a mais aí do que no comparativo da última eleição. O primeiro turno deste ano será no dia 4 de outubro, portanto estão faltando de hoje 75 dias. Serão escolhidos o presidente, 27 governadores, 54 senadores e deputados federais, estaduais e distritais. Já o segundo turno está marcado para o dia 25 de outubro. A região norte foi a que registrou o maior crescimento proporcional no número de eleitores entre 2022 e 2026. Ao todo, a região ganhou 549 mil eleitores, uma alta de 4,4%, chegando à marca de 13 milhões e 100 mil pessoas aptas a votar. Entre as regiões que mais cresceram também aparece o Centro-Oeste, que aumentou 3,97% em relação às eleições de 2022. Tinha 11 milhões e meio de eleitores e agora tem quase 12 milhões. O Sudeste é a região que concentra o maior número de eleitores, 41,78% do eleitorado nacional, reduziu 0,56%. Tinha 66 milhões e 700 mil, agora tem 66 milhões e 300 mil. Já o eleitorado registrado no exterior também cresceu. São 918.876 eleitores fora do país atualmente. O aumento foi de 221.798 pessoas, alta de 31,82%. O Nordeste foi a região do país com maior aumento absoluto de eleitores, 1 milhão e 100 mil títulos. Eram 42.390.976 em 2022. Já neste ano, são 43.529.845, ou um crescimento de 2,69% neste período. O estado com o maior colégio eleitoral do país, São Paulo, reduziu a sua participação em relação aos demais estados, passando de 22,1% do eleitorado nacional em 2022 para 21,48% em 2026. A redução foi de 562 mil registros em relação ao peso proporcional no eleitorado. Ao todo, São Paulo tem 34.104.226 eleitores. Minas Gerais hoje tem 16.377.659, Rio de Janeiro 12.857.000, Bahia 11.321.005, Paraná 8.609.026 e, juntando estes cinco estados brasileiros, equivalem a 52,45% do eleitorado brasileiro, ou seja, 83.268.916 eleitores. O eleitorado feminino segue como maior nas eleições. Ao todo, são 83.877.126 mulheres aptas a votar, um número que corresponde a 52,84% do total nacional. O crescimento foi de 1.503.962 eleitoras, o que equivale a 1,83% em relação às últimas eleições gerais. Já o eleitorado masculino passou de 74.044.065 em 2022 para 74.845.001 neste ano, crescimento de mais de 800 mil eleitores. Até as eleições municipais de 2024, a base comparável de informações sobre a cor ou raça dos eleitores era limitada. Desde então, os dados preenchidos por autodeclaração passaram a compor a análise. Entretanto, a base de informações é pequena. 20,62% de todos os eleitores fizeram a declaração. Desse total, 16,94 milhões de eleitores se declarou parda. Em seguida, 11,69 milhões se declararam brancas e, em terceiro lugar, as pessoas que se autodeclararam pretas, que são 3,58 milhões de eleitores. O país terá 158 milhões e 700 mil eleitores aptos para votar no mês de outubro. Teremos aí o primeiro e também o segundo turno. Primeiro turno em 4 de outubro, dentro de 75 dias, e o segundo turno marcado para 25 do mês de outubro. Importante lembrar que nós estamos com o prazo para as convenções partidárias valendo, depois é necessário também o registro destas candidaturas e aí a questão do horário eleitoral gratuito e as campanhas propriamente ditas deverão começar no final do mês de agosto. Eleições estarão movimentando certamente o país a partir de agora, depois da passagem da Copa do Mundo, se mira aí lá no mês de outubro. Vamos ver o que vai acontecer aí neste período de 75 dias até o dia das eleições. Um projeto de lei em tramitação na Câmara quer proibir a venda de veículos novos equipados com o chamado estepe fino ou temporário no Brasil. O projeto de autoria do deputado Pastor Gil, do PL do Maranhão, estabelece que automóveis de passeio, SUVs, picapes comerciais e leves deverão sair de fábrica com roda e pneu sobressalente das mesmas dimensões, capacidade de carga e índice de velocidade das demais rodas do veículo. Atualmente, a adoção da roda temporária e mais estreita é uma prática comum na indústria automotiva e as montadoras defendem o componente por auxiliar na redução do peso do veículo, otimizar o espaço do porta-malas e facilitar o manuseio no momento da troca. No entanto, o autor do projeto argumenta que o pneu temporário altera o comportamento dinâmico do automóvel por ter menor área de contato com o solo. A peça exige redução de velocidade e compromete a estabilidade em curvas e frenagens emergenciais. Atualmente, a velocidade máxima recomendada é de 80 km por hora. A justificativa do texto aponta ainda que o pneu mais fino não mantém as características originais de tração e distribuição de carga do automóvel. Para o parlamentar, a substituição do pneu integral por uma versão menor foi adotada pelas fabricantes por razões de economia de custos. Se o texto for aprovado, montadoras, importadoras e revendas que descumprirem a determinação estão sujeitas a sanções. As punições prevêem a aplicação de multa proporcional ao valor de mercado do veículo comercializado, além da obrigação de substituir gratuitamente o estepe fino por um conjunto de dimensões convencionais. O projeto está na fase inicial apenas da tramitação e deve ser analisado pelas comissões temáticas da Câmara. Caso aprovado, ele seguirá para o Senado Federal. 8h27, vamos ao intervalo aí, Adelar, voltamos em seguida.
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0: Agora 8h31, 17 graus a temperatura. 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Hoje é dia 21, estão faltando de hoje 10 dias para a estreia do Glória na divisão de acesso, Marcos. Bom dia.
5: Bom dia, Leonardo. Bom dia, Adelar, ouvintes. Exatamente, faltam 10 dias para a estreia, vai ser no dia 1º de agosto. Vai ser na cidade de Santa Cruz. Ontem o Glória foi a Passo Fundo realizar o seu primeiro jogo treino, né, contra o Gaúcho de Passo Fundo. E deverá ter no próximo sábado, dia 25. É sábado, né? Ou domingo?
0: Domingo. Não, sábado é 25.
5: Sábado,
0: é, então. Domingo 26.
5: É, desde que o tempo colabore, a gente vai ter que ver aí, né? Vamos ter que ter o chancelamento do tempo, né? Se tiver condições, vai ter o segundo jogo treino, então, do Glória também aqui em Vacaria contra esse mesmo Gaúcho. O jogo treino que deu para ver algumas situações bem interessantes. A equipe do Glória é uma equipe que, pela segunda vez, fez um treino em campo aberto, como é chamado. E até foi destaque isso por parte do treinador William Campos. Porque foi no campo do Guarani, alguns dias atrás, que fez uma espécie de coletivo, e agora ali. Então é pouco para você, num trabalho, mostrar a equipe, como ela funciona, enfim. Mas deu para ver algumas situações bem interessantes. Defensivamente, a equipe do Glória é uma equipe sólida, já mostrou isso, e o William, depois com quem a gente conversou depois do jogo, ele disse: olha, a nossa primeira preocupação foi exatamente isso, a solidez defensiva. Para depois nos preocuparmos com o meio para o ataque, a transição ofensiva, como é chamada. Desta forma, aconteceu um trabalho bem interessante, onde a zaga foi composta com o Júnior Fel e o Diego Rocha. Tá? A escalação começou com o Enzo no gol, na lateral direita o Ares, até porque o Biteco ainda está por não chegar chegou. À Vacaria nessa semana. Na esquerda, o Vitor Lotz, até porque o Parisotto, que é o lateral esquerdo, ainda está em competição no estado de Santa Catarina, né? Ele está no Metropolitano, deve chegar aí a semana que vem. Depois o primeiro volante foi o Marcão, na segunda função estava o Leilon, e tinha ainda no meio de campo o Germano e o jogador também Rafael. Aí o ataque era composto pelo Jarro e o Wilson Júnior. O Wilson Júnior fazendo uma função de centroavante. E aí a gente notou, o Wilson Júnior pode ajudar como centroavante, mas ele não tem uma característica de centroavante. Sai muito da área, enfim. Mas essa foi a equipe que iniciou. Mas o Glória no primeiro tempo teve chance de abrir o placar com o Diego Rocha, com o Germano. Foi muito bem a equipe. E no segundo tempo, mudando um pouco já a equipe do Glória, nos dois minutos do segundo tempo acabou levando um gol num contra-ataque, tá? Onde aí já o setor defensivo já não era mais o mesmo. O Júnior Fel teve que sair com um pequeno entorce no tornozelo. Mas depois o Glória recuperou todas as ações do segundo tempo e ficou martelando. E o goleiro da equipe do Gaúcho foi fundamental para manter o resultado. Destaque para meninos da base que entraram, tá? E lá desempenharam um bom papel. Tá? Se a gente for analisar, o Júnior na lateral direita entrou muito bem, o Vinícius no ataque. E foram jogadores que entraram muito bem, tiveram mais tempo, mais minutagem, se a gente for analisar assim, né, para ver eles em campo. E depois também entrou o Kaique no meio de campo. Então foram os três meninos da base que entraram, mas assim mesmo foram ainda o Guaranha, né, foi

0: mas fora de casa tem que observar todas as situações. Deixa um pensamento positivo, com um pouco mais de acréscimo de qualidade de jogadores que estão chegando aí. O centroavante deve chegar entre amanhã e quinta-feira, o Alisson Mira. Então já começa a encorpar ainda mais a equipe,
1: claro,
0: do Glória.
1: Que ainda é um começo de trabalho, sim, né? Tudo foi isso. Pouco tempo de treinamento. Aliás, será pouco se formos analisar aí, mas tem que se aproveitar ao máximo esse período aí para já estar tudo certo no dia da estreia.
0: Com certeza, mas acredito que estará. Vamos lá com muita vontade, tenho certeza, de vencer esse jogo lá em Santa Cruz, até porque treino é treino, jogo a jogo, já dizia o velho sábio do futebol, né?
1: Ficou boa a iluminação do gaúcho?
0: Tem alguns pontos, se você vê do lado social para o lado oposto, onde não tem arquibancadas, ficou um ponto cego lá, próximo à linha lateral, mas no geral ficou boa a iluminação.
1: Bem lá. Provável que estaremos lá à noite, né?
0: Vai ser à noite.
1: Vai aproveitar a iluminação também.
0: Mas vai ser à noite o jogo lá na cidade de Passo Fundo. Até porque aí dá público, né? À tarde o pessoal está trabalhando, é no meio de semana, então vai ser à noite o jogo.
1: Verdade. E teremos bastante jogos no sábado também, né? Acho que em grande maioria, né?
0: Do final de semana. Tem algumas questões assim, ó.
1: Tem o Dia dos Pais, me parece, agora.
0: Mas tem algumas questões que vai ser analisado. Eu até estava conversando com a direção do Glória, que não necessariamente serão naqueles horários que foram colocados na tabela e nos dias. Vai ter, depender de adequação, TV, né, que a federação vai transmitir, e também interesse dos clubes e a próxima rodada. Por exemplo, se eu tiver um jogo que vai ser na quinta-feira, o jogo próximo vai ter que ser no domingo obrigatoriamente. Então tudo vai ter que depender de adequação. Mas é uma tabela base que foi lançada.
1: Sim,
0: aí,
1: exato.
0: Né?
1: É porque tem muitos jogos aí marcando para o sábado também, né?
0: É verdade.
1: Então, e outros tantos à noite, aí à tarde. É, a adequação vai conforme vai andando o campeonato, né?
0: A necessidade do campeonato, exatamente.
1: Temos que ficar entre os oito, né?
0: Isso, para passar a fase seguinte. E vamos viajar na primeira fase 5.300 quilômetros, um pouco mais até mesmo. E aí você estava trazendo, né, esta lei que está em tramitação. Né, tomara que a gente não precise usar o pneu reserva.
1: É, porque agora os veículos até agora, todos eles, esses mais recentes, vêm com esse tipo de
0: pneu slim, ali, né, fino.
1: Pneuzinho de bicicleta. E, né?
0: Agora eu te pergunto, o Brasil gosta de uma mudança?
1: Gosta.
0: Né?
1: Lembra aquela vez do kit primeiros socorros, né?
0: Exato. A mudança de placas.
1: Ah, sim.
0: E agora está para mudar de novo.
1: Agora voltar de novo.
0: Pra, tudo para ajudar.
1: Alguém está ganhando.
0: Ah, alguém leva um... Não. Pô, vamos lá, meu povo. Vamos ajudar. Não precisa mudar a coisa que está dando certo. O que que está...
1: Sim, tu já pensou se, por exemplo, esses aí que tem o step, eles vão... Ah, agora todo mundo vai ter que comprar o step maior. Aquela vez eles obrigaram a comprar o kit primeiro socorro.
0: Todo mundo vai ter que voltar a ter extintores nos carros.
1: É, e depois não precisa mais. Porque todo mundo comprou, não precisa mais.
0: Eu sei que tem algumas pessoas que têm os kits socorros até hoje guardados. Agora eu vou ficar até ali, até mofar.
1: E quantos anos faz isso aí?
0: Ih, faz um balaio de tempo.
2: Quem deixa a luz do Fusca acesa ganha o quê?
0: Ganha
1: um digo empurrão. Que tá acesa?
0: E fofoqueiro ganha o quê? Fofoqueiro?
1: Bom, mas depois ele vai saber quando eu não pegar mais.
0: Que coisa séria.
1: Barbaridade. Então tá falado.
0: Como é que diz o presidente Décio Camargo? Foi mal.
1: Foi mal. Muito mal. 8h39, vamos ao intervalo e já voltamos.
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1: 8:42.
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0: volta agora, 8 horas e 46 minutos. Temperatura segue nos 17 graus com tempo instável, céu encoberto em Vacaria. Estamos no ar aqui para Corsã. 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Proprietário de veículos registrados aqui no estado tem até o dia 31 deste mês para regularizar o licenciamento anual obrigatório no DETRAN. Depois desta data, o veículo só poderá circular se estiver com o certificado de registro e licenciamento de veículo emitido para o exercício 2026. Para concluir o licenciamento, é necessário quitar o IPVA, multas vencidas e taxa de licenciamento. R$ 114,09. O fim da taxa a partir do ano que vem está em análise na Assembleia. Também é importante verificar se existem pendências administrativas ou judiciais que possam impedir a emissão do documento, tais como comunicação de venda, vistoria em aberto e bloqueio judicial de circulação. Muitos proprietários pagaram o IPVA antecipadamente ou até o vencimento do imposto em abril, mas não significa que o veículo esteja licenciado. É necessário conferir se todas as exigências foram cumpridas e se o CRLV já foi emitido. A consulta das informações e possíveis valores em aberto podem ser feitas na Central de Serviços do DETRAN. A taxa aí para a emissão do licenciamento de R$ 114,09 está em análise, né? Mas havia sido vetada aí pelo governador Eduardo Leite. 8h49, senhor José Valdir Bosque. Chove lá fora?
1: Chove. Bom dia.
0: Bom dia.
1: Leonardo, bom dia também aos ouvintes. Chove e chove muito. E a previsão é que isso aí vai se manter até pelo menos mais um pouco. Quinta-feira já está marcando tempo bom.
0: É, já é para esfriar também.
1: E a temperatura até que fica razoável.
0: Hoje está bem agradável.
1: É. Pelo menos só pelo fato de parar a chuva já é alguma coisa, já dá para secar roupa, mas com chuva, de qualquer maneira, não adianta nem lavar a roupa.
0: Complica a situação.
1: Aqui, o negócio é o seguinte, pouquíssimas ocorrências. Apenas, para não dizer que a gente não tem nada aqui, a Guarda Municipal que atendeu 3 acidentes de trânsito com danos materiais. 2 motoristas foram notificados com base no Código de Trânsito Brasileiro. E ainda está lá no Departamento da Guarda a carteira de identidade em nome de Diogo Alexander de Souza Cassol. Se ele já retirou esse documento, torna-se sem efeito esse novo alerta. Uma chave tipo canivete de veículo Ford e um chaveiro de couro cor marrom que foi encontrado esse chaveiro também ali próximo da UPA. Como se vê de parte dos demais órgãos, aqui em Vacaria não tem nada, mas temos aqui uma ocorrência de um fato que ocorreu lá no Hospital São Vicente de Paula, no litoral norte, em Osório, onde funcionários do hospital de lá foram agredidos após receberem um comunicado da morte de um bebê de 4 meses de idade naquele local. Aqui, vejam que aqui o histórico é o seguinte: Segundo a instituição, o bebê morreu em decorrência de uma parada cardiorrespiratória. Na terça, 14, a família procurou atendimento, após a criança apresentar quadro de bronquiolite e pneumonia viral, conforme o hospital, os médicos recomendaram a internação. Mas a família não quis aceitá-lo aqui. Com a persistência do quadro, a família teria retornado com o bebê até o hospital na quarta-feira e novamente recusado a internação. Somente na terceira procura que a criança foi internada, porque aí a família consentiu. Foi internada em leito UTI pediátrico, mas aí já era tarde demais. E o adolescente morreu afogado ali na cidade de Gramado, cidade turística que a gente conhece, bonita por demais. A polícia instaurou um inquérito para investigar a morte de um garoto de 17 anos de idade ocorrido ainda no domingo em um parque aquático de Gramado. As causas do óbito ainda não foram esclarecidas completamente, mesmo tendo feita a manobra para tentar reanimar, ele não conseguiu resistir. Então, vejam que se as coisas continuarem assim até as eleições, está mais que bom, né? Sem ocorrências desagradáveis. Apenas um caso que a gente viu aí nas redes sociais, não que os órgãos enviassem para a gente, ontem no centro da cidade, uma escola parece que ocorreu um tumulto, a gente não sabe bem os detalhes, e aí chamaram a Brigada Militar e a Polícia para contornar a situação. Demais, tudo dentro da mais absoluta normalidade, Leonardo.
0: Perfeito. Bom programa. Obrigado, Bosco, pelas informações e destaques da segurança pública. Movimentação tranquila, então, nas últimas 24 horas. Agora são 8 horas e 53 minutos. Segue em 17 graus, então, a temperatura, com o tempo encoberto. Tivemos aí cerca de 10 a 12 milímetros de chuva, segundo o que nos informou o Ronaldo Coutinho, ainda na previsão do tempo. Daqui a pouco ele retorna para atualizar os detalhes para os próximos dias. 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Planejar hoje é proteger o abastecimento de amanhã. Corsã, nossa natureza movimenta o Rio Grande. 9:05, já voltamos.
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0: Nove horas e dois minutos, somos a mensagem do Bom Dia nesta manhã de terça-feira. 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Olhe para fora por um instante, o céu hoje amanheceu cinzento, as nuvens estão pesadas e a chuva cai lavando as ruas, os telhados e as folhas das árvores. Para muitos, um dia cinzento é sinônimo de desânimo, preguiça, vontade de deixar tudo para depois. É fácil olhar para o tempo lá fora e permitir que o clima determine o nosso humor. Mas não deixe que as nuvens do céu escondam o sol que existe dentro de você. A chuva que cai hoje não veio para estragar o seu dia. Ela veio para lembrar que a natureza tem o seu próprio ritmo. Ela limpa a atmosfera, renova a terra e alimenta as sementes que estão escondidas no solo. Assim como a natureza precisa de dias de sol para florescer, ela também precisa de chuva para crescer. E com a nossa vida não é diferente. Os dias cinzentos são necessários para valorizarmos a luz. Mas, acima de tudo, o clima lá fora é apenas um cenário. O roteiro da sua vida é você quem escreve. O que você planejou para hoje? Quais são suas metas, seus sonhos ou seus compromissos? O seu trabalho? O cuidado com a sua família ou aquele projeto que você prometeu tirar do papel? Nada disso mudou porque o céu mudou a cor. Os seus propósitos continuam os mesmos. A sua força de vontade continua aí dentro. O guarda-chuva pode até proteger o seu corpo da água, mas é a sua determinação que vai proteger a sua mente do desânimo. Não dê ao clima o poder de decidir se você terá um dia bom ou ruim. O compromisso que você assumiu com o seu futuro, com a sua carreira e com as pessoas que você ama e principalmente com você mesmo, não depende da previsão do tempo. Ele depende da sua atitude. Pense: as maiores vitórias da nossa vida não são conquistadas nos dias em que tudo está perfeito. Elas são conquistadas justamente nos dias em que caminhar exige um pouco mais de esforço. Ir trabalhar na chuva, abrir o sorriso mesmo quando o dia parece frio, manter o foco quando tudo ao redor convida ao descanso, é aí que se revela o seu verdadeiro caráter. É aí que você mostra do que é feito. Seja você o sol do seu próprio dia. Vista o seu melhor sorriso, calce os sapatos da coragem, coloque o seu casaco da resiliência e vá à luta. A chuva lá fora é um lembrete de que tudo passa. As nuvens vão embora, o céu azul vai voltar, mas o tempo não para. E cada minuto de hoje é uma oportunidade de ouro para você plantar a sua semente, independentemente do clima. Faça deste dia chuvoso um dia incrivelmente produtivo. Que a água que cai do céu lave qualquer dúvida ou medo do seu coração e que o seu propósito brilhe mais forte do que nunca. Vamos juntos com passos firmes, porque a vida não espera a tempestade passar. Ela nos ensina a dançar e a vencer qualquer dia, mesmo que seja na chuva. 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
14: Estamos de volta em 9 horas e 12 minutos agora. Estamos com 17 graus de temperatura. Manhã desta terça-feira, com o tempo encoberto aí, chuvas devem seguir pelos próximos dias aqui na nossa região. Nós vamos falar a respeito de saúde agora. Como disse no início do programa, temos aí para fazer um diagnóstico desses primeiros dias do novo sistema de atendimento nas unidades básicas de saúde, com este acolhimento, né, que já havia sido amplamente noticiado quando começou, lá no dia 1º de julho. Já estamos no dia 21, completando aí praticamente 3 semanas desta nova modalidade. Para isso, nós estamos recebendo a Deise Pelissari, que é coordenadora das unidades de saúde aqui em Vacaria, e também a Fernanda Salomão, que é enfermeira junto à unidade lá do bairro Jardim dos Pampas. Para fazermos uma análise, sabermos um pouco mais do que está acontecendo, como é que está se desenvolvendo esse novo modelo de atendimento, um pequeno diagnóstico aí dos primeiros 21 dias de atividades. Deise, seja bem-vinda conosco, bom dia, obrigado por aceitar o nosso convite.
15: Bom dia, Leonardo, bom dia a todos os ouvintes, nós que agradecemos o convite de estar aqui.
14: Bom dia também, Fernanda, seja bem-vinda.
16: Bom dia, Leonardo, bom dia a todos.
14: Bom, completamos então 3 semanas, né, do novo atendimento, Deise, dá para se fazer uma análise aí, o que mudou, como é que era antes, para as pessoas mais ou menos terem uma ideia de como as coisas estão acontecendo a partir de agora, desde o dia 1º de julho?
15: Bem, Leonardo e ouvintes, a Secretaria Municipal da Saúde, então, está com essa nova proposta de acolhimento às pessoas. Isso já vinha acontecendo em todo o decorrer dos dias, mas de uma forma mais organizada, avaliando o processo de trabalho, melhorando o acolhimento, o olhar, a escuta às pessoas que vão a cada unidade de saúde. Hoje nós temos 15 unidades de saúde, são profissionais que atuam no dia a dia, equipes completas, médico, enfermeiro, técnicos, agentes e demais profissionais de apoio também. Também temos equipes da EMULT, né, que são apoiadores também para que isso aconteça. são psicólogos, nutricionistas, ginecologistas, pediatras, terapeuta ocupacional, educador físico. Enfim, falar em acolhimento é falar nessa mudança desse processo de trabalho que envolve a todos. Todos são aptos a fazer esse acolhimento, a receber a pessoa, a ouvir a demanda que ela traz no dia e a direcionar esse cuidado conforme a necessidade que ela apresentar.
14: Bom, a gente tinha antes um atendimento diferente, né? Não raro a gente via também nas as madrugadas aí as filas nas unidades de saúde para a questão das fichas, né? Hoje esse atendimento ficou mais humanizado nesse sentido, Odete?
15: Com certeza, Leonardo. Assim, era uma preocupação muito grande de saber que às vezes um idoso ia para uma fila na madrugada para renovar uma receita, por exemplo. Então, essa forma de reorganizar, de evitar esse tipo de desgaste de um usuário, facilita muito. E esse processo de reorganização também envolve a aceitação da comunidade. Então, a comunidade precisa entender que esse processo de ir na unidade, conversar com a equipe, informar a sua necessidade, também vai suprir essa demanda, essa troca de receita, essa situação aguda que ele pode ter, seja, por exemplo, sintomas gripais no dia, uma febre repentina, às vezes uma avaliação de um curativo, às vezes uma visita domiciliar também que pode ser programada no dia ou às vezes programada para a semana. Então, são N situações assim, que pode acontecer que seja avaliado no dia ou programado, né? A gente chama isso de demanda espontânea ou demanda programada, né?
14: Perfeito. Bom, Fernanda está também atuando lá no Jardim dos Pampas, praticamente que na linha de frente, né?
16: Sim.
14: Fernanda, você sentiu esta mudança, primeiro no comportamento aí das pessoas que buscavam atendimento? Como é que dá para se fazer uma análise dessa rotina anterior e dessa rotina nova que está sendo agora colocada em 21 dias? Claro que é um tempo curto, uhum, mas dá para avaliar de que forma?
16: Olha, por enquanto, eu acredito que de forma positiva. Eu não tive, assim, nenhum feedback negativo de nenhum paciente. A gente sempre já tentava, né, fazer esses ajustes no dia a dia e orientá-los a não vir de madrugada, principalmente que o nosso clima aqui é horrível, né? Quando é frio, é muito frio. Mas ainda acontecia. Agora as pessoas já estão conseguindo entender que podem vir às 7h30, que a gente consegue fazer essa avaliação, né? E a respeito de dar certo ou não, depende muito de todo o comprometimento, eu acredito, da equipe. Então, a gente está com a equipe focada nisso e volta e meia a gente se reúne e tenta ajustar o que a gente acha que não está bom, que pode melhorar, né? O que está bom, tentar manter. E também depende, como a Deise disse, da aceitação e da... né, do apoio da própria população, né? Porque se a população não quiser nada, a gente consegue mudar. E a mudança é necessária, é uma diretriz do Ministério da Saúde. Nós precisamos nos adequar, a gente já está atrasado nisso. Já tentamos fazer em outros tempos e não conseguimos. Então, acho muito importante a gente tentar fazer mudar, né?
14: Até porque essa questão aí do clima, né, para nós é muito complicada e até as pessoas acabam sofrendo mais por conta disso, né? Você vai lá buscar um atendimento e daqui a pouco você sai pior do que
16: sai
14: você
16: pior.
14: Entrou, né?
16: Principalmente um hipertenso, fica num frio desse ali, faz uma vasoconstrição, né, que a gente diz, e a pressão vai lá nas alturas. Então, são coisas que parecem bobas, mas não são. É importante para a saúde, né, da pessoa.
14: Uhum. Bom, este acolhimento, antes nós tínhamos a questão das fichas que eram distribuídas, era pela ordem da chegada.
16: Isso.
14: É isso. E agora, como é que fica? As pessoas entenderam, assim, que é conforme a gravidade dos casos? Como é que é feita esta triagem?
16: Eu acho que nós estamos justamente nesse processo de transição. Algumas pessoas entendem, outras não, né? A questão da idade, de ter mais de 60, isso já dá à pessoa esta prioridade. A questão de uma gestante, alguma coisa assim, também já tem esta prioridade garantida por lei. Mas não quer dizer, se eu tenho 3 ou 4 pessoas lá e eu tenho outros que estão, às vezes, com sinais alterados, que precisa de um atendimento meio imediato, que eu vou passar ele depois, porque o outro é idoso e está tudo bem, né? Então, às vezes, esse entendimento ainda está um pouco difícil, assim, mas, no geral, eu acredito que as pessoas estão conseguindo se adequar. E a gente costuma fazer assim, já é passado para a enfermagem, já ir vendo os sinais dessas pessoas que estão ali, já para a gente ver se dentre aqueles que estão ali para o acolhimento tem alguém que já está com alguma alteração metabólica que eu precise passar meio avaliar antes. Senão, daí a gente vai fazendo conforme vão chegando, né? Tem sido orientado para virem às 7h30, se precisa da consulta do dia, porque daí eu tenho o dia inteiro para colocar esse paciente, né? Mas se chegar alguém de tarde lá para mim que não está bem, ele vai ser acolhido, vai ser encaminhado. Se eu não conseguir passar para o médico ali, de alguma maneira ele vai ser atendido, né?
14: Exato. A questão do imediatismo, vamos colocar assim, antes a pessoa estava com a ficha na mão, parece que representava ela que ela seria atendida e que teria uma resolutividade na questão. Não necessariamente isso acontecia antes disso, com a questão da ficha, e agora há este acolhimento para depois ela poder ser atendida, inclusive no mesmo dia.
15: Complementando o que a Fernanda traz, o acolhimento ele já está publicado pelo Ministério da Saúde desde 2012. Então, isso que a Fernanda fala, sim, que a gente precisava implantar oficialmente, precisava aceitar esse desafio, porque é um desafio, né, essa mudança de processo de trabalho, isso já vem do Ministério da Saúde, Leonardo. Então, a gente tem um segmento, tem uma proposta, tem um fluxo um fluxo para seguir, né, dentro da prioridade, dentro da urgência, né, e a pessoa vai ser direcionada. Se dentro da unidade de saúde ela não dar suporte, ela vai contar com apoio da urgência, da emergência, né? Ou de outras referências também.
14: É uma questão também um pouco cultural, né? A gente vem batendo nessa tecla aqui que mudou o atendimento, mas são poucos dias apenas, né? Sim. Então, até que a pessoa entenda que esta mudança faz parte de uma necessidade do próprio pro Ministério, né? Então, é uma coisa que já vinha sendo necessária, mas só agora aconteceu.
15: Isso, para isso acontecer, nós passamos por capacitações, por visitas técnicas, contamos com apoio também de outros apoiadores, né? A própria gestão, né, abraçou a causa, o prefeito e todos os trabalhadores, né? E a comunidade também, nesses 21 dias a gente tem um bom retorno. A gente teve algumas situações pontuais, mas foram acolhidas, orientadas, porque nós trabalhamos com território. Então, hoje são 15 unidades de saúde, são áreas mapeadas em que essas pessoas que residem na proximidade devam se apoiar com essa unidade de saúde. E isso é fortalecido com toda a equipe que trabalha, com os agentes comunitários, para que entendam que aquela unidade é o seu apoio. É a sua referência inicial. Porque a atenção básica, ela tem assim, de 85% a 90% capacidade para resolver as situações de saúde das pessoas. Então, é ali que ela deve ir, né? A gestante para fazer seu pré-natal, o idoso para fazer o acompanhamento da sua saúde, o hipertenso, o diabético, a criança, né? O acompanhamento da puericultura, as vacinas, então uma série de procedimentos, de condutas, de orientações que são dadas dentro da unidade de saúde. Temos algumas unidades que têm farmacêutica também, um grande apoio, né, para o dia a dia, para orientar a receita que a pessoa está recebendo, as doses, né, corretas para tomar. Tudo isso para evitar complicações, né? E a principal chave da atenção básica é a prevenção. Então, o dia a dia, isso que a gente traz, assim, de acolher, de escutar, de ouvir o que a necessidade da pessoa no dia, é para que ela tenha um cuidado programado, continuado e adequado para se manter bem.
14: Exato.
15: Né?
14: E até uma própria troca de experiências que você citou, vocês se capacitaram, né? Também se prepararam para esse momento, mas houve visitas também em outros locais onde esse atendimento já foi implantado para tentar também buscar alguma coisa para melhorar o que está acontecendo aqui. Como é que foi esse retorno aí dessas visitas que vocês fizeram?
15: Sem dúvida, Leonardo, isso fortaleceu muito, porque vimos que outros municípios já fazem, né? Já fazem o acolhimento acontecer. E isso dá certo, deu certo. Então a gente está com esse desafio, sim, mas é muito gratificante já ouvir um bom retorno, então, das pessoas que já estão usufruindo desse não ir na madrugada pegar uma ficha.
14: A grande questão aqui desta nossa fala toda é, em primeiro lugar, como você colocou, não precisa mais ir de madrugada, né? Isso já é um grande ganho para a própria saúde de quem está procurando atendimento, né, Fernanda?
16: Sim, com certeza. A respeito do atendimento do dia, ali às vezes a pessoa é direcionada, como a Deise disse, para um outro atendimento diferente do que ela quer, mas é o que ela precisa. Então, aí ainda estamos, né, nos adequando para que as pessoas entendam como é que funciona. Ir de manhã às 7h30 não dá certeza que você vai passar para o clínico, para o atendimento do médico. Mas tem coisas que não precisa ser para o médico. Avaliar um curativo, ver um exame que o paciente quer mostrar porque ficou pronto, isso tem conhecimento técnico para avaliar e ver se eu preciso passar no dia de hoje, se aquele curativo eu preciso passar para o médico hoje ou se eu mesmo posso fazer o atendimento dessa pessoa. Então, isso a gente sempre tenta fazer. A enfermagem, por si só, tem esse, né, esse conhecimento. A questão também que a Deise falou ali das vacinas, a equipe toda, né, os agentes de saúde, a enfermagem, tem conhecimento disso para orientar a população. Então, várias coisas a gente mesmo consegue fazer só com uma orientação, porque o ESF é isso, né? A gente é prevenção, para evitar que ele chegue lá no final doente. Não é curar. Nosso objetivo é não deixar adoecer, né?
14: Exato. E a comunidade tem entendido, tem aceitado, então, esta mudança?
16: Por enquanto, como eu te disse, eu não tive nenhuma reclamação, nenhum retorno negativo. No primeiro momento, tem aquele, não é assim que eu queria, mas depois, quando ele sabe que conseguiu resolver, de fato, o que queria, aí a pessoa sai satisfeita. Mas creio que a gente não vai conseguir satisfazer todo mundo nunca, né? E todo o processo de mudança causa algum desconforto, tanto para a população quanto até para nós, para a própria equipe. A gente Sim. tem um método a seguir diferente, mas acredito que o caminho é por aí. Está dando certo.
14: Em termos de demanda de circulação de pessoas que procuram a unidade, vocês sentiram que aumentou essa procura? Como é que foi depois que mudou o sistema?
16: Eu acho que a procura continua a mesma, só mudou essa questão da, tipo, a gente chegava de manhã às 7h30, tinha aquele monte de gente, né? Agora não. Tem menos pessoas e as que ficam, normalmente são pessoas que eu preciso realmente encaixar naquele dia, ou ali ou em outro atendimento. E também aproveitar aqui para orientar as pessoas que aquele atendimento que seria uma emergência, tipo, uma dor forte no peito, alguma coisa assim, teve uma queda, né, de algum lugar, que possa ter tido uma fratura, continua sendo direcionado para a emergência, né? Não é que se vai perder tempo de ir na unidade, mas vai fazer diferença. Então, esse atendimento continua sendo de lá. Não precisa passar pela unidade para ser atendido, que vai ser atendido, né? Mas, assim, no geral, eu acho que tem sido mais ou menos a mesma coisa, só não tem aquele fluxo que era todo mundo naquele mesmo horário, né?
14: Perfeito. Bom, nós estamos recebendo aqui uma pergunta. A pessoa foi levar os exames para mostrar para o médico e não, nesse primeiro momento talvez não tenha sido atendido pelo médico, o atendimento pela equipe, né? Gostariam de passar com o médico. Como é que faz para a pessoa entender que é uma mudança de conduta, que ela será atendida, mas de uma forma a, de repente, saber a real necessidade que ela precisa?
15: É, isso que a Fernanda colocou, Leonardo, assim, o enfermeiro ele tem habilitação para receber esse exame, sim, avaliar, e se ficar em alguma dúvida, discutir com o médico que está presente. E essa avaliação, esse retorno, ele é agendado, né? Ele não é uma demanda de urgência do dia, de uma avaliação, não é uma situação grave, digamos assim. O paciente já passou por consulta, por avaliação, agora ele vem para o retorno. Então, essa demanda de avaliação de exames é agendada.
14: Perfeito. Bom, então, só para deixar bem claro, as pessoas continuam procurando o atendimento, serão recebidas de uma outra forma, não precisam mais ir nas madrugadas, o que é prejudicial a elas, mas que as equipes estão qualificadas e prontas para receber e tratar as pessoas da melhor forma possível.
15: Com certeza.
14: Acho que é a grande mensagem, né?
15: A unidade está sempre aberta, os profissionais estão lá para receber a pessoa, ser bem acolhida, sim, trazer as suas necessidades, né? E como é bom a gente se sentir bem onde a gente é bem ouvido, né? Cumprimentado, direcionado para a sua situação, né? Para uma sala, para um espaço, seja um espaço individual, seja um espaço coletivo também. Aproveitando falar que as unidades também têm atividades coletivas, né? Junto à saúde mental, junto a educadoras físicas. Então, também, às vezes, as pessoas direcionam muito para consulta com o médico, a medicação, né? Mas a atenção primária ela é muito ampla. Ela tem muitas outras atividades de cuidado, né? Justamente para evitar doenças aí crônicas que a gente vê no dia a dia, né? Que às vezes evolui para uma situação mais grave porque lá atrás não se cuidou, não evitou. Exato. Às vezes não tomava direitinho a medicação ou não foi bem orientado, né? Então é isso que a gente trabalha, assim. E é um processo, né, Leonardo? Isso é um processo, exato, de construção. O dia a dia está nos desafiando, né, nos conduzindo à melhoria, e a gente conta, assim, com o apoio da gestão, com o apoio dos trabalhadores e da comunidade também, para sugerir, para trazer críticas, elogios, enfim, que a gente vai, sem dúvida, também acolhendo e melhorando sempre.
14: Com certeza, e a intenção é que todos sejam atendidos de forma preventiva, né, uhum, para resolver aí a situação o mais breve possível. Obrigado pela presença, então. Estamos aqui sempre à disposição.
15: Nós que agradecemos o espaço, Leonardo. Estamos sempre disponíveis também para auxiliar a todos.
14: Ok. Obrigado também, Fernando, pela presença.
16: Eu que agradeço. E lembrando sempre a população que a gente está aqui é para trabalhar junto com a população, né? Não é nunca contra. O nosso interesse é que realmente as pessoas consigam ser atendidas o melhor possível. Nem sempre o melhor é o que a gente consegue fazer, mas a gente vai sempre tentar melhorar, né? E aquelas pessoas, assim, que o que ainda está acontecendo muito, que eu esqueci até de falar, acho importante colocar aqui, que tem um agendamento, que não vá comparecer, que por favor, nos avisem, né? Avisem com uma antecedência de um dia antes, porque talvez esse paciente que eu estou ali na minha frente, eu vou agendar para mostrar os exames, que mesmo que não seja urgente, a pessoa me avisou e desmarcou, eu posso agendar naquele mesmo dia, né? Se a pessoa desmarcou. E às vezes não acontece isso, daí eu fico com o telefone, tenho que esperar o horário daquele paciente para ver que ele não veio, para eu chamar essa pessoa, que não era uma urgência, mas podia ter sido encaixada. Muito importante que eles nos avisem quando estão agendados e não vão comparecer. A gente liga antes, mas nem todo mundo responde se vai vir ou não, né? Então, daí eu tenho que deixar aquela consulta agendada. Então, isso é bastante importante.
14: Perfeito. Obrigado, então, pela presença. Bom trabalho a vocês aí. Estamos sempre à disposição. Falamos hoje a respeito, então, desse novo processo de atendimento aí, do diagnóstico, na verdade, desses 21 dias já do acolhimento aí nas unidades de saúde. 9h33.
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2: De volta, 9 horas e 37 minutos agora, temperatura em 17 graus, manhã desta terça-feira. 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
2: 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Agora são 9h38, vamos a mais um intervalo e já voltamos.
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0: 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Começou nesta segunda, ontem, portanto, vai até o dia 26, a votação da Consulta Popular 2026. A iniciativa permite que a população escolha uma demanda na cédula para ser incluída no orçamento estadual do próximo ano. É possível votar através do número 51-3210-3939. Basta enviar a mensagem "Quero votar na Consulta Popular", mas é preciso estar com a conta gov.br nos níveis prata ou ouro. As propostas disponíveis na votação foram definidas pelas regiões, nos Coredes, durante as assembleias iniciais, intermediárias e ampliadas, com base sempre no caderno das demandas elegíveis. Nesta edição, propostas apresentadas para votação nas seguintes áreas temáticas: agricultura, turismo, justiça e direitos humanos, meio ambiente, cultura, desenvolvimento rural, transportes, esporte e lazer, desenvolvimento econômico, inovação, ciência e tecnologia, trabalho e desenvolvimento profissional, desenvolvimento social, habitação e desenvolvimento urbano. A edição 2026-2027 da Consulta Popular destina 60 milhões de reais do orçamento estadual aos projetos escolhidos pela população. O valor será distribuído, então, entre os 28 Coredes, os Conselhos Regionais de Desenvolvimento, de acordo com os critérios técnicos. Aqui na região, R$ 2,4 milhões em duas frentes. R$ 1,2 milhão vai para projeto de impacto regional, e outros 1 milhão e 200 dividido entre os 10 municípios da região do Cored, conforme a proposta local que vencer a votação. Serão 4 propostas, as regionais, a implantação de um centro de secagem solar e agrofotovoltaica, o apoio ao projeto interdisciplinar de ensino aí da UERGS. E a propósito, estaremos falando mais a respeito deste projeto que a UERGS incluiu na consulta popular, logo mais dentro do Comando Geral. Como propostas locais, nós temos um investimento na conclusão do estádio municipal aqui em Vacaria, pista atlética e reforma do ginásio do bairro Vitória, ou também a compra de veículos para as secretarias municipais do desenvolvimento social. Mais uma vez lembrando, votação apenas pela internet, tem que ter a conta Gov, o título de eleitor e a autenticação. Cada pessoa, como disse lá no começo do programa, só pode votar nas propostas ligadas à região onde tem o seu domicílio eleitoral. É importante que os moradores aqui da região se engajem e façam a sua parte na votação para que essas propostas que vieram da comunidade possam sair do papel e tragam mais desenvolvimento para a nossa região. Claro que é um valor pequeno, valor aí simbólico, mas já serve para dar um start aí nesses projetos, e há outros projetos também de outras consultas em outros anos que já estão em andamento aqui em Vacaria. 9h50, intervalo, já voltamos.
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0: Agora 9 horas e 54 minutos, tempo instável, chuvas nesta manhã de terça-feira, 17 graus a temperatura. 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Aí, os domingos estamos divulgando os contemplados. ProUni recebeu 529.786 inscrições para as vagas do segundo semestre deste ano, segundo o balanço do MEC. Ao todo, em 2026, mais de 1.100.000 estudantes fizeram mais de 2.120.000 inscrições no ProUni, já que cada participante pode selecionar até duas opções de curso, instituição e turno. Na edição do primeiro semestre, o programa registrou 1.595.662 inscrições. O governo federal oferece bolsas de estudo integrais que cobrem 100% do valor da mensalidade e parciais de 50% em cursos de graduação e sequenciais de formação específica em instituições privadas de ensino superior. Na última quarta-feira, 15, o governo divulgou o resultado final da primeira chamada para o segundo semestre. Os inscritos podem consultar o portal Acesso Único ao Ensino Superior na parte do ProUni, lembrando que é necessário um login com a plataforma Gov. O prazo para os pré-selecionados na primeira chamada comprovarem as informações da inscrição direto na instituição de ensino superior termina na próxima sexta-feira, dia 24. Neste segundo semestre, o programa oferece mais de 470 mil bolsas de estudo parciais e integrais em 380 cursos de graduação de 879 instituições privadas de ensino superior. Do total de bolsas ofertadas, 219.725 foram integrais e 251.579 foram parciais. Os candidatos que não forem convocados na primeira chamada ainda poderão participar da segunda chamada ou manifestar interesse na lista de espera. Aqueles que não forem pré-selecionados ou tiverem inscrição indeferida por não formação de turma poderão disputar as bolsas eventualmente não preenchida. Segundo o cronograma do MEC, as etapas do ProUni: comprovação das informações da inscrição dos pré-selecionados vai até o dia 24, segunda chamada no dia 5 de agosto, comprovação das inscrições dos pré-selecionados na segunda chamada vai de 5 a 14 de agosto, lista de espera 26 e 27 de agosto, resultado da lista de espera 1º de setembro e comprovação das informações da inscrição dos pré-selecionados na lista de espera de 1º a 14 de setembro. O ProUni tem como público-alvo os estudantes brasileiros sem diploma de curso superior. 9h57, vamos aos classificados, primeira edição, aqui para Peixaria Rio e Mar. 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
0: Anúncios de empregos: Frutini contrata trabalhador rural, tratorista, monitor e casal para morar em Pomar, onde pelo menos dois integrantes da família trabalham em vacaria. Oportunidades também em Campestre da Serra e Muitos Capões. Interessados, comparecer ao escritório da Frutini, localizado próximo a Arco Materiais de Construção, munidos de documento com foto, comprovante de residência e carteira de trabalho, ou tratar pelo fone 3908-5800. Naturovos contrata auxiliar de produção, auxiliar de granja, auxiliar de carga e descarga e motorista com CNHD. Interessados, tratar pelo fone WhatsApp 51 99539-7055 ou e-mail vacaria@naturovos.com.br ou ainda comparecer na empresa, munidos de currículo e documentos. Contrata-se casal para trabalhar como caseiro em fazenda na região de Capão Bonito do Sul. É preciso ter responsabilidade, comprometimento e disponibilidade para morar na propriedade. As atividades incluem serviços domésticos, plantio e colheita. Interessados pelo fone WhatsApp 99672-3514. Clínica Doutor Hérnia contrata fisioterapeuta de ambos os sexos. Contratação imediata. Obrigatória formação em fisioterapia e crefito ativo. Desejável habilidade comercial e boa comunicação. Interessados, tratar pelo fone WhatsApp 99954-5394 com Rubens. Aluga-se casa de alvenaria semi-mobiliada localizada no bairro Morada de Zeus. Possui um quarto, sala e cozinha integrada, banheiro e garagem. Interessados pelo fone 984-250040. Aluga-se casa de alvenaria com três quartos, sala, cozinha e garagem para um carro, localizada no bairro Carazinho. Interessados 99606-2080. Aluga-se barracão de alvenaria, medindo 249 metros quadrados, localizado na Avenida Militar 2256, bairro Glória. Interessados 984-250040. Aluga-se casa em madeira de fundos, localizada no centro, dois quartos, sala e cozinha. Interessados 984-250040. Vende-se uma casa de madeira com varanda grande de aluzinco para retirar do local, medindo 5 por 14, valor R$10.000. Interessados, tratar pelo fone 99956-7890. Vende-se um terreno com duas casas no bairro Kennedy, valor R$300.000. Interessados, 981640071. Vende-se uma chácara medindo 7 mil metros quadrados, localizada nas margens da BR-285, próximo à rotatória da Estrada de Muitos Capões. Valor R$200.000. Aliás, R$220.000. Interessados, tratar pelo fone 981640071. 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
0: Convite para a missa de sétimo dia de falecimento de Zeli Lisboa Borges. Sabemos que estás bem na casa do Pai, onde moram os justos e dignos, pois foste uma pessoa leal e corajosa. Nós temos muito orgulho de ti, pois quem conviveu contigo soube dos teus sonhos e da tua felicidade. Filhos Jocely, Jonise, Bernardo, Ricardo, Josene e Leonardo. Irmãos, netos, bisnetos e amigos, convidam para a missa de sétimo dia de falecimento da sempre amada Zeli Lisboa Borges, que será celebrada dia 21 de julho na Catedral Nossa Senhora da Oliveira, às 16 horas, e no dia 23 de julho, no Santuário Nossa Senhora da Oliveira, às 18 horas. A família de Zeli Lisboa Borges antecipa agradecimentos.
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0: Agora 10 horas e 7 minutos, tempo instável, chuvas em Vacaria, 16 graus agora é a temperatura. Seguimos aqui com o Fala Cidade até às 10h30, nesta última hora, para Pilar Materiais de Construção, 41 anos. 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Vamos trazer agora o comentário de Antônio César Cusi, nesta manhã de terça-feira. Alô, César.
10: Resultados recentes do esporte brasileiro trazem um alerta para os rumos que as categorias de base enfrentam por aqui. Pesquisas sobre formação de atletas apontam que a falta de incentivos atinge diretamente a base. Grande parte do escasso recurso disponível é direcionada a atletas adultos já estabelecidos, deixando jovens promessas sem suporte para custear viagens, equipamentos e alimentação. Longe das instalações de elite de grandes clubes, a base enfrenta o famoso improviso, falta de manutenção em equipamentos públicos e ausência de projetos sociais contínuos. Profissionais da área apontam que, mesmo entre os poucos que chegam ao profissionalismo, a falta de base educacional e financeira resulta em problemas de gestão de carreira a longo prazo. O futebol brasileiro é o maior exportador de talentos do mundo, liderando o ranking global da FIFA com milhares de transferências anuais. A prática envolve a venda de promessas muito jovens que deixam o país antes mesmo de se consolidarem nos clubes formadores. Essa dinâmica funciona de maneira semelhante à exportação de matéria-prima, onde o país vende o talento bruto e os clubes europeus agregam valor tático e físico aos atletas. Esse modelo levanta debates frequentes sobre a perda de identidade tática e a dependência financeira das agremiações nacionais. E para que não pensemos que isso acontece apenas no futebol, informações de meados do ano passado sobre o voleibol masculino no Brasil afirma que o cenário de investimento nas categorias de base enfrenta desafios históricos de descentralização e escassez, dependendo fortemente de um grupo restrito de clubes com estrutura financeira. A exemplo do futebol, a modalidade já sofreu com o êxodo de jovens talentos para o exterior e uma priorização acentuada das equipes adultas. A seleção brasileira masculina de vôlei, pela primeira vez, está fora da fase final da Liga das Nações. Isto nunca aconteceu desde a criação da Liga lá em 2018. Apenas dois exemplos de modalidades em que já fomos referência e estamos nos tornando apenas fornecedores, exportando talentos que se desenvolvem em outros países sem o necessário vínculo com o nosso país. E aí precisamos pensar. Se temos material humano de qualidade, o que está faltando para que tenhamos equipes que possam representar o Brasil com resultados mais próximos do ideal? Um grande abraço. Eu volto amanhã.
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0: Convite para a missa de primeiro ano de falecimento de Bárbara de Oliveira Machado, esposo Jefferson, filhos Miguel, Davi e Emanuele. 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A família de Bárbara de Oliveira Machado antecipa agradecimentos.
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0: 10 horas e 15 minutos.
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0: Retornando nesta manhã de terça-feira, com tempo instável, chuva em Vacaria, temperatura em 16 graus. E nós seguimos até às 10h30 aqui com o Fala Cidade. Com o início das convenções partidárias, os estrategistas políticos gaúchos mergulham em cálculos matemáticos complexos. O objetivo não é apenas projetar a disputa majoritária, as vagas de governador e duas para o Senado, mas olhar para 55 cadeiras da Assembleia que estão em jogo. O cálculo envolve movimentos para manter as atuais bancadas ou ampliá-las, no caso dos otimistas, e tentar sobreviver, no caso dos pessimistas. A influência da disputa à presidência na eleição local e o desempenho dos pré-candidatos ao governo do Estado, assim como os nomes colocados ao Senado, também são ações contabilizadas neste cenário. Há ainda apostas em novatos com grande influência nas redes sociais e em nomes mais conhecidos do campo político. O fato é que cada partido ou bancada tende a ter suas vulnerabilidades e apostas, somado isso à média tradicional de renovação do Poder Legislativo gaúcho, que tem sido de cerca de 50% nas últimas 4 eleições. Há outro elemento que precisa ser também considerado, que foi a janela partidária do início deste ano, que movimentou o tabuleiro político, não só pelas trocas de siglas, mas também pelo crescimento acelerado de algumas, como o caso do PSD, e o desaparecimento de outras, como o PSDB e o PCdoB. Antes de mergulhar na realidade de cada sigla, é importante compreender as especificidades das siglas do Estado e como elas têm se alterado de forma ideológica nos últimos anos. Segundo o professor do Departamento de Ciência Política da UFRGS, Rodrigo Gonzalez, não se deve mais analisar a construção das assembleias apenas pelas siglas. Isso porque o processo de fragmentação se ampliou, transformando partidos em frentes ideológicas ou frentes de interesses, em vez de estruturas partidárias tradicionais. Assim, de uma certa forma, o perfil do candidato torna-se mais relevante do que a legenda, com estratégias que variam entre o localismo, que são os candidatos com base nas prefeituras e regiões, e o mobilismo das categorias ou causas ideológicas. Em um exercício de projeção, é provável que se vejam algumas novidades sendo eleitas no mês de outubro, como aqueles candidatos que são críticos dos políticos. É preciso levar em consideração ainda a ascensão dos influencers políticos, que, embora consigam votações expressivas, muitas vezes carecem de base local e enfrentam dificuldades para manter a mobilização ao longo do mandato. O professor alerta ainda para a presença das redes sociais como canais de mobilização que acabam por auxiliar na eleição de alguns nomes, que muitas vezes passam fora do radar. O fato é que há uma fragilidade na escolha proporcional, e isso reflete em dados. Nos estudos pós-eleição, um mês depois do pleito, um percentual aí de eleitores já não lembrava mais para quem havia votado. E isso é algo que realmente preocupa. Os eleitores não recordam em quem votou, somado-se isso também ao chamado voto de última hora. Em outras palavras, os partidos acabam precisando levar esses fatores ainda em consideração durante a campanha, mas nas suas estratégias de construção do que é chamado de uma nominata forte na disputa. Até porque um percentual pequeno de deputados é eleito apenas com seus votos. Muitos são auxiliados aí pelos chamados puxadores de votos e das legendas. Assim, então, a eleição de outubro se desenha como uma disputa de votos de legenda contra nominatas reforçadas, onde cada cálculo do quociente eleitoral pode determinar a sobrevivência de algumas siglas políticas aqui no Rio Grande do Sul. Tudo concentrado agora nas eleições de 2026. E os partidos estão traçando estratégias para não sumirem ou não encolherem dentro das cadeiras, das 55 cadeiras do Parlamento Gaúcho. 10h20, voltamos já.
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22: 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Um abraço e fiquem todos com Deus.

0: 10 horas e 24 minutos agora, tempo instável nesta manhã de terça-feira. Novo levantamento foi divulgado hoje das intenções de voto para a presidência da República, mostrando que o atual presidente Lula tem 45% das intenções de voto contra 42% do pré-candidato do PL, Flávio Bolsonaro, numa eventual disputa de segundo turno. Tecnicamente empatados dentro da margem de erro. Na disputa com o ex-governador de Goiás, Ronaldo Caiado, do PSD, Lula soma 43%, o adversário soma 44%. Já nos outros dois cenários testados, contra o ex-governador de Minas Gerais, Romeu Zema, do Novo, e Renan Santos, Lula lidera 44-38% e 44-35%. A Real Time Big Data perguntou: em outubro teremos eleições. Se a eleição para presidente fosse hoje, fosse para o segundo turno, em quem o senhor votaria? E então Lula ficou com 45 e Flávio com 42. Brancos e nulos são 8%, não sabem ou não responderam são 5%. Esta pesquisa entrevistou 2 mil pessoas entre 18 e 20 de julho. A margem de erro é de 2 pontos percentuais. O grau de confiança está em 95%. No cenário de primeiro turno, Lula tem 40% contra 33% de Flávio. O senador é o mais rejeitado pelos eleitores. 50% dos entrevistados disseram que não votariam nele. Já 48% deram a mesma resposta em relação ao petista. Os entrevistados poderiam apontar mais de um nome. Portanto, Flávio Bolsonaro e Lula aparecem praticamente empatados aí dentro da margem de erro, segundo esta pesquisa que ouviu 2 mil pessoas entre 18 e 20 do mês de julho. Com relação à questão de rejeição também, Flávio Bolsonaro tem pelo menos 50% de rejeição e Lula acumula 48% de rejeição. Mais uma pesquisa que foi divulgada hoje, há poucas horas aí aconteceu esta divulgação, 2 mil pessoas entrevistadas. Praticamente que empatados, então, os dois candidatos em um eventual segundo turno, todos eles dentro da margem de erro, o que demonstra que será uma disputa bastante apertada com relação à presidência da República em 2026. 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Obrigado ao Adelar que esteve conosco na parte técnica, ele continua, nós também, intervalo e o Fala Cidade volta amanhã às 7h30.
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1: De volta, então, 10 horas e 38 minutos. Temperatura está nos 15 graus. Agora vamos para a apresentação do Comando Geral, então, até as 11 horas e 45 minutos, nesta terça-feira. De céu encoberto e tempo instável em Vacaria. Permanece a chuva, deve nos acompanhar aí por mais alguns dias e teremos, claro, umidade ao longo destes últimos dias aí do mês de julho. Claro que já falamos aí no início do programa, daqui a pouco o Ronaldo Coutinho volta para atualizar as informações do tempo, mas o mês de julho já nos reservou aí a quantidade de chuva que era esperada ao longo do mês, né? Nós estamos no dia 21, já ultrapassamos, na verdade, a média mensal de chuva, mais de 180 milímetros já tivemos, teremos mais alguma chuva ainda até o final deste mês, com temperaturas mais amenas, mais agradáveis hoje e amanhã. Deve baixar a temperatura também nos próximos dias. Mas tudo isso daqui a pouco o Ronaldo Coutinho vai trazer todos os detalhes e atualizar as informações. Hoje é dia do dançarino de salão, também é dia do garimpeiro, é aniversário do município de Itaperucumirim, no Maranhão, e Itarumã, no estado de Goiás. De janeiro até aqui foram 202 dias, estão faltando 163 dias para terminar o ano de 2026. 2027 está cada vez mais perto e já cruzamos aí, claro, a metade deste ano de 2026. 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São 10 horas e 42 minutos, vamos ao Clima Terra mais uma vez com o Ronaldo Coutinho para atualizarmos então as informações da previsão do tempo.
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1: Vamos lá então, de volta ao Ronaldo Coutinho com as informações da previsão do tempo. Coutinho, não mudou muito aqui a temperatura, estávamos com 16, agora estamos com 17, tempo instável. Hoje é aquele dia bom para ficar em casa, né? Vai continuar assim por algumas horas, meu amigo? Bom dia mais uma vez.
2: Bom dia. Ah, não, continua, já choveu aí em torno de 17, 20 milímetros da meia-noite até agora. Tem locais aí do Rio Grande do Sul, como a região ali de Ijuí, que já deu 108 milímetros, várias estações ali no centro-noroeste, com 50, 80, 50, 100 milímetros de chuva. Então tá chovendo bem em algumas áreas do Rio Grande. E mantém a tendência de chuva para vocês hoje e ainda alguma coisa também amanhã. Não dá para descartar. E condições de tempo, no geral, com temperatura amena. Amanhã cai um pouco mais. Quinta-feira, bom pela manhã e chance pequena de alguma garoa, alguma coisinha à tarde. É possível que passe sem. Na sexta, aumenta a chance de chuva à tarde e noite. Sábado, madrugada, amanhã, melhorando à tarde com frio. E tempo bom no domingo, talvez alguma geada fraca de baixada e agradável à tarde. Segunda noite ou terça, já volta a ter chuva de novo.
1: Com relação à questão... Com relação à questão do frio aí, o pessoal está perguntando, teremos frio muito intenso ainda até o final de julho ou vai ser, ficar no frio mais tardio?
2: Até final de julho, pouco provável. Se bem que no domingo pode chegar, por exemplo, aqui para nós negativo, para vocês aí talvez 1, 2, 3 graus, alguma coisa assim, mas é frio normal. Sim. Acho que frio mais forte, mais intenso, provavelmente ou finalzinho de julho ou começo de agosto.
1: Não será o último do ano ainda, né?
2: Não, o último do ano vai ser em dezembro.
1: Ah, tá. Então estamos mais perto do verão do que do... Quer dizer, não sei. Olha, não dá nem para fazer conta mais, viu?
2: Do jeito não, que a coisa não. Tá. Essa pergunta eu só admito quem não é de Vacaria.
1: É, né? Desse jeito...
2: Quem é de Vacaria, São Joaquim, não adianta. Acho que é esperança de não ter frio.
1: É, a gente olha assim para fora e vai passar, mas aí o passar a gente
2: não
1: lembra
2: tem.
1: Que...
2: Mesmo em anos de El Niño, sempre tem algum frio assim um pouco mais chato, seja na forma de mínima baixa ou máxima baixa, ou aquele dia de frio com chuva. Não adianta, a gente tem que se conformar, né? A altitude nossa aqui não deixa que a gente tenha calor.
1: É, agora essa
2: calor,
1: chuva...
2: quando aparece, é pontual.
1: Sim, essa chuva de hoje aí, Coutinho, não é aquela temperatura baixa, né? Estamos com uma temperatura até agradável.
2: Não, tá alta. É. Tá alta. Eu aqui, por exemplo, estou com 14 graus. Normalmente, quando chove, ele fica com a temperatura média do mês. Qual é a média do mês em Vacaria em julho? Na faixa de 10,5, mais ou menos. Em São Joaquim, 9,5. Então era para estar o quê? Entre 9 e 10 graus agora com chuva.
1: Sim. E aí pra...
2: Mas só que entrou ar quente, então por isso que está com essa chuva e trovada.
1: Sim, e aí para melhorar essa condição, só esfriando, né?
2: Sim, é o que vai dar um friozinho agora a partir de quarta-noite, quinta, mas depois ele já vai embora, daí já vem outra instabilidade. Então, é a situação típica já de El Niño mesmo, aquele tempo murrinha.
1: É,
2: mas... Por isso que o pessoal que lida com terraplanagem, esses aí são os que vão sofrer primeiro.
1: Aproveitando, Coutinho, agosto agora começa a jornada aí do Glória pelos jogos da divisão de acesso. Terá muita chuva no mês de agosto e corre-se o risco de, por exemplo, nós termos que interromper alguma rodada em função de volume de chuva expressivo?
2: Ah, eu acredito. Se fosse hoje, por exemplo, vamos que tivesse um jogo lá em Juí, já não teria condições.
1: Ah, que aquela região sofreu bem mais os efeitos da chuva, né?
2: Não, está chovendo, já choveu 100 milímetros, imagina como é que está o gramado.
1: Então, provavelmente, nós teremos essas interrupções.
2: E não só uma vez, não. Várias vezes vai ter problema.
1: É a nossa região aqui que está recebendo menos chuva, então, né?
2: Por enquanto, né? Porque a chuva está vindo de oeste para leste.
1: Então teremos mais água aí até o final do mês.
2: Vocês estão que nem a gente. Mais ou menos, vocês estiveram entre 17 e 20, eu aqui entre 15 e 25. E já estamos com chuva acima do normal, né? Vocês aí, vamos colocar aqui o total de chuva. Acho que já passou de 200. Onde é que está aqui vacaria? Já, ó. Ali na, no Capão, 203. 193 ali no... como é que é? Agropan. Vamos ver aqui a outra. E ali na, na vinícola, 183. Então, hoje, provavelmente, todas vão passar de 200 milímetros já. O normal é 140.
1: É, excesso de chuvas, então, aí no mês, né?
2: Sim, já. Mês de julho já está fechando a projeção, que era chuva acima da média. Ele só, o modelo vai errar é na campanha, porque na campanha ele colocava abaixo da média e lá não. Lá, de uma hora para outra, em pouco menos de 48 horas, ó, Bagé, em 48 horas de chuva, 48 não, domingo, começou no sábado à noite, domingo, segunda e terça, dá uns 96 horas. Já choveu 125 milímetros.
1: É, muita chuva.
2: Já foi uma benção. Ali foi uma benção, porque estava com o racionamento.
1: Exato, né? O racionamento agora se, se termina.
2: Então a chuva ali já está na média ou um pouquinho acima.
1: Uhum. Bom, vamos aguardar então. Depois da tempestade sempre vem o tempo bom, né?
2: Sim, são 2028.
1: Tá bom, Coutinho? Um abraço então, até amanhã, viu?
2: Tchau.
1: Valeu, tá aí o Ronaldo Coutinho com as informações do tempo. Tá bem, tá bom, né? Essa perspectiva tá boa aí, só em 2028. Oh, 10 horas e 49 agora, estamos com 17 graus de temperatura, deu uma apertadinha aí na chuva, ela vai e vem, né? E deverá ser assim, conforme já nos disse o Coutinho ao longo das próximas horas. Intervalo, voltamos daqui a pouco, temos ainda destaques do Conexão Cidadã e também vamos falar hoje a respeito do projeto da Universidade Estadual do Rio Grande do Sul dentro da consulta popular que continua até o dia 26 de julho.
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17: Eu vou lá, então.
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1: Cinco minutos estão faltando para as 11 horas. Temperatura de 17 graus em Vacaria nesta manhã de terça-feira. Hoje, então, 17 horas e 30 minutos, teremos a sessão ordinária, a segunda sessão ordinária da semana da Câmara Municipal de Vereadores. E na pauta está o projeto executivo 132/2026, segunda discussão, que autoriza a contratação temporária para suprir licenças médicas, gestacionais e rescisão de contratos de servidores. Este projeto de lei visa obter autorização legislativa para contratação temporária e emergencial de profissionais da educação e do apoio escolar, conforme especificado no artigo 1º, destinados a substituir servidores efetivos da Secretaria Municipal de Educação que se encontram temporariamente afastados de suas funções por licenças médicas, gestacionais e também rescisão de contratos. E o projeto de lei legislativo 47/2026, da autoria do vereador Edmar Biasi, do PL, segunda discussão, que reconhece o município de Vacaria como polo das pequenas frutas e também institui a Semana Municipal de Pequenas Frutas. O presente projeto tem por objetivo reconhecer oficialmente o município de Vacaria como polo das pequenas frutas e também instituir a Semana Municipal das Pequenas Frutas, valorizando uma atividade que representa importante vetor do desenvolvimento econômico, social e rural do município. A sessão ordinária começa a partir das 17h30 e tem transmissão aí pelas redes sociais junto à TV Câmara. 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Voltamos em seguida trazendo as informações e os destaques do programa Conexão Cidadã.
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4: Agora 11 horas e 1 minuto, 11 e 1, daqui a pouco nós teremos as informações do programa Conexão Cidadã com os destaques da Prefeitura de Vacaria, e já um desses destaques é a questão dos atendimentos aí dentro do CAPS, né? Cerca de 6 mil pessoas passaram pelo CAPS com uma média de 50 atendimentos diários. E a propósito disso, vamos ampliar esta informação também amanhã dentro do programa Fala Cidade. Temos a questão das caixas d'água que estão chegando às famílias cadastradas. Nesta semana aí, a Secretaria do Desenvolvimento Social fará a entrega dessas 911, vai começar pelo menos a fazer essas entregas. Claro que tudo depende das condições climáticas, como falava aí com o secretário Boni na semana passada, se o tempo permitir, haverá então esta entrega das caixas d'água para as pessoas. Se não, quando o tempo melhorar, aí será retomado então a entrega das caixas d'água. Só para citar aqui algumas informações que estão disponíveis no nosso site, ontem o destaque para a entrevista que realizamos com o coordenador do Cine de Vacaria, o Juliano Marques da Rosa, fazendo um balanço das ofertas de trabalho em Vacaria. Aí nos meses de janeiro e fevereiro, cerca de 300 vagas estavam disponíveis e devido à questão sazonal aí da safra, agora diminuem as vagas. Mas ainda, Vacaria se destaca por ter muitas vagas de trabalho. Quanto a atendimentos, aí o Cine realiza cerca de 1.000 atendimentos mensais e é importante lembrar que ao longo deste período eleitoral não haverá mais, pelo menos por enquanto, a divulgação da lista de vagas disponíveis em função das restrições eleitorais. E a orientação, então, é para as pessoas que buscam emprego se dirigirem até a agência do Cine, localizada na rua Doutor Flores, para buscarem esta listagem das vagas que era divulgada semanalmente. Agora, o atendimento é presencial para quem busca também a sua primeira oportunidade de emprego. Já adiantando, segundo o coordenador do Cine, no segundo semestre agora deste ano, haverá cursos dentro das escolas aí do ensino médio para preparar os jovens junto ao ingresso do mercado de trabalho, oferecendo, dentre outras, orientações práticas sobre como estruturar um currículo e também como se portar nas entrevistas de emprego. Algumas ações aí que o Cine de Vacaria estará realizando ao longo do segundo semestre. Importante lembrar mais uma vez, já ouvimos a chamada aí, a consulta popular permanece ativa até o dia 26 de agosto. Daqui a pouco nós vamos saber mais aí sobre um projeto da UERGS de Vacaria, que também está integrando a cédula da consulta popular. R$2.400.000 divididos igualmente em duas frentes de votação, R$1.200.000 para um projeto regional e R$1.200.000 para os 10 municípios da região, conforme a proposta local que vencer esta votação. 100% digital, não esqueça, você tem que ter a sua conta gov.br nos níveis bronze, prata ou ouro para fazer a votação junto com o seu título de eleitor. São 11h05, voltamos já com as informações do Conexão Cidadã.
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4: De volta, 11h09, temperatura em 16 graus. Vamos agora aos destaques, então, do Conexão Cidadã com as informações da Prefeitura Municipal de Vacaria.
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13: Bom dia, pessoal. Chegamos na terça-feira, 21 do mês de julho, e aqui estamos com as informações do governo municipal. Equipe multiprofissional do Centro de Atenção Psicossocial, o CAPS, já atendeu mais de 6 mil pessoas somente nesse ano. Esse serviço é um ponto de apoio a pessoas que apresentam transtornos mentais, problemas relacionados ao uso de drogas lícitas ou ilícitas. No primeiro semestre desse ano, passaram pelo CAPS acima de 6 mil pessoas, que representa uma média de 50 atendimentos diários. O Centro de Atenção Psicossocial mantém também uma série de serviços e programas em apoio à comunidade de Vacaria, como nos explica a enfermeira Carla Priori Andrighetti, coordenadora do CAPS Vacaria.
14: Bom dia, Paulo. Bom dia, ouvintes. Hoje viemos falar sobre o trabalho do CAPS, o Centro de Atenção Psicossocial. O CAPS é um serviço do SUS que oferece atendimento às pessoas com transtornos mentais graves e também com problemas relacionados ao uso de álcool e outras drogas. Nosso trabalho, ele é realizado por uma equipe multiprofissional, incluindo médico, enfermeiro, psicólogo, assistente social, oficineira, educadora física e terapeuta de Reiki, sempre buscando acolher cada pessoa de forma individualizada e respeitando a história e as necessidades de cada um. Além dos atendimentos individuais, hoje contamos com 15 grupos terapêuticos, que são espaços muito importantes de convivência, troca de experiências e fortalecimento do tratamento. Também queremos destacar o nosso grupo de famílias, que acontecem a cada 15 dias. Sabemos que a família tem um papel fundamental no processo de cuidado. Por isso, esse grupo foi pensado para orientar, apoiar e esclarecer dúvidas dos familiares. Os encontros acontecem quinzenalmente, às 18 horas, aqui no CAPS, justamente para facilitar a participação de quem trabalha durante o dia. O nosso próximo encontro está agendado para o dia 29 de julho. Os números mostram como esse cuidado é necessário. Somente no primeiro semestre deste ano, o CAPS realizou 5.989 atendimentos, com uma média de 50 atendimentos por dia. Os principais motivos que levam as pessoas a procurar o serviço são os transtornos da ansiedade, a esquizofrenia e a dependência química. No primeiro semestre, efetuamos 21 internações psiquiátricas. Esses dados refletem o aumento da demanda por cuidados em saúde mental e evidenciam a importância do fortalecimento da rede de atenção. Mesmo diante do grande volume de atendimentos, nossa equipe segue comprometida em oferecer um cuidado qualificado, buscando atender às necessidades da população da melhor forma possível. Muito obrigada.
13: Vacaria busca R$1.200.000 na consulta popular para investimentos em espaços esportivos. Está aberto o período de votação na consulta popular deste ano. O município de Vacaria tem demanda, a demanda de número 3, que trata de investimentos para a finalização da quadra esportiva e também da pista atlética na área do antigo aeroporto, como demanda de número 3 na cédula de votação. A comunidade é chamada a contribuir na votação. Esse convite é reforçado pelo secretário municipal de esportes, o Murilo Queiroz.
15: Bom dia, Paulo. Muito obrigado pelo espaço para conversar com a comunidade. Quero fazer um convite muito importante para todos os vacarianos. Já está aberta a votação da Consulta Popular 2026. E esse é o momento de unirmos força para buscar mais investimento para o esporte do nosso município. Neste ano, a proposta de Vacaria contempla a conclusão do estádio municipal e da pista atlética, além da reforma do piso do ginásio de esporte do bairro Vitória. São melhorias que vão beneficiar nossos atletas, projetos esportivos, escolas e toda a comunidade. Participar é muito simples, leva menos de um minuto. Você pode votar pelo WhatsApp, conversando com a guria, ou pelos sites da Consulta Popular e do Vota RS. Quanto mais pessoas participarem, maiores são as chances de conquistarmos esse importante investimento para a Vacaria. Por isso, peço o apoio de todos. Converse com sua família, compartilhe essa informação com os amigos, incentive outras pessoas a votar. Cada voto faz a diferença e pode ajudar a construir um futuro melhor para o esporte do nosso município. Quero aqui também deixar meu muito obrigado pela atenção, pela parceria de sempre e pela participação de todos. Um abraço, secretário Murilo ou Anelka.
13: As caixas d'água já estão chegando até as famílias cadastradas na Secretaria Municipal de Habitação. Vacaria foi a primeira cidade no estado a firmar parceria com a concessionária Corsan Aegea na busca de alternativas para amenizar as situações de desconforto por ocasião dos desabastecimentos. Ao todo serão entregues durante essa semana 911 caixas com capacidade de armazenagem de 500 litros cada uma. A entrega é feita por equipes do município diretamente nos endereços cadastrados, como nos informa o secretário municipal de habitação, o Leonardo Zamboni.
16: Bom dia. Quanto à parceria de entregas de caixa, projeto esse, no qual tivemos o esforço do nosso prefeito Andrezinho Rokoski na consolidação desta medida paliativa para o recebimento das caixas d'água. Elas vão ser entregues toda terça, quarta e quinta, onde a equipe da Secretaria da Habitação, com o apoio da Secretaria Municipal de Desenvolvimento Social, estaremos indo nos bairros, né, conforme os cadastros feitos anteriormente, estaremos entregando. Então, o pessoal não precisa ir até o mercado público, ou vir até a Secretaria Municipal de Habitação, porque a gente vai estar fazendo essa entrega aí conforme foram feitos os cadastros naquele tempo que esteve aberto para fazer essa inscrição.
13: Fechando a terceira semana do novo sistema de atendimento nas unidades de saúde, com avaliações positivas. A nova proposta foi iniciada no dia 1º desse mês de julho e vem passando por avaliações diárias para aperfeiçoamentos. O que se percebe é uma boa aceitação por parte da comunidade, até porque o objetivo do sistema é dar acesso facilitado aos serviços de forma humanizada e resolutiva. No fechamento dessa terceira semana, vamos ouvir o relato da enfermeira Deise, da Coordenação da Saúde Básica aqui em Vacaria.
17: Olá, eu sou a Deise, enfermeira, integro a coordenação do Departamento de Atenção Básica da Secretaria Municipal da Saúde de Vacaria. Estamos há 21 dias de implantação do acolhimento nas nossas 15 unidades de saúde. Hoje todas as equipes estão completas com profissionais das diversas categorias que desenvolvem atividades diárias e o acolhimento está dentro do processo de trabalho. Acolher e acompanhar o usuário que procura a unidade de saúde é garantir o vínculo e a continuidade do cuidado. Estamos certos de que o trabalho em equipe está sendo fortalecido a cada dia e que o usuário que procura a unidade está sendo orientado ou atendido conforme a necessidade apresentada no dia. O trabalho é diário, constante e visa atender a situações de demanda espontânea, como, por exemplo, avaliação de dor, dor de dente repentina, febre, curativos, o atraso menstrual, realização de testes rápidos, a crise de hipertensão, sintomas gripais, entre outros. Já a demanda programada é aquela consulta agendada de pré-natal, o acompanhamento dos hipertensos e diabéticos, a puericultura, que é o atendimento das crianças, o planejamento familiar, as trocas de receitas, entre outras demandas. É importante sempre contar com o apoio da comunidade para procurar a sua unidade de referência, ter o seu cadastro atualizado para que o cuidado seja continuado e fortalecido, baseado nos princípios e diretrizes do SUS.
13: E assim estamos fechando o nosso encontro esta manhã de terça-feira. Amanhã, nesse mesmo horário, estaremos de volta. Até lá, bom dia.
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3: Muito bem, estamos de volta aqui no Comando Geral da Rádio Esmeralda e hoje, mais uma vez, abrindo espaço aí para a questão do desenvolvimento regional, a educação pública e a importância da nossa consulta popular. Já está valendo aí a mobilização para a consulta deste ano, este mecanismo importante que o governo do estado permite para o cidadão decidir onde aplicar parte do orçamento público. E aqui na nossa região existem projetos também que estão na cédula de votação e um deles é esta proposta defendida aí pela UERGS, a nossa Universidade Estadual do Rio Grande do Sul. Vou detalhar um pouco mais aí as metas desse projeto, o impacto que ele pode ter à Vacaria, os municípios vizinhos, e para especialmente as pessoas que nos ouvem saberem um pouco mais do que representa esta proposta, nós temos o contato neste momento com a professora Eleia Rigg, que é coordenadora de especialização da UERGS, também professora docente aqui na universidade, para falarmos um pouco desse importante projeto, professora Eleia, que vem então integrando a consulta popular de 2026. Do que se trata o projeto que a UERGS conseguiu colocar aí na nossa cédula de votação da consulta deste ano? Seja bem-vinda conosco, bom dia.
4: Bom dia a todos os munícipes de todos os 10 municípios dos Campos de Cima da Serra. E é importante frisar isso, porque a votação que está sendo executada agora da Consulta Popular 2026-2027 abrange toda a comunidade dos Campos de Cima da Serra. E todos podem e têm o direito de votar. É bem importante ressaltar que a votação vai só até dia 26 de julho, né, pessoal? Então, corram, venham votar, escolham a proposta que mais atendem vocês, que mais esteja com afinidade com o que vocês pensam para o desenvolvimento regional dos Campos de Cima da Serra. Mas a UERGS tem uma proposta muito importante, muito interessante para desenvolvimento regional. Faz um bom tempo que a gente pensa em trazer essa proposta e esse ano, então, nós colocamos ela no papel. Nós temos hoje um docente que está sendo convocado para ser docente da universidade, passou no concurso público, um docente da área de solos. E em função disso, nós temos o nosso projeto voltado para organizar, implantar e oferecer a vários serviços à comunidade em relação à análise de solo. Nós sabemos que nós estamos num período bem complicado em relação a mudanças climáticas, nós temos várias entidades que buscam oferecer serviços e também auxiliar os nossos produtores rurais, e a UERGS também gostaria de estar à frente de todos esses enfrentamentos que principalmente os agricultores da nossa região vêm sofrendo, né? O que é importante, né? Que a UERGS busca, com esse dinheiro, implantar, então, esse laboratório de análise química e fertilidade de solo para poder oferecer serviços gratuitos à nossa sociedade, à nossa comunidade dos Campos de Cima da Serra. Nós já temos um laboratório de análise vegetal, que é com a professora Carla, que também oferece uma análise de doenças e pragas de forma gratuita para todos que desejam utilizar esse serviço. E agora a gente quer oferecer, então, outra forma de auxílio para os nossos municípios, que é justamente esse laboratório de análise de solo. Além disso, a gente gostaria de ampliar nossa área experimental para oferecer dias de campo, cursos de capacitação para produtores e para a comunidade, visita de escolas, visita de instituições. Nós temos uma área experimental muito legal, grande, numa área muito próxima da área urbana, né? Praticamente entre a área urbana e a área rural do município. E em função disso, nós podemos ampliar, melhorar, colocar uma estrutura que atenda várias instituições. E é em função disso, então, da ampliação da nossa área experimental e de implantação de um laboratório de análise química e fertilidade de solos, que nós estamos pleiteando parte desse valor da consulta popular, que este ano, né, a votação vai do dia 20 até o dia 26, então começou na segunda e vai até dia 26, e nós temos um detalhe interessante deste ano, para esse ano, da votação, que ela acontece, então, pelo site consultapopular.rs.gov.br, ela é direto pelo site do GOV, e todas as pessoas que desejarem votar, então, precisam entrar no site da consulta popular, e a partir disso, ali vai estar escrito vote aqui. Ali onde está escrito vote aqui, você clica e vai ser direcionado para a conta do GOV. Esse ano nós temos essa novidade para possibilitar que todos tenham acesso a esse tipo de votação. A partir disso, você vai entrar lá no GOV, né, colocar seu CPF, sua senha. E o primeiro projeto que vai estar lá em relação aos campos de cima da serra é justamente da LERD. Nós colocamos um nome bem bonito no projeto, que ele é descrito como projeto interdisciplinar, ensino, pesquisa e extensão da unidade da UERJ em Vacaria, mas o projeto ele vem com essas duas frentes, ampliar a área experimental para que a gente possa receber toda a comunidade que deseja estar conosco em relação a dias de campos, visitas e cursos de capacitações, além do mais, implantar um laboratório de análise química e fertilidade de solo, para poder oferecer a todos os agricultores que desejarem análises de solos de forma gratuita. E com esse valor a gente consegue, além disso, ampliar a análise física para análise física e biológica também de solo. E assim a gente gostaria de convidar todos, né, para votarem no nosso projeto, para escolherem a UERJ. É muito importante esses valores para nós, para que a gente possa atender a comunidade de uma forma cada vez mais de excelência.
3: Bom, a gente percebe, não é, professora Lé, pela nossa vocação aqui, eminentemente agrícola também, se tratar de um projeto que vai trazer um retorno bastante positivo para o desenvolvimento da nossa comunidade aqui, especialmente na questão econômica, não é?
4: Com certeza, com certeza. E hoje nós temos outras instituições, como a Emater, que oferece análise de solo. Para alguns produtores, nós temos hoje, né, depois do desastre de 2024, o projeto Terra Forte, também que selecionou alguns produtores, mas não são todos que têm uma assistência direta na sua propriedade. E é isso que a gente quer levar, uma assistência direta na sua propriedade. Os nossos municípios, os campos de cima da serra, eles são agrícolas, nós temos pequenas, médias e grandes propriedades. Nós temos também uma agricultura urbana bem interessante, com hortas e pomares urbanos, e todos precisam de análise de solo. Nós precisamos saber como melhorar e aumentar nossa produtividade. Assim, a gente acredita que, trazendo um laboratório de alta performance, nós conseguiremos atender uma quantidade gigante de produtores da nossa região. E hoje, né, nós estamos com uma semana com uma chuva bem intensa, estamos falando muito em Super El Niño. Essas mudanças climáticas, elas estão permanecendo na nossa região, no Rio Grande do Sul e no Brasil. E a gente tem que estar forte para enfrentar, né, todos esses problemas. A gente acredita que com um diagnóstico correto, uma ciência técnica correta, a gente alcance o maior número de pessoas, de produtores, e a gente consegue levar uma capacitação de qualidade para que as perdas sejam as menores possíveis. Porque perdas a gente vai ter. Com as mudanças que estamos vendo hoje no clima, não tem como a gente não pensar em perdas, mas tentar minimizá-las e estarmos fortes perante ao que a gente está prestes a viver novamente nos próximos anos, né?
3: Exato. Bom, vejo que é um projeto que demanda de um estudo bastante grande, não é, professora Leia? E como é que foi para se colocar essa demanda, inseri-la dentro da proposta no CORED? Foram muitos debates para que ela conseguisse alcançar aí a possibilidade de estar na cédula? Foi um trabalho muito contencioso? Como é que foi esse desenvolvimento até chegarmos nesta semana aqui da votação propriamente dita?
4: Sim, com certeza é uma peregrinação que a gente faz, né? Nós não tínhamos até então um professor especificamente da área de solo. Assim, primeiro a gente foi em busca desse professor, nós temos esse professor agora, que está para ser contratado, né, pelo governador do estado, só aguardando então a nomeação dele. Essa pessoa, ela vem na nossa unidade, na nossa universidade, para atender a parte de solos, e a partir disso a gente foi criando esse projeto de montar esse laboratório de solos. Além disso, a gente vem participando das audiências, das assembleias, né, do CORED dos últimos anos. A gente não participou justamente nos últimos anos, porque a gente não tinha esse projeto bem desenvolvido e pessoas capacitadas dentro da universidade. E quando iniciaram no último ano, então, as audiências para que chegássemos nessa semana aqui, a gente levou para a Câmara de Vereadores, a gente levou nossa proposta para várias instituições, para justamente ter o apoio de que essa proposta ela é extremamente importante. Ela vem de encontro de uma necessidade da nossa sociedade. E a partir de votações, de discussões, de conversas com várias pessoas, várias instituições, ela foi votada, foi aprovada nas últimas semanas e agora ela está na cédula de votação. Mas não só ela, né? Eu quero dizer que nós temos 4 propostas da cédula de votação. 4 propostas importantes, 2 regionais e 2 locais. Mas só podemos votar em uma. Independente de ser a nossa ou não, eu gostaria de fazer esse chamamento a todos os munícipes, dos 10 municípios dos Campos de Cima da Serra, que é importante participar. Mesmo que você não escolha a UERGS, participe, esteja presente. E outras instituições também têm algumas demandas. E o que vier a ser mais importante, né, vote. Participe, é muito importante participar. Inclusive, tem um detalhe bem importante. Existem algumas demandas locais que é necessário que todos os municípios registrem votos para receber parte, inclusive, do dinheiro. Assim, é importante que, nossa, todo mundo que consiga entrar no GOV, na página da consulta popular, que faça e registre o seu voto. É importante para o governo, é importante para nós, é importante, né, para os Campos de Cima da Serra, para as políticas públicas futuras também. E isso norteia uma demanda da sociedade, né? Então, não é só o ERGS, é uma demanda política e de propostas para toda a região dos Campos de Cima da Serra.
3: Exato. Bom, falando ainda na universidade, professora, esta é a primeira experiência com a projeto viabilizado por meio da consulta popular ou já houve outra participação em anos anteriores?
4: Já tivemos uma participação alguns anos atrás, já faz um bom tempo, onde justamente ampliamos os nossos laboratórios para montar a clínica de análise vegetal, onde a professora Carla está à frente e oferece hoje uma análise de praga e doenças de forma gratuita para toda a sociedade, todos os produtores, todo mundo que desejar fazer essa análise. É só entrar em contato com a unidade, é só entrar em contato com a professora Carla. Inclusive, tivemos uma demanda tão grande de análise de pragas e de doenças de forma gratuita, que este ano a professora Carla lançou um e-book, um livro, trazendo então todos os tipos de análises que já foram feitos no laboratório. E assim, então, milhares de análises feitas anualmente pela professora Carla de forma gratuita. Porque nós temos a possibilidade de, além de ter o professor responsável, nós temos a possibilidade de ter bolsistas de extensão, de pesquisa, de pós-licença, que a UERGS mesmo faz o pagamento para esses bolsistas, né? E a partir de ter dado muito certo esse laboratório de análise fitopatológica da professora Carla e ter atendido muito bem a nossa região, inclusive ultrapassando os limites do Rio Grande do Sul. Hoje se atende praticamente o Brasil todo. Se entrarem em contato, qualquer pessoa, se entrar em contato, nós atendemos. A professora Carla atende, os estudantes atendem, nós temos o Instagram da UERJ Vacaria, vários modelos do que é feito nesse laboratório. E depois de todo esse sucesso, a gente então vai fazer essa empreitada para um laboratório de análise de solos, porque hoje os Campos de Cima da Serra, em primeiro lugar, só a Emater faz uma análise gratuita para algumas sociedades, porque não tem força para fazer de uma forma, de uma escala maior. Além disso, o laboratório mais perto, que é uma análise paga, é na UPS de Caxias do Sul. Então, nós não temos laboratórios de análise de solos nos campos de cima da serra, como nós não tínhamos há 10 anos atrás um laboratório de análise fitopatológica para os produtores. Assim, nós queremos ampliar o nosso aporte de serviços para a sociedade, importantíssimo, é de forma gratuita. Todo mundo que nos procura tem todos os seus serviços disponibilizados de forma gratuita.
3: Perfeito. Esperamos, então, que a nossa comunidade se sensibilize aí com a sua fala e entenda, né, a real importância deste projeto e que, durante esta semana, aí, faça a sua parte também, vote, para que nós possamos ter mais essa realização aí, mais uma realidade, como a senhora já citou aí, houve um projeto anterior, que esse seja mais um e que o sucesso venha através da consulta popular para expandir esse trabalho, que a nossa comunidade será a grande beneficiada, não é verdade?
4: Com certeza, nossa sociedade.

0: candidato aí e sucesso que a UERGS consiga realmente a aprovação aí desse projeto.
1: Muito obrigada, um bom dia e uma boa semana a todos os munícipes.
0: Valeu.
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5: 11 horas e 46 minutos, 17 graus a temperatura. Chegamos ao final aí do Comando Geral nesta manhã de terça-feira, agradecendo aos nossos patrocinadores, Mega Bazar, tudo para sua casa em um só lugar em frente à praça, Pilar Materiais de Construção, a melhor equipe de atendimento com os melhores preços está na Pilar. 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Obrigado ao Adelar, que esteve conosco na parte técnica. Obrigado a você que esteve também em nossa companhia. Fique agora com o Alexandre Garcia, segunda edição dos Classificados e o Jornal do Meio-Dia. Voltamos amanhã, 10h30. Até lá.
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6: Bom dia. Ontem, o Tribunal Superior Eleitoral nos informou que somos 158 milhões e 700 mil eleitores. 2 milhões e pouco a mais em relação a 2022, a última eleição presidencial. O estado que tem mais eleitores é São Paulo, depois vem Minas Gerais. Os dois juntos têm muito mais eleitor que o Nordeste inteiro. Depois vem Rio de Janeiro, vem Bahia, Rio de Janeiro e Paraná, né? São cinco estados com mais eleitores. As mulheres têm quase 9 milhões, eu acho que é 9 ou 7 milhões de eleitoras, né, em relação aos homens. Interessante que os jovens estão meio decepcionados com a política. Os políticos não estão à altura das expectativas dos jovens de 16 e 17 anos, porque caiu em 14% a inscrição de jovens que podem votar, mas não têm obrigação. Assim como quem tem mais de 70 anos também não tem obrigação, mas eu aconselho, por favor, não abram mão do direito do voto, não deixem que outros decidam por você. Foi 25% na última eleição que não votaram, ou votaram em branco, ou anularam o voto, né? Neste ano, 25% dá 40 milhões de brasileiros. É muita gente. Então, vamos votar, exercer esse direito que também é uma obrigação. Não deixe que os outros escolham por você. E, por favor, pense com a sua cabeça, né? Eu sei que tem muito fanatismo aí, que a pessoa vota porque o fulano mandou, sei lá, né? Pense com a sua cabeça para escolher quem tem condições de administrar esse país com essa herança que vai receber se for vitorioso, né? Que seja alguém que tenha condições de desempenhar bem nos debates, essa coisa toda. Bom, mas eu queria também falar de uma tragédia brasileira. Aconteceu lá no estado do Amazonas, em Itapiranga. Um pai quis repreender o filho, agredindo-o com uma mochila. E nessa mochila tinha um terçado, que já foi arma de guerra no século XVII, século XVIII, né, para cortar gargantas, etc. E esse terçado estava na mochila, não sei como foi, e furou as costas do filho, um menino de 6 anos. Ele levou o filho para o hospital, o filho morreu. Certamente furou o pulmão, o hospital de lá não tinha recursos, ou não tinha médico, ou tinha médico mal formado, como já aconteceu lá no Amazonas mesmo. Morreu uma criança em Manaus porque a médica não sabia o que fazer. A gente tem centenas de escolas é um dos países do mundo com mais escola de medicina, né? Que é produção em série, né? Bom, mas enfim, voltando. Claro que o pai não fez isso de propósito, mas claro que era uma cultura de ignorância, né? De decidir pela violência. O pai tem 24 anos, o filho tem 4. Tem 6, significa que ele foi pai aos 18 anos. É tudo uma coisa assim que, dentro de uma cultura, que é uma coisa horrível. A gente viu aquele pai chutando o rosto de uma menina que vinha chorando atrás dele na rua, que foi flagrado pelas câmeras. Era um pai violento que está preso ainda, né? Porque um gerente, um treinador de uma academia de ginástica estava do outro lado da rua, viu e quis interferir. Ele mandou: não se meta, não se meta, que vai sobrar para você também. Né? Então, queria registrar essa violência. E outra questão que também dá uma tristeza enorme. Eu já trabalhava em rádio e noticiei Fidel Castro na Sierra Maestra, em 57, 58. No dia 1º de janeiro de 59, ele tomou o poder. 1º de janeiro de 59. E a ditadura castrista, comunista, dura até hoje. E pobre do povo. Olha, Cuba, eu ouvia a Rádio Havana, com aquelas orquestras maravilhosas dos cassinos de Havana. Era um país mais florescente da América Latina. E depois da Revolução, o pessoal da esquerda brasileira ia lá ajudar a colher cana para produzir açúcar. Só que hoje eu acho que não tem nem cana para ser colhida. Tem lá o porto com o nosso dinheiro, que foi construído aí com benefícios de Lula e garantia de charuto, coisas incríveis. Eles não têm petróleo porque a Venezuela, que sustentava Cuba com petróleo, parou. A Rússia não tem, mandou um navio, mas o navio voltou porque o Trump não deixou. A mexicana ajudou com um navio, mas foi o último, porque o Trump disse, olha, escolha o parceiro, ou Cuba ou Estados Unidos, né? E está acabando essa ditadura com presos políticos, com perseguição política. A nomenclatura cubana ainda tem seus luxos, né? Mas o povo não. É uma tristeza. Então eu registro aqui porque parece que está acabando, né? E lá na Venezuela, vocês lembram do Diosdado Cabello, que era mais tirano que o Maduro? E ele que está intermediário dos Estados Unidos ajudando os americanos, apareceu agora durante o terremoto, helicópteros americanos, soldados americanos estão lá ajudando, né, mandando material de humanitário, né, e o Diosdado Cabello está no meio. Ele está sendo processado pela justiça americana por tráfico de cocaína, tem 25 milhões de oferta pela cabeça dele, né, ele está registrado lá como inimigo dos direitos humanos pela ONU, né? Mas está fazendo de tudo, nunca mais vestiu camisa vermelha, está fazendo de tudo para ficar, digamos, serviçal aos americanos, para ver se consegue garantir um futuro que não seja na prisão como Maduro. De Brasília, Alexandre Garcia.
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3: Anúncios de empregos, Frutini contrata trabalhador rural, tratorista, monitor e casal para morar em Pomar, onde pelo menos dois integrantes da família trabalham em Vacaria. Oportunidades também em Campestre da Serra e Muitos Capões. Interessados, comparecer ao escritório da Frutini, localizado próximo a Arco Materiais de Construção, munidos de documento com foto, comprovante de residência e carteira de trabalho, ou tratar pelo fone 3908-5800. Naturovos contrata auxiliar de produção, auxiliar de granja, auxiliar de carga e descarga e motorista com CNHD. Interessados, tratar pelo fone WhatsApp 51-99539-7055 ou e-mail vacaria@naturovos.com.br ou ainda comparecer na empresa, munidos de currículo e documentos. Contrata-se casal para trabalhar como caseiro em fazenda na região de Capão Bonito do Sul. É preciso ter responsabilidade, comprometimento e disponibilidade para morar na propriedade. As atividades incluem serviços domésticos, plantio e colheita. Interessados pelo fone WhatsApp 99672-3514. Clínica Doutor Hérnia contrata fisioterapeuta de ambos os sexos. Contratação imediata. Obrigatória formação em fisioterapia e crefito ativo. Desejável habilidade comercial e boa comunicação. Interessados, tratar pelo fone WhatsApp 99954-5394 com Rubens. Aluga-se casa de alvenaria semi-mobiliada localizada no bairro Morada de Zeus. Possui um quarto, sala e cozinha integrada, banheiro e garagem. Interessados pelo fone 984-250040. Aluga-se casa de alvenaria com três quartos, sala, cozinha e garagem para um carro. Localizada no bairro Carazinho. Interessados 99606-2080. Aluga-se barracão de alvenaria, medindo 249 metros quadrados, localizado na Avenida Militar 2256, bairro Glória. Interessados 984-250040. Aluga-se casa em madeira de fundos, localizada no centro, dois quartos, sala e cozinha. Interessados 984-250040. Vende-se uma casa de madeira com varanda grande de aluzinco para retirar do local, medindo 5 por 14, valor R$10 mil. Interessados, tratar pelo fone 999-56-7890. Vende-se um terreno com duas casas no bairro Kennedy, valor R$300 mil. Interessados, 981-64-0071. Vende-se uma chácara medindo 7 mil metros quadrados, localizada nas margens da BR-285, próximo à rotatória da Estrada de Muitos Capões. Valor, R$200 mil. Aliás, R$220 mil. Interessados, tratar pelo fone 981-64-0071.
2: 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Na sequência, Jornal do Meio-Dia.
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9: São 12h04, o meio-dia e 4, e o tempo aqui em Vacaria é danadinho, chuva. Bom, os meteorologistas não estão errando muito, né, Jonatas? Tu já almoçou agora, né? Tudo bem, então, tá tranquilo para ficar até as 4 horas sem ter problema quanto à alimentação. Pois a temperatura agora está nos 17, ela ficou meia o dia, aliás, amanhã toda, esses 17. Previsão de chuva hoje e amanhã de novo. E a mínima na madrugada foi de 14, a máxima pode chegar até 19, estamos com 17 agora. A umidade aumentou um pouco, de 90% a 92%. Amanhã chove também, a previsão de chover é a mesma coisa que hoje. 9 a mínima, aí já baixa um pouquinho. 16 a máxima, com 92% de umidade. Tempo fica bom na quinta-feira. 9 a mínima, 16 a máxima, 89%. O sol nasceu, mas não quis aparecer. Às 7h12, às 17h47, o pôr do sol, o vento aumentou também. De manhã, 14 km por hora, agora 17, não há índice de pólen. 17 graus é a temperatura.
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9: Ontem, a Guarda Municipal registrou 3 acidentes, todos com danos materiais. Adolescente morre em parque na cidade ali de Gramado, cidade turística. Ministério Público, através da Promotoria de Justiça da Comarca de Vacaria, orienta sobre a adoção de criança. Em Osório, funcionários do hospital são vítimas de agressão. Brasil tem hoje 158 milhões de eleitores. Identificado o homem que morreu em colisão frontal na RS-463 entre Tapejara e Vila Lângaro. Brasil ganha 2,3 milhões de novos eleitores. Saiba qual foi a única região que registrou queda de eleitores. A agricultura familiar tem 2% de jovens com menos de 25 anos. E agora, as informações do esporte. 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Trazendo o Marcos Duarte com o esporte.
11: Vamos lá então com as informações do esporte para você aqui na Rádio Esmeralda. 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Pessoal, terminada a Copa do Mundo, agora é pensar em competições, ou seja, na América do Sul ou no Brasileirão. Campeonato Brasileiro, Copa do Brasil, Sul-Americana e também a Libertadores da América para quem está. No caso aqui no Rio Grande do Sul, somente a Sul-Americana para o Grêmio. E Copa do Brasil e o Brasileiro também fazem parte aí para o Grêmio. Para o Internacional, somente a Copa do Brasil. Sim, é isso que resta. Falando de Grêmio, o Tricolor, depois da derrota que teve para o Mirassol, tem que melhorar e muito, mas as cobranças continuam. E principalmente as cobranças estão sendo feitas neste momento nos atletas, né? E com certeza vai estar aí com algumas situações sendo muito bem colocadas, muito bem planejadas. Um detalhe importante, o Luiz Castro, treinador do Grêmio, ficou de fora da viagem na Sul-Americana por questões de saúde. Ele está fora. O técnico, né, através do Grêmio, informou que ele não vai estar viajando para o jogo contra o Bolívar pela repescagem, né, nesta quinta-feira. E a questão é saúde. Por isso, ele vai estar aí fazendo algumas outras situações. Até porque a sua questão de saúde, ele nesse período de parada, ele passou por 2 intervenções num tratamento do episódio de pneumotórax, né? E a questão da altitude pode trazer algum problema maior para ele. Por isso, vai ser um dos seus auxiliares a estar ali. A novidade deve ser a presença de Matheus Nascimento para o jogo desta quinta-feira. Ele já foi regularizado, inscrito para a competição, né? Vai estar com a ausência também do Carlos Vinícius, com suspensão nos 2 jogos dos playoffs. Então, lateral esquerdo Marlon também voltou a treinar e pode aparecer no elenco. São algumas situações que tem o Grêmio. Outro detalhe importante para você, a gente fala do Internacional. Colorado que também vive um momento já de expectativa para o retorno, uma expectativa para o retorno aí do Campeonato Brasileiro. E é amanhã, 21h30, no Beira-Rio, contra a equipe do Cruzeiro. E com certeza vai ser um momento onde se espera que o Internacional tenha uma mudança de atitude do que vinha acontecendo os jogos, né, anteriores dessa parada, com dificuldades maiores. O técnico Pezzolano teve tempo de trabalhar, pensar, deve colocar uma equipe até um tanto diferente, né? Existe uma pequena possibilidade do Rocher estar também no jogo, ele que tem um problema de hérnia, mas está sendo muito bem trabalhado. O Internacional que está trazendo o Matheus Cunha, né? E quer aí fazer esse goleiro também história no Internacional. E está renovando com as joias da base colorada, enquanto não consegue trazer um centroavante. O Caleb ainda está naquela indefinição, está tudo certo, mas falta garantias bancárias, tudo isso e muito mais. Falo para você também do Glória, que ontem realizou um jogo treino em Passo Fundo contra o Gaúcho. Placar foi 1-0 para o Gaúcho, mas um saldo positivo para o Glória na questão de trabalho. Como foi a segunda sessão somente de campo aberto, como disse o próprio treinador da equipe do Glória, William Campos, foi um bom trabalho realizado. Claro que o resultado esse não aconteceu, mas o Glória teve aí já uma postura de equipe onde trabalhou muito bem a parte defensiva, falta ajustar ainda do meio para o ataque algumas questões, jogou sem centroavante por não estar ainda Alisson Mira em Vacaria, deve chegar amanhã possivelmente aqui em Vacaria. Todas essas questões estão sendo vistas e analisadas com certeza aí para que o Glória chegue lá no dia primeiro com totais condições de fazer um jogo de enfrentamento de igual para igual com o Santa Cruz. O técnico William Campos pode contar para o próximo jogo treino, que vai ser aqui em Vacaria, 16h do próximo sábado, com já o Matheus Cunha, o Tony Júnior, que já fez aí alguns minutos, também deverá estar à disposição, vai aumentar a quantidade de atletas, então, a favor também da equipe do Glória nesse quesito. Detalhe muito importante, né? Você, torcedor, está sendo convidado a prestigiar, ir ao Altos da Glória, levar 1 quilo de alimento não perecível, né? Se possível, e estar lá para ver a equipe do Leão da Serra. Aqui falta ainda a chegada de goleiro, de um lateral direito, que deve chegar nos próximos dias, do Alisson Mira, que é o centroavante, também de mais um zagueiro, que é o Vitor Carvalho, que não está aí, e um lateral esquerdo, que é o Parisotto, também esse não chegou ainda, mas nos próximos dias deverá estar chegando para compor a equipe do Leão da Serra, tá certo, gente? A estreia vai ser no dia 1º, fora de casa, contra o Santa Cruz. O jogo está marcado para as 15 horas. Com certeza vai ser um jogo muito importante para o Leão da Serra começar com o pé direito. E é isso que se deseja, né? Começar já fora de casa com um bom resultado para depois vir jogar em casa frente ao seu torcedor também com outro excelente resultado. É o que quer a equipe do Leão da Serra. Nesta semana, aqui em Vacaria, a gente vai ter, com certeza, no domingo, o tempo permitindo mais uma vez a condição de estar acontecendo mais uma rodada também das competições do futebol de campo. Vamos ver se confirma se vai ser aí o campeonato de futebol de campo Série A ou a Série B. Também, por outro lado, destacando para você que nós temos neste final de semana, aí na sexta-feira, possivelmente, a final do campeonato, também a Taça Cidade, e vai estar sendo realizada no ginásio do DMD, nesse dia 24. Então, vai ser um grande jogo, onde teremos o Action MC jogando contra Morgados. Tá aí as informações do esporte. Segue no seu rádio, José Valdir Bosque e o Jornal do Meio Dia. A todos, uma excelente tarde.
9: Boa tarde, Marcos. Agora são 12h15, meio-dia e 15. O tempo aqui em Vacaria é instável, temperatura é de 17 graus. A Polícia Civil instaurou um inquérito policial para investigar as circunstâncias da morte de um adolescente de 17 anos ocorrida no domingo que passou em um parque aquático em Gramado, cidade turística. As causas do óbito ainda estão sendo apuradas. De acordo com a delegada Fernanda Aranha, responsável pela investigação do caso, informações iniciais indicam que o rapaz teria passado mal após participar de uma brincadeira de hipnéia com o irmão mais novo. Conforme a investigação, funcionários do parque e socorristas que a atuar no atendimento já prestar depoimento à polícia judiciária de lá. Outras diligências devem ser realizadas para esclarecer a dinâmica do fato e confirmar as circunstâncias dessa morte. Procurado, o parque aquático não quis se manifestar. As brincadeiras de apneia envolvem riscos altíssimos. Prender a respiração debaixo da água pode causar desmaios súbitos e também afogamentos. Para treinar ou praticar o mergulho livre, que é a apneia, com segurança, é obrigatório seguir regras rígidas, ter supervisão constante e respeitar os limites do corpo de cada um. 5 profissionais de saúde do Hospital São Vicente de Paulo, em Osório, no litoral norte, foram agredidos após comunicarem a morte de um bebê de 4 meses na manhã dessa última segunda-feira. As agressões foram praticadas por familiares e amigos da criança contra 3 médicos, uma enfermeira e 2 técnicos de saúde de lá. A brigada militar foi acionada para registrar a ocorrência. Segundo a instituição, o bebê morreu em decorrência de uma parada cardiorrespiratória. Na terça, dia 14, a família procurou atendimento para a criança apresentar um quadro de bronquiolite bronquiolite pneumoviral, conforme o hospital de lá. Os médicos recomendaram a internação, mas a medida teria sido causada pelos familiares, ou seja, não queriam a internação desse bebê. Com a persistência do quadro, a família teria retornado com a criança na quarta-feira que passou e novamente recusado que ela fosse internada. Somente na terceira procura foi atendimento à criança e aí ela foi internada. A instituição passou a buscar leito na UTI pediátrica. Ainda conforme o hospital, o leito foi localizado no Hospital das Clínicas, lá em Passo Fundo. No entanto, a bebê não resistiu e morreu na manhã dessa segunda-feira. É com profunda tristeza que o hospital comunica o falecimento de uma criança apenas 4 meses de idade, ocorrido na manhã da segunda-feira, 20 de julho, na emergência daquela instituição. Nesse momento de imensa dor, manifestamos nossa mais sincera solidariedade e condolências aos familiares e amigos da criancinha, compartilhando o pesar por uma perda tão precoce e dolorosa. Desde a chegada da paciente, as equipes médicas e de enfermagem prestaram assistência contínua, empregando todos os recursos técnicos disponíveis no momento e adotando as condutas indicadas para o quadro clínico apresentado naquele instante. Apesar do empenho, da dedicação e também todos os esforços realizados pelos profissionais envolvidos na questão, infelizmente não foi possível evitar esse triste desfecho. Comercial? Vamos lá então, Jonathan, é contigo.
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16: Funerária Sagrada Família informa. Nota de falecimento.
9: Funerária Sagrada Família, com telefone 3231-1002, informa falecimento de Maria Alda Ramos Paim. Esposo Ernesto Alves Paim, em memória. Filhos Ivo Antônio, Ivone Fátima, Homero, Paulo, Roberto, Isabel, Vera Lúcia, Miguel Alexandre, Fernando em memória, noras, genros, netos, bisnetos, tataranetos, amigos e demais familiares da inesquecível Maria Alda Ramos Paim, com 92 anos de idade, participam do seu falecimento hoje ocorrido. Homenagens a Maria Alda Ramos Paim estão sendo prestadas nas capelas da Funerária Sagrada Família, partindo às 16 horas de amanhã. Em seguida, para o cemitério Santa Clara, onde será realizado, aliás, sepultamento, às 16 horas de hoje, perdão, das 16 horas de hoje, seguindo para o cemitério Santa Clara, onde será realizado o seu sepultamento. Funerária Sagrada Família, companheira das horas difíceis, noticiou o falecimento de Maria Alda Ramos Paim, que será sepultada às 4 da tarde de hoje.
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9: Obrigado, Jonatas. Agora são 12 horas e 24 minutos. Me atrapalhei o nome da doença, que é pneumonia viral, viu? Pneumonia viral, se não houver um atendimento todo especializado, qualquer um pode dizer adeus para os seus amigos. É, pneumonia. Tanto faz ser criança como gente adulta. Não vão pensar que é tão fácil assim superar. Mas não é uma coisa assim perigosa, não. Demais, demais. Tem que ter cuidado, né? Tu não tem medo de pegar uma pneumonia, Jonathan? Você é jovem. Teus anticorpos atrapalham bastante. Ela não entra em você, com certeza. Operação mira roubos de remédios para câncer, esquema em 4 estados e com apoio da TCP movimentou 33 milhões. Não tem quem aguente. Tu puxa um lado, está errado. Puxa outra ponta, está errado também. Vamos lá em frente aqui na notícia. Segundo investigações, a quadrilha utilizava empresas de fachada para recolocar o material roubado no mercado. Os agentes saíram para cumprir 5 mandados de prisão preventiva e 97 de busca e apreensão no Rio, São Paulo, Goiás e no Pará. Por Jefferson Monteiro, que também estava nessa operação.
1: A Polícia Civil do Rio de Janeiro iniciou nesta terça-feira, hoje, portanto, Operação Metástase contra esquema interestadual de roubo de remédio oncológico imunossupressores. Até a última atualização desta reportagem, 5 pessoas haviam sido presas. Segundo a Delegacia de Roubos e Furtos de Cargas da capital, a quadrilha tinha apoio do Terceiro Comando Puro, ou TCP, movimentou 33 milhões em apenas um ano e utilizava a empresa de fachada para recolocar o material roubado dentro do mercado. Esses marginais roubaram medicamentos que muitas vezes têm como destino o abastecimento da rede pública de saúde também. E roubam de forma extremamente violenta com fuzis e também com batedores, escreveu o delegado André Prates. As cargas subtraídas eram levadas para Complexo da Maré, na zona norte do Rio de Janeiro. A partir daí, o núcleo dos receptadores fazia o pagamento aos roubadores, armazenava, fracionava e distribuía para mais todo o material para empresas farmacêuticas de fachada, emendou o delegado Prates. Não é só um crime contra o patrimônio ou outra a paz pública, afeta, diz o delegado, diretamente pacientes que dependem desses medicamentos para seu tratamento, declarou o delegado que está à frente da investigação. Mas que barbaridade. Ai, meu Deus. Foi identificado como Matheus Renan Ávila, 34 anos de idade, natural de Ijuí, o homem que morreu no grave acidente de trânsito que envolveu dois veículos na noite em Vila Lângaro. O sinistro aconteceu por volta de 18 horas e 30 minutos no quilômetro 13 da RS-4623. Matheus conduziu um Volkswagen Polo emplacado em Santo Ângelo que colidiu frontalmente contra um veículo Chery Tiggo 5 com placas da cidade ali de Itapejara. Com impacto, o condutor do Polo morreu no local. De acordo com a apuração da Polícia Rodoviária Estadual, o Tiggo seguia no sentido Coxilha-Vila Lângaro quando o Polo invadiu a pista contrária, provocando essa colisão. A condutora do Tiggo, Francine Bordignon, de 34 anos, moradora ali da cidade de Itapejara, foi atendida pela equipe da empresa gaúcha de rodovias, a EGR, encaminhada ao Hospital Santo Antônio com fratura no tornozelo direito e suspeita de fraturas em fêmur e também em pelve. Após avaliação inicial médica, a vítima foi transferida para a cidade de Passo Fundo, onde passou por cirurgia no tornozeleiro na manhã ainda de hoje. Segundo familiares, o novo procedimento cirúrgico para tratamento da fratura no fêmur deve ser realizado posteriormente. Atender a ocorrência, equipes do Corpo de Bombeiros, voluntários da Itapejara, no atendimento de também móvel de urgência, o SAMU, a empresa gaúcha de rodovias, a EGR, e também a Polícia Rodoviária Estadual, que atende aquela região. A Guarda Municipal aqui de Vacaria atendeu 3 acidentes de trânsito com danos materiais nas últimas 24 horas. 2 motoristas foram notificados com base no Código de Trânsito Brasileiro. E encontra-se ainda na Guarda Municipal carteira de identidade em nome de Diogo Alexandre de Souza Cassol e uma chave tipo canivete de veículo Ford e um chaveiro de couro marrom que foi encontrado próximo à UPA aqui em Vacaria, segundo informações da MUNIC. Se por acaso já foram buscar esses objetos no departamento da guarda, tornem sem efeito esse novo chamado. Ok, já temos o comercial então? Vamos lá.
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1: Obrigado, Jonatas. Olha, fechou o tempo pra caramba, cara. Meu Deus. O medo é ventania. Em alguns locais já ocorreu o fenômeno. E pedra. Aí vou te dizer uma coisa. Além do prejuízo, o perigo se dá numa casa coberta com brasilite, aquele brasilite mais fino, geralmente as pessoas compram porque é mais barato, vira uma peneira. Uma vez eu fui na casa de um amigo meu, que tinha dado uma chuvarada de pedra, granizo, pedra do tamanho de um ovo de galinha, uma bolinha de pingue-pongue. Ele olhou, me disse assim, eu entrei na garagem, ele disse, olha para cima, eu olhei, tinha virado uma peneira. Esse é o problema, esse é o problema. E se dá num carro, você está de carro aí, Jonatas? Se dá num carrinho, vou te contar uma coisa. O que, que é ali? Ah, tá. Desde o 160,
22: Ah, tá. Muito bem. Obrigado. O presidente da República, que é do PT, ironizou o secretário de Estado dos Estados Unidos, Marco Rubio, nesta segunda-feira, dia 20, ao comentar a possibilidade de Rubio a apoiar o senador Flávio Bolsonaro do PL do Rio de Janeiro, pré-candidato à presidência da República. O presidente brasileiro afirmou que, se ele quiser vir ao Brasil, que venha e monte um comitê aqui também, diz o presidente brasileiro. A declaração foi feita no final do discurso dele na Convenção Nacional do PDT em Brasília. O partido oficializou o apoio à reeleição do presidente e tornou-se a primeira legenda a formalizar essa posição. A Convenção Nacional do PT está marcada para dia 2 de agosto lá em São Paulo. Estou convidando quem quiser vir do mundo para ver as eleições aqui no Brasil. Quem quiser pode vir acompanhar. Se o secretário de Estado norte-americano Marco Rubio quiser vir apoiar o meu adversário, que venha e monte um comitê, porque a gente vai derrotar todos em nome da defesa da democracia nesse país, afirmou o presidente brasileiro. Também voltou a defender a soberania brasileira, discurso que tem se tornado recorrente em suas manifestações públicas. Segundo ele, nós erramos por nós e acertamos por nós, e ninguém nos diz o que faz, nós decidimos o que fazer. A declaração ocorreu menos de uma semana após o governo dos Estados Unidos anunciar a imposição de uma tarifa de 25% sobre produtos brasileiros. Na última quinta, 16, após o anúncio das tarifas, Marco Rubio afirmou que a sua conta na rede social X, que a taxação ocorreu porque o presidente brasileiro priorizou o seu próprio ego em detrimento do acordo pelo bem-estar aqui do povo brasileiro, diz Rubio, e que o governo brasileiro não negociou de boa fé, diz ele. O secretário também já declarou que o Brasil é uma exceção em uma América Latina composta majoritariamente por aliados do governo americano. Agora, uma coisa que deixa eu falar uma bobagemzinha aqui. O presidente brasileiro ficou todo ele ofendido, não só o presidente, com essa taxação do presidente norte-americano em 25%. E por que não ficar ofendido com a China, que taxou os produtos em 50%. É apenas uma coisinha, porque o senhor que está nos acompanhando, está aí na sua casa almoçando, ao redor da mesa com os familiares, saibam, quer dizer, por favor, que aquela bela história,

0: um do outro, não te parece assim, Jonatas? Quer dizer, só você não presta, ou só o Bira não presta, ou só você que é bom e só o Bira que é bom. Não é por aí. Se é para me ofender contigo, vou me ofender com o outro também. Então, vamos pesar as coisas aí. A agricultura familiar responde por cerca de 42% do valor bruto de produto que é o VBP Agropecuária do Rio Grande do Sul, mesmo ocupando apenas 25% da área agrícola do estado. O segmento reúne aproximadamente 295 mil propriedades, emprega 70% das pessoas ocupadas no meio rural e movimenta cerca de 47 bilhões por ano, segundo o levantamento apresentado pela Federação dos Trabalhadores na Agricultura do Rio Grande do Sul, a FETAG, com base em dados do Ministério da Agricultura e o Censo Agropecuário do IBGE. Os números foram divulgados ainda ontem, durante a abertura da Semana da Agricultura Familiar realizada pela FETAG-RS. A agricultura familiar tem 2% de jovens com menos de 25 anos. Vamos trazer agora o Leonardo, pode ser? Então vamos lá, Leonardo, é com você, ó. Brasil tem hoje 158 milhões de eleitores já prontos para votar, com o título já na mão aí. Vai lá, Leonardo, explica mais.
1: Ao todo, 158 milhões e 700 mil brasileiros estão aptos a votar nas eleições deste ano, segundo dados divulgados ontem pelo TSE. O número representa um crescimento de 1,46% em relação às últimas eleições gerais, quando o país tinha 156 milhões e 400 mil eleitores. São 2 milhões 290 mil eleitores a mais no comparativo. O primeiro turno das eleições deste ano será em 4 de outubro, daqui a 75 dias. Serão escolhidos o presidente da República, os 27 governadores, 54 senadores e deputados federais, estaduais e distritais. O segundo turno está marcado para 25 de outubro. Na análise dos dados por região, o Norte foi o que registrou o maior crescimento proporcional no número de eleitores entre 2022 e 26. Ao todo, a região ganhou cerca de 549 mil eleitores, chegando à marca de 13 milhões e 100 mil pessoas aptas a votar. Em seguida, entre as regiões que mais cresceram, aparece o Centro-Oeste, com aumento de 3,97%, totalizando quase 12 milhões de eleitores. O Sudeste, região que concentra o maior número de eleitores, mais de 41% do eleitorado nacional, teve uma retração de 0,56%, saindo de 66,7 milhão para 66,3 milhão de eleitores. O eleitorado registrado no exterior também cresceu. São 918.876 pessoas fora do país atualmente que podem votar. O aumento foi de mais de 220 mil pessoas. Já o Nordeste foi a região do país com o maior aumento absoluto de eleitores, 1 milhão e 100 mil títulos. Em 2026, serão 43.529.845 eleitores. O estado com o maior colégio eleitoral do país, São Paulo, reduziu sua participação em relação aos demais estados, passando de 22,1% do eleitorado nacional em 2022 para 21,48% em 2026. Na sequência, Minas Gerais, Rio de Janeiro, Bahia e Paraná completam o top 5 dos estados que concentram mais de 50% do eleitorado brasileiro. O eleitorado feminino segue como maior nas eleições. Ao todo, 83.877.126 mulheres estão aptas a votar, número que corresponde a 52,84% do total nacional. Já o eleitorado masculino passou de 74.044.065 em 2022 para 74.845.001 em 2026. Até as eleições municipais de 2024, a base comparável de informações sobre a cor ou raça dos eleitores era limitada. Desde então, os dados preenchidos por autodeclaração passaram a compor a análise comparável. Entretanto, a base de informação ainda é pequena. 20,62% de todos os eleitores fizeram a declaração. Desse total, a maior parte, ou seja, 16,94 milhões, se declarou parda, Em seguida, aparecem 11,69 milhões de pessoas que se declararam brancas

0: em terceiro, as pessoas que se autodeclararam pretas, ou seja, 3,58 milhões. Do jornalismo, Leonardo Silveira.
1: Muito bem, Leonardo, agora são 12 horas e 44 minutos. Olha, uma pessoa está comunicando que na BR-116, antes do quiosque Garrana, onde é que é esse quiosque Garrana? Muita água sobre a pista, também com essa chuvarada, a água já está atravessando sobre a pista. A água já atravessa sobre a pista, o que causa muito perigo em direção ali à Campestre da Serra. Sabe que o carro pode aquaplanar se você não tiver cuidado. Então, muita cautela, por favor, gente. Tenham cautela, a pressa não leva a lugar nenhum. Aliás, a pressa, às vezes, com essa chuvarada, causa coisas desagradáveis. O comercial chegando agora.
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8: Obrigado, Jonatas. Agora são 12 horas e 50 minutos. Começou ontem e segue até domingo o evento Poa Climate Heritage Week. Weekend, semana, né? 2026. As mudanças climáticas e seus efetivos já são realidade, segundo o coordenador do Imaflora, Gabriel Quintana, ao falar sobre extremos climáticos, que é o Climate Action Week 2026. É algo que já está acontecendo e já sentimos o impacto, segundo ele. O ex-deputado federal Eduardo Bolsonaro, do PL de São Paulo, recebeu do governo dos Estados Unidos o chamado Green Card, que dá ao parlamentar o direito de trabalhar, estudar e viver naquele país. A informação foi publicada pela Folha de São Paulo e confirmada ao Estadão pelo influenciador digital Paulo Figueiredo, aliado de Eduardo. A sequência de dias com grandes acumulados de precipitação sobre o Rio Grande do Sul acendem alerta para risco de elevação no nível dos rios aqui no estado. De acordo com a Metsul Meteorologia, os volumes altos há muitos anos de chuva e muito tempo que já choveu e agora está chovendo de novo. Até localmente excessivos devem ser separados até quarta-feira, com marcas que podem ficar em 100 milímetros em diversas cidades e passar até a 200 milímetros. Não é meio muito? Aí é água pra caramba, né? Acusado de matar companheira de 80 anos vai a júri na cidade de Caxias do Sul. O homem acusado de matar a companheira de 80 anos na cidade de Caxias do Sul será julgado na terça-feira. Hoje está sendo julgado no Salão Tribunal do Júri daquela cidade desde as 8 da manhã. O processo será conduzido pelo juiz Tiago Dias da Cunha, da primeira vara criminal da cidade de Caxias do Sul. Promotor de justiça dessa comarca, doutora Cláudia Lúcia Bonetti, explicou que a entrega voluntária de bebês para adoção é um procedimento baseado no ECA e regulamentado pelo Conselho Nacional de Justiça, segundo a promotora de justiça. Agora vamos ao Leonardo de novo? Está meio por perto, ele está almoçando. Ah, voltou então. Vamos lá, Leonardo. É com você.
0: O coordenador da agência do Cine de Vacaria, Juliano Marques da Rosa, detalhou o panorama do mercado de trabalho local e anunciou novas diretrizes de atendimento. O gestor informou que, devido às restrições do período eleitoral, as redes sociais da Fundação Gaúcha do Trabalho e Ação Social foram temporariamente suspensas. Para suprir essa ausência de divulgação, ele orientou que os trabalhadores em busca de recolocação profissional ou informação sobre vagas de emprego procurem diretamente o atendimento presencial na agência do Cine, localizada na rua Doutor Flores.
9: Então as pessoas elas têm que procurar, a gente está aconselhando o pessoal a procurar as vagas lá no Cine, e em conversa com você aqui e com outras emissoras, a gente está conseguindo que as emissoras de rádio também divulguem as vagas no site das emissoras, que é para facilitar que as pessoas já tenham esse entendimento de qual é a vaga que existe, se é de interesse, e quando ela se dirigir até a agência, ela já vá com algo meio que pré-definido para facilitar para ela e facilitar o trabalho operacional dentro da agência também. Então, esse é um ponto.
0: O coordenador do Cine apresentou também um balanço sobre a oferta de postos de trabalho no município, destacando o forte impacto da sazonalidade econômica atrelada aos períodos de safra agrícola. Segundo Juliano Marques da Rosa, os meses de janeiro e fevereiro alcançaram a marca de cerca de 300 vagas de emprego. Em contrapartida, com o encerramento da colheita no mês de junho, houve uma desaceleração natural desse mercado, fechando o período com aproximadamente 120 postos de trabalho disponíveis.
9: A questão das vagas de emprego, Vacaria, nós temos como característica do município hoje ainda, né, essa questão sazonal, em que durante o período da safra da maçã, das safras, enfim, aumenta-se o número de vagas. E no inverno, né, o nosso município acaba tendo uma diminuição do número de vagas. Isso é um contexto, né, econômico do município, não é a responsabilidade de um setor só, né? Então é um contexto econômico. Agora, exemplo, naquela época, eu não me recordo o número de vagas naquela época, mas em janeiro, nós tínhamos em janeiro 281 vagas em aberto, que era o pico da safra, vamos dizer assim, das frutas, da fruticultura. Agora, hoje, no mês de junho, que fechou, porque julho ainda não fechou, no mês de junho nós tínhamos 114 vagas. Praticamente caiu pela metade, o que historicamente é normal, acontece no nosso município.
0: O Cine de Vacaria realiza em torno de 1.000 atendimentos mensais, número considerado expressivo e elevado quando comparado de forma proporcional à densidade habitacional do município. Esse fluxo contínuo engloba desde encaminhamento de profissionais para processos seletivos até situações de suporte prestadas pela agência. Projetando as ações para o segundo semestre deste ano, ele adiantou os planos e projetos futuros para impulsionar a empregabilidade regional. O foco será a realização de um ciclo de palestras voltado para estudantes que estão concluindo o ensino médio nas escolas locais, A iniciativa quer preparar os jovens para o ingresso no mercado de trabalho, oferecendo orientações práticas sobre como estruturar um currículo atrativo, como se portar em entrevistas de emprego e quais são as principais competências valorizadas pelo setor empresarial atualmente.
9: Nós temos programado para esse semestre agora um ciclo de palestras, onde a gente dará palestras aí para os terceiros anos, provavelmente, segundo e terceiros, ou só terceiros, nesse sentido de orientar os jovens aí que estão se encaminhando, se direcionando para o primeiro emprego. Então a gente vai dar alguns macetes, algumas situações, falar do trabalho do Cine, falar de orientar com qual é a melhor forma de você montar um currículo, de você como se apresentar para a tua primeira entrevista. Então tudo isso a gente está montando para fazer agora e, se Deus quiser, vai acontecer agora nesse segundo semestre junto a essa rapaziada aí.
0: Do jornalismo, Leonardo Silveira.
8: Muito bem, Leonardo, 12h57, Jornal do Meio Dia para IMEC, tem tudo o que você precisa. 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Funerária Sagrada Família, com telefone 3231-1002, informa falecimento de Maria Alda Ramos Paim. Esposo Ernesto Alves Paim, memória, filhos Ivo Antônio, Ivone Fátima, Homero, Paulo Roberto, Isabel, Vera Lúcia, Miguel Alexandre, Fernando e memória, noras, genros, netos, bisnetos, tataranetos, amigos, demais familiares inesquecível, Maria Alda Ramos Paim, com 92 anos de idade, participa um falecimento que ocorreu ontem. Homenagens a Maria Alda Ramos Paim estão sendo prestadas nas capelas da Funerária Sagrada Família, partindo hoje às 16 horas, seguindo para o cemitério Santa Clara, onde será realizado sepultamento. Funerária Sagrada Família, companheiro das horas difíceis, note o falecimento de Maria Alda Ramos Paim, tinha 92 anos. Convite para a missa de primeiro mês de falecimento de Mônica Alves da Fonseca Marcial. A saudade é imensa, tudo que deixasse está gravado em nossos corações e também sabemos que está sempre presente em nossos corações e em nossas vidas, nos protegendo e guiando nossos caminhos. Sempre te amaremos. Pai Luiz da Fonseca Maciel, mãe Marisete Alves Maciel, irmã do coração, Michele Tamara Pereira, primos, amigos e demais familiares, convidam para a missa de primeiro mês de falecimento da sempre amada Mônica Alves da Fonseca Marcial. Será celebrada dia 22 na Igreja Nossa Senhora de Fátima, às 16 horas. Família de Mônica Alves da Fonseca Marcial antecipa agradecimentos. Noticiamos convite para a missa primeiro mês de falecimento de Mônica Alves da Fonseca Marcial. Convite para a missa de primeiro mês de falecimento de Bárbara de Oliveira Machado, esposo Jefferson, filhos Miguel, Davi e Emanuele. Convido para a missa de primeiro ano de falecimento da sempre amada Bárbara de Oliveira Machado, será celebrada hoje na Catedral Nossa Senhora de Oliveira, às 16 horas. Família de Bárbara de Oliveira Machado antecipa agradecimentos. Noticiamos convite para a missa, primeiro ano de falecimento de Bárbara de Oliveira Machado. Convite para a missa de sétimo dia de falecimento de Zeli Lisboa Borges. Sabemos que estás bem na casa do Pai, onde moram justos e dignos, pois foste uma pessoa leal e corajosa. Nós temos muito orgulho de ti, pois quem conviveu contigo soube dos teus sonhos e de tua felicidade. Filhos Jocely, Jonise, Bernardo, Ricardo, Josênia e Leonardo, irmãos, netos, bisnetos e amigos, convidam para a missa de sétimo dia do falecimento da sempre amada Zeli Lisboa Borges, será celebrada hoje na Catedral Nossa Senhora da Oliveira, às 16 horas. É dia 23, no Santuário Nossa Senhora da Oliveira, às 18 horas. Família de Zeli Lisboa Borges antecipa agradecimentos. Noticiamos convite para a missa, sétimo dia do falecimento de Zeli Lisboa Borges. Uma e um, fiquem com o Clube da Alegria, todos uma. Boa tarde.
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Ok! Alô! Alô, boa tarde pra você, 96.5. Olha que dia aí, né? Chuvoso, a gente hoje, muito modão de cabeceira. Alô, boa tarde!

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7: Áries. Use o dia para ouvir mais e falar menos, ariano. Não compartilhe seus planos e evite contar aquilo que sabe sobre os planos das outras pessoas. Hoje a regra de ouro é silêncio. Cuidado para não acabar dizendo mais do que deveria. Cor do dia é o cinza, número de sorte 40.
8: Touro. Touro.
7: Olhe para suas necessidades nesta terça-feira, taurino. Não se deixe levar pelo excesso de preocupação com os outros. E assim você vai conseguir manter o foco dos seus esforços em você mesmo. Tome cuidado para não acabar gastando energia demais com outras pessoas e nada com você mesmo. Cor do dia é o laranja, número de sorte 23.
8: Gêmeos.
7: Cuide para que suas palavras passem harmonia e paz àqueles que estão ao seu lado, gêmeos. Pense bem antes de falar e atenção com excesso de críticas que poderão chegar aos ouvidos das outras pessoas de forma distorcida. Cor do dia azul claro, número de sorte 31.
8: Câncer.
7: Os astros convidam você, canceriano, a cuidar da saúde nesta terça-feira. O dia está favorável para o cuidado com o corpo e o seu bem-estar. Preste atenção aos sinais que o seu corpo e sua mente estão enviando e não coloque suas necessidades em segundo plano. Ame-se, valorize-se. Cor do dia é o rosa, número de sorte 45.
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6: Ok, alô, boa tarde, gostaria de pedir uma música pra galera aí do Galpão do Alho, né? Qualquer uma, né? Se for atendida, muito obrigado, né? Tá certo, do Indústria. Alô, boa tarde, queria pedir uma música pra galera aí que tá ligadinha com a gente, né? Pessoal, se une e manda só numa mensagem, tá bom, né? E boa tarde, meu amigo Milton Ribeiro. Programa tá demais! Alô, Bizas! Aquele abraço, estamos sempre ligadinhos com vocês. Um abraço para a Lene, um abraço a todo o pessoal bacana, os Bizas aí, né? Quero mandar um abraço pro pessoal do Galpão do Alho aí. Aí o pessoal lá do bairro Vitória. Alô, Aline, aniversariante de hoje. Vou mandar os parabéns e mandar também já a música do João Mineiro e Marciano no outro bloco aí para você, né? Ela que é fã e com o tempo desse, uma música sertaneja é bom demais.

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0: massa pra você que tá se ligando. Alô, boa tarde, Milton, tudo bem? Aqui é o Pedro Silva, gostaria de pedir a música aí do Rainha Musical, né? E oferecendo pra filha Jennifer Helena, que está de aniversário hoje, fazendo 10 aninhos, né? Abraço, todo o programa e muito mais aí pra você. Alô, aniversariante, boa tarde, alô, boa tarde.
1: Garotinho, velho, certo, boa tarde. Viu? Bota a música aí, me liga, cara, banda ativa. Estamos aqui no fazendeiro, que tem uma galera, velho, inclusive o Neco, a pedido do meu amigo Neco, beleza?

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1: Boa tarde, garotinho. Queria a música com Zezé de Camargo, O Dia Que Eu Saí de Casa. Zezé de Camargo e Luciano, O Dia Que Eu Saí de Casa. E ofereço para todos do bairro industrial. Se for atendido, muito obrigada.

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1: Leão. A terça-feira convida você à reflexão, Leão. Aproveite para avaliar melhor os seus pensamentos e sentimentos. Assim você vai ser capaz de tomar excelentes decisões sobre questões importantes que vem analisando nos últimos dias. Cor do dia é o violeta, número de sorte 33.
2: Virgem.
1: Há uma forte tendência aos exageros no céu de hoje, virginiano. Não pule etapas e dê um passo de cada vez para não errar a mão. Seja paciente e lembre-se que as pessoas ao seu redor também estão passando por questões delicadas. Cor do dia é o marrom, número de sorte 5.
2: Libra.
1: A terça-feira traz um ar de harmonia para o seu dia, libriano. Se você enfrentou conflitos e tensões recentemente, hoje é um bom dia para buscar soluções equilibradas e fortalecer a sensação de paz através da comunicação gentil. Cor do dia é o amarelo, número de sorte 11.
2: Escorpião.
1: Dia favorável para organizar as finanças, escorpiano, e olhar para como você tem planejado e direcionado seu dinheiro. Atenção redobrada em negociações e tudo que envolva burocracia, para não tomar decisões precipitadas e que lhe tragam prejuízos futuros. Cor do dia é o branco, número de sorte 22.
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4: Alô, Clodoaldo, aquele abraço, pessoal bacana ligadinho com a gente, super abração pra você. Alô, Mônica, aí do Cristal, tá de aniversário hoje a Mônica, né, tá, já vamos tocar a música dela. Estamos devendo a do João Mineiro Marciano aí, né, pessoal bacana tá ligando, pedindo também a sua. Alô, pessoal bacana que tá aí nas lancherias, nos bares, ligadinhos com a gente, aquele abraço, alô!
5: Boa tarde, Garotinho, tudo certo? Tudo bem? Manda um oi pra nós, pra mim, pro Marcão e larga uma daquelas bem apaixonadas pra nós, só pra curtir ali. Manda um alô pro Marcão aí. Só pra nós curtir com essa chuvinha aí, estamos descansando.
6: A caipira com laranja.
5: Estamos tomando uma caipira com laranja.

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1: Boa tarde, meu amigo garotinho. Manda um abraço pra gurizada da marcenaria do Carlão, hein? E toca a música do Só Meu Assume aí, mano, da banda Ativa. Valeu, um abraço.
2: Boa tarde, garotinho. Aqui é o Edson, da Vila Boge. Queria mandar uma música, oferecer uma música pra minha esposa, Elisângela, pro meu filho, Leandro, pra Ironita, pra Gabriela e pro seu Otávio. E pra todos meus amigos que moram aqui na Boge. Eu queria a música Me Ama e Me Assume. Se tocar, eu agradeço.

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1: Boa tarde, meu amigo garotinho, tudo certo? Manda um abraço aí pra marcenaria do Carlão e manda a música do PF do bailão aí. Com muita chuva aí. Olha os guri.
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5: E você, ligadaço com a gente. Alô, Tomás, né, Sequinato. É, tá de aniversário hoje, parabéns pra você, meu amigo. Alô, Mônica, também de aniversário hoje. É só o garotinho, tem que rodar pra nós aí uma música do João Mineiro e Marciano. Vai sair já já, né? 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
1: E aí, meu amigo Mildo Ribeiro, boa tarde. Hoje temos de folga. O chefe hoje mandou ficar em casa hoje, motivo chuva, que não tem o que fazer, né? Tá ok, Mildo Ribeiro? Mildo Ribeiro, você não dá um alô pra mim, né? Temos sempre ligado na programação aí, você esquece do amigo aqui, né? Dos tratoristas aí do Bortolão, né? Dá um alô pra nós aí, tá ok? Boa tarde aí pro Tidão, boa tarde aí pro Arthur, pra você, pro meu amigo Juliano Branco, pro meu amigo Fernando Arrumador de Fogão, pro Moita, mais conhecido como Moita, né, o Roberto, lá pra Varja, pra Skill, e o meu amigo Kiko tá sempre ligado na programação aí, tá ok? Tá sempre me dando alô aí. Tá ok, Milton Ribeiro? Toca pra nós hoje aí, oferecer para essa galera que estão aí sintonizada na programação nesse dia de chuva, terça-feira, o Léo com o Léo Magalhães. Tá ok, Milton Ribeiro? Um abraço. O Luiz pede, Milton Ribeiro toca. Um abraço aí também, meu amigo gaúchinho do Mercado Trentinho, o Alexandre do Mercado aqui. Estão sempre sintonizados na programação aí. Tá ok, Milton Ribeiro?

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1: Boa tarde, Milton. Aqui é Maria. Eu gostaria de ouvir a música da banda Raiz, que é a Quem Apanha Não Esquece. E eu queria oferecer para todas as minhas amigas, meus amigos, e o curtir, e para vocês da rádio também. Se eu for atendida, agradeço muito vocês.

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8: Alô, Maitê, aquele abraço pra você também, já se ligando com a gente. Alô, Paulo, obrigadão pra você. Alô, alô, alô, Rogério, vai aquele abração pra você também, já se ligando com a gente. Num oferecimento aqui da programação, aí da Lumos Metalúrgica Cristal, Farpisos Concretos. Alô, Fábio da Coab, tá oferecendo música também, perigosa e linda. Aí pra esposa Andressa, e dizer que amo muito ela. Ok, aí Andressa. Sem a declaração, tá boa demais, né? É o Fábio quem tá mandando aí pra você. Alô, Zaguiar, o Zaguiar, vai aquele abraço, obrigado pela audiência. Olha, olha a chuva aí, música aqui.

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1: Grande garotinho, um abraço, meu amigo. Pra comigo vem um Rick Rehene feito uma tatuagem. Pra comigo vem aí o pessoal do Mazeiro, o Odinei, Suzinho. Amigo João do Bar, o Teta, Raul. Tio Paulo aí. Meu amigo Ney, pessoal dele. Jair. Amigo Bigodinho também. Toca aí pro meu amigo Luiz Hamilton Cigueira. Um abraço pra ele aí, amigo velho. Tamo na escuta, garotinho. Chuva é chuva abençoada.

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0: O céu de hoje alerta que você terá uma tendência para ver o lado ruim das coisas, Sagitariano. Busque por seu otimismo natural e não deixe que isso faça desistir dos seus planos. Mantenha a persistência e o foco para fugir do pessimismo. Cor do dia é o verde, número de sorte 14.
1: Capricórnio.
0: Dia bom para direcionar sua energia e superar os obstáculos, capricorniano. Suas emoções estarão à flor da pele nesta terça-feira e você estará mais explosivo. A lição do dia é a calma, principalmente com as relações mais próximas. Cor do dia azul escuro, número de sorte 38.
1: Aquário.
0: A terça-feira dos aquarianos favorece o romance e as relações amorosas, trazendo paz e tranquilidade para o dia. Invista nas relações e esteja perto daqueles que são especiais para você. E olha só, Aquário, demonstre mais carinho e mais afeto. Cor do dia é o vermelho, número de sorte 48.
1: Peixes.
0: O céu de hoje pede que você evite os conflitos pisciano, principalmente com as pessoas mais velhas ou até com figuras de autoridade. Hoje há uma tendência para desentendimento com pessoas importantes. Cuide bem das suas palavras e tenha uma postura mais reservada para evitar problemas. Cor do dia é o roxo, número de sorte 24.
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Alô, alô, boa tarde. Atenção, pessoal bacana que tá na 285 sentido a Lagoa Vermelha, como de Lagoa Vermelha para cá, como aqui no, nessa travessa que tem que dar lá no bairro municipal. Olha, o trevo aí tá completamente alagado. Então, pessoal, tenha muito cuidado ao trafegar aí nesse sentido aí, né? Tanto qualquer um sentido, o trevo tá alagado ali. Pessoal, tenha um cuidado devagarinho para passar, né? Tá certo? Tá aí então o recadinho pra você. Valeu, Miro Santos! Olha, tudo bem, garotinho, tudo bem? A música Saudade da Ei. Ô, coração rachado, né? É Céu e Cantos!

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Ok! Pra você que tá ligado com a gente, pessoal bacana, sintonizado. Ô, beleza, essa tarde aí, quero mandar um abraço, alô, Tidão, aquele abraço. Alô, alô, você também sintonizado com a gente, é meu amigo Tiago. Alô, Tiago, aquele abração pra você. Quem mais mandou pra gente aqui? Quero mandar aquele abraço também, né? Agora 3 horas com 18. Alô, alô, também sintonizado com a gente, é meu amigo Tiago. Alô, Tiago, aquele abração pra você. Quem mais mandou pra gente aqui? Quero mandar aquele abraço também, né? Agora 3 horas com 18. Alô, alô, Benedito. E também o Cláudio Omir. O pessoal tá fazendo aí, né? Tá trabalhando numa obra interna com essa, toda essa chuva aí. E pediu também pra gente esta música que tá saindo no seu rádio.

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1: Boa tarde, Mito Ribeiro. E a Fátima gostaria de pedir a música. Me diz como ela está. Ofereço minha esposa Horácio Vargas para minha mãe Maria Wanda lá de Esmeralda. Minha madrinha Graça, se for atendido, muito obrigado.

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1: Ok, 3:30, movimentando a nossa unidade móvel aqui da Esmeralda. Marcos Duarte, boa tarde.
2: Boa tarde, Milton Ribeiro, amigos ouvintes da Rádio Esmeralda. Estamos acompanhando toda esta situação que vem acontecendo aqui em Vacaria, especificamente em nosso município, das fortes chuvas. Agora, nesse momento, me parece ter diminuído um pouco o volume de chuva, mas tivemos já na tarde de hoje vários pontos de alagamento aqui em nossa cidade devido à quantidade de ser muito grande. Com certeza está sendo acionado todos os órgãos de segurança para tentar atender aí a comunidade de alguma forma, né? Especificamente, um volume de chuva muito grande ali próximo ao viaduto da Borges de Medeiros, no Postão, nas ruas ao redor também um volume de chuva grande. A Júlio de Castilhos, do entroncamento com a BR-285 em sentido bairro Chácara das Palmeiras, enfim, os demais bairros nesta região, também uma lâmina de água muito alta na Júlio de Castilhos, outros bairros de nossa cidade enfrentando problemas sérios, né, também com esse volume de chuva. Então a gente pede até a própria comunidade que transita de carro, o pessoal que está de carro, que evite esses pontos mais críticos para que não sofram danos até mesmo os próprios automóveis. Numa dessas você pode apagar, né, se o seu automóvel for baixo, e aí ter prejuízos. E infelizmente em alguns terrenos temos pessoas já com invadindo os terrenos, né? O Corpo de Bombeiros também atento a toda esta movimentação, e na medida do possível estaremos trazendo mais detalhes com respeito a todo esse grande volume de água, principalmente por volta das 10 horas da manhã, talvez um pouco antes, começou a chover mais forte, né? Mas aí sim foi crescendo, e no início da tarde o volume de chuva foi muito grande, né, que veio a cair aqui em Vacaria. Então, requer cuidados por parte de vários setores, né? Repito, Secretaria de Obras, através do secretário Chimia, o Corpo de Bombeiros, a Defesa Civil, todos atentos a toda essa situação que está acontecendo aqui em Vacaria. E logo, logo, traremos mais informações para você aqui na Rádio Esmeralda.
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1: Ok, já já os Gargantas de Ouro pra você. Alô, Cleiton, alô, Lauro, obrigado pra vocês também sintonizados com a gente. Olha, o pessoal tá ligadinho aqui também pedindo a sua, né? É, Fim da Estrada, os Gargantas de Ouro do Brasil, num oferecimento Super MA e Super Ventura.

Assino com X, Gilberto e Gilmar, né? Já estão pegando o guarda-chuva, vamos indo e mandando ver, né? Amanhã, a partir da 1h da tarde, tem showzaço da tarde com Samir e a Giza, já já no seu rádio.

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3: Boa tarde, gente. Começando o nosso Show da Tarde aqui na Rádio Esmeralda Mais Popular. Obrigado pela sua sintonia. É 96.5 Rádio Esmeralda da Vacaria, o sistema Vacarinhas Comunicações. E vamos começando os trabalhos com a produção executiva da minha querida Giza Vitininski, a dama mais linda do rádio. Em nome das melhores empresas e marcas de Vacaria e região, a gente vai chegando com muita música e animação para você. Abraço pro meu amigo Paulo Júnior lá no segundo distrito de Bom Jesus, tá sempre da nossa sintonia. Abraço também pro meu amigo Quicão, tá sempre na nossa audiência. Alô, Quicão, abraço aí pra você. Toda a rapaziada se liga com a gente. Meu amigo Xancho, alô, Xancho. Obrigado, meu amigo Xancho, aí pela audiência de sempre, né, Xancho? Abraço aí pra toda a rapaziada que tá ligada aqui no nosso Show da Tarde na Rádio Esmeralda. 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Abraço aí para toda a rapaziada ligada com a gente aqui no nosso Melhor da Tarde, na Rádio Esmeralda. Abraço para toda a rapaziada ligada com a gente aqui no Show da Tarde na Rádio Esmeralda 96.5. É, gente, chegando com muita música aí para você. 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Vamos chegando então com muita música para você, que se liga aqui na Mais Popular.

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3: 16 horas e 16 minutos.
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5: Estamos de volta com o nosso show da tarde aqui na Rádio Esmeralda Mais Popular. 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Vamos chegando aí com mais música para você, que se liga aqui no nosso Show da Tarde na Rádio Esmeralda, a mais popular. Alô, tio Miranda, gente bacana aí do Barcelos. Abraço aí pra você também. Abraço aí pra toda a gurizada ligada com a gente. Aí também no sítio, né? O pessoal aí lá no Campestre também tá ligado com a gente lá. Ô, Sadi. Alô, Sadi. Abraço aí pra você e toda a nossa audiência que se liga aqui.

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7: 16 horas e 25 minutos.
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6: Estamos de volta com o nosso show da tarde aqui na Rádio Esmeralda, a mais popular. 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Vamos chegando com mais música e você ligado com a gente, meu amigo Gilberto. Aí, Miquelin tá sempre na nossa companhia. Alô, Gilberto. Abraço aí pra você, pro Vini Casara, pessoal que tá ligadinho com a gente na nossa audiência, né? Abraço pro meu amigo Chuteirinha. Alô, Chuteirinha, tá sempre aí na nossa sintonia. Abraço aí pra você também. E abraço aí pra rapaziada que tá na nossa companhia. O pessoal tá trabalhando aí, nossos amigos açougueiros, os pedreiros, carpinteiros, pessoal que se liga com a gente aqui na Rádio Esmeralda. Esse é o Show da Tarde, a produção executiva da minha rainha Giza Vichnitsky. Vamos assim!

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4: 16 horas e 39 minutos.
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6: Estamos de volta com o nosso Show da Tarde na Rádio Esmeralda, a mais popular. Abraço aí para você que se liga com a gente. 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

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É o nosso show da tarde aqui na Rádio Esmeralda, até às 6 horas da tarde na sua companhia. 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Vamos chegando com mais música, você que se liga com a gente aqui no nosso show da tarde, e vamos com muita música especial para você que gosta da boa música do Rio Grande, não é verdade? Abraço aí pro meu amigo Cláudio Omar Bittega, tá sempre na nossa companhia. Abraço pro Cláudio Miro Vida, também tá sempre aí na nossa audiência. Meu amigo lá, rapaz, também lá em Bom Jesus, o Átila, né? Tá sempre escutando a gente aí. Abraço, Átila! Abraço aí pra você. E toda a rapaziada se liga com a gente nos interiores aí, né? Pessoal tá, os interioranos aí na nossa sintonia, pessoal da cidade também, pessoal das fazendas, obrigado pela companhia. A audiência espalhada em todos os cantos e recantos da Vacaria Região. Esse é o Show da Tarde aqui na Rádio Esmeralda, a mais popular. 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É o nosso show da tarde aqui na Rádio Esmeralda, até às 6 horas na sua companhia. Chegando com mais música para você.

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5: 16:52.
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7: Estamos de volta com o nosso Show da Tarde aqui na Rádio Esmeralda 96.5. É o melhor da música do Rio Grande, gente, aqui no nosso Show da Tarde na Mais Popular. E vamos juntos, né, com muita música e animação aí pra você. 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Vamos chegando com mais música. Você se liga aqui no nosso Show da Tarde na Rádio Esmeralda.

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6: 17:05.
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8: Estamos de volta com o nosso Melhor da Tarde, aqui na Rádio Esmeralda Mais Popular, trazendo sempre o melhor da música gaúcha aí pra você, que se liga com a gente. Abraço meu amigo Luiz Gonzaga, também aqui do bairro Imperial Franciose, né? Tá sempre ligado com a gente. Alô, Luiz Gonzaga, abraço aí pra você. 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Também lembrando pro pessoal que tá ligado com a gente aqui no nosso Show da Tarde na Rádio Esmeralda Mais Popular. 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Vamos chegando com mais música aí pra você. Meu amigo Miranda aí ligado com a gente. O Jair também tá sempre na nossa companhia. Alô, Jair. Abraço aí pra você. O Paulo também tá sempre aí acompanhando a gente. Paulo Júnior lá em Bom Jesus, né? Aqui na nossa sintonia. Abraço aí pra toda a nossa audiência que é muito boa, né? O pessoal tá sempre ligado com a gente. E cada vez mais aí as pessoas falando com a gente na rua, o Samir e a Giza, né? Abraço aí pra vocês, gente. Obrigado pela companhia e audiência de sempre, né? Vamos chegando então com muita música pra você aqui no Show da Tarde. Música.

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6: 17:15.
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3: Estamos de volta aqui com o nosso Show da Tarde na Rádio Esmeralda mais popular. É, gente, mandando um abraço aí para toda a rapaziada que tá ligada com a gente aqui, né, no nossa 96.5. 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Vamos chegando com mais música aí, o pessoal tá ligado com a gente, né? Aqui no nosso Show da Tarde, na Rádio Esmeralda, né? Meu amigo Xancho tá sempre na companhia. Alô, Xancho! Abraço aí pra você e o Xanchinho, né? O Xancho e o Xanchinho, seu filho. Abraço aí pra vocês, obrigado pela sintonia. E todo o pessoal que se liga aqui no nosso Show da Tarde, na Rádio Esmeralda.

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2: 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Destinados a substituir servidores efetivos da Secretaria Municipal de Educação que se encontram temporariamente afastados de suas funções por licenças médicas, gestacionais e rescisão de contratos. 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Reconhece o município de Vacaria como polo de pequenas frutas e institui a Semana Municipal de Pequenas Frutas. O presente projeto tem por objetivo reconhecer oficialmente o município de Vacaria como polo das pequenas frutas e instituir a Semana Municipal das Pequenas Frutas, valorizando uma atividade que representa importante vetor de desenvolvimento econômico, social e rural do município. 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
9: 17 horas e 26 minutos.
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Estamos de volta com o nosso Show da Tarde aqui na Rádio Esmeralda Mais Popular. 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Vamos chegando aí com mais música para você que se liga aqui no nosso Show da Tarde na Rádio Esmeralda, a mais popular. Alô, tio Miranda, gente bacana aí do Barcelos. Abraço aí pra você também. Abraço aí pra toda a gurizada ligada com a gente. Aí também no sítio, né? O pessoal aí lá no Campestre também tá ligado com a gente lá. O Sadi. Alô, Sadi. Abraço aí pra você e toda a nossa audiência que se liga aqui no

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1: Dezessete horas e 37 minutos.
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0: Estamos de volta com o nosso Show da Tarde aqui na Rádio Esmeralda, a mais popular. 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Vamos chegando com mais música aí, você ligado com a gente. Meu amigo Gilberto, aí Miquelin tá sempre na nossa companhia. Alô, Gilberto, abraço aí pra você, pro Vini Casara, pessoal que tá ligadinho com a gente na nossa audiência, né? Abraço pro meu amigo Chuteirinha. Alô, Chuteirinha, tá sempre aí na nossa sintonia. Abraço aí pra você também. E abraço aí pra rapaziada que tá na nossa companhia, o pessoal tá trabalhando aí, nossos amigos açougueiros, os pedreiros, carpinteiros, pessoal que se liga com a gente aqui na Rádio Esmeralda. Esse é o Show da Tarde, a produção executiva da minha rainha Giza Vichnitsky. Vamos assim!

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5: 17h45.
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7: Estamos de volta com o nosso Show da Tarde na Rádio Esmeralda, a mais popular. Abraço aí para você que se liga com a gente. 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

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É o nosso show da tarde aqui na Rádio Esmeralda, até às 6 horas da tarde na sua companhia. 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Vamos chegando com mais música, você que se liga com a gente aqui no nosso show da tarde, e vamos com muita música especial para você que gosta da boa música do Rio Grande, não é verdade? Abraço aí pro meu amigo Cláudio Omar Bittega, tá sempre na nossa companhia. Abraço pro Cláudio Omiro Vida, também tá sempre aí na nossa audiência. Meu amigo lá, rapaz, também lá em Bom Jesus, o Átila, né? Tá sempre escutando a gente aí. Abraço, Átila! Abraço aí pra você. E toda a rapaziada se liga com a gente nos interiores aí, né? Pessoal tá, os interioranos aí na nossa sintonia. Pessoal da cidade também. Pessoal das fazendas, obrigado pela companhia. A audiência espalhada em todos os cantos e recantos da Vacaria Região. Esse é o Show da Tarde aqui na Rádio Esmeralda, a mais popular. 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É o nosso show da tarde aqui na Rádio Esmeralda, até às 6 horas na sua companhia. Chegando com mais música para você.

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9: 17 horas e 57 minutos.
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0: Estamos de volta com o nosso Show da Tarde na Rádio Esmeralda. Agora para dar aquele tchau e agradecer a tua audiência, que foi bom demais. Muito obrigado pela sua companhia. E a gente se encontra, gente, aí no próximo programa com muita música e animação para você. E lembre-se, né? Hoje ainda tem o nosso querido Paradão Sertanejo, logo após a Voz do Brasil. Sami Becker e Giza Vitinis. Obrigado, Giza, pelo trabalho maravilhoso. Obrigado a Deus por mais um dia de trabalho. E obrigado a vocês pela audiência, os nossos patrocinadores, amigos e parceiros, pela parceria. Sempre com Deus no coração, o rádio na Rádio Esmeralda tá louco de bom. Grande abraço, gente. Fica com Deus.

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1: Os primeiros 21 dias de implementação do novo modelo de atendimento nas unidades básicas de saúde foram tema de um balanço no programa Fala Cidade desta manhã de terça-feira. Coordenadora-geral das unidades de saúde do município, Deise Pelissari, e a enfermeira da UBS Jardim dos Pampas, Fernanda Salomão, avaliaram os impactos iniciais da mudança, que tem como principal bandeira o fim das antigas fichas de atendimento, sistema que historicamente obrigava os pacientes a se deslocarem de madrugada para garantir consultas. De acordo com Deise Pelissari, o novo formato é centrado no acolhimento imediato dos pacientes e passa por constantes adequações para tornar o serviço cada vez mais humanizado. A coordenadora ressaltou que a transição também esbarra em um desafio cultural por parte dos usuários. O fluxo atual prevê uma atenção individualizada e a classificação de risco baseada na gravidade de cada caso, exigindo que a população se adapte a uma nova dinâmica de prioridades médicas em vez da antiga ordem de chegada por fichas. A enfermeira Fernanda Salomão compartilhou a perspectiva prática de quem atua na ponta do sistema, afirmando que há uma boa aceitação da nova modalidade por parte da comunidade no bairro Jardim dos Pampas. No entanto, ela aproveitou a oportunidade para fazer um apelo aos usuários. Pediu a colaboração daqueles que possuem consultas agendadas e não comparecem, orientando que os pacientes compareçam aos compromissos ou avisem com antecedência quando não puderem ir, permitindo que a vaga seja redirecionada a quem precisa. Um projeto de lei em tramitação na Câmara pretende proibir a venda de veículos novos equipados com o chamado estepe fino ou temporário no Brasil. O PL 1396, de autoria do deputado federal Pastor Gil, do PL do Maranhão, estabelece que automóveis de passeio, SUVs, picapes e comerciais leves deverão sair de fábrica com roda e pneus sobressalentes de mesmas dimensões, capacidade de carga e índice de velocidade das demais rodas do veículo. Atualmente, a adoção da roda temporária e mais estreita é uma prática comum na indústria automotiva nacional e global. As montadoras defendem o componente por auxiliar na redução do peso do veículo, otimizar o espaço do porta-malas e facilitar o manuseio no momento da troca. No entanto, o autor do projeto argumenta que o pneu temporário altera o comportamento dinâmico do automóvel. Por ter a menor área de contato com o solo, a peça exige redução da velocidade e compromete a estabilidade em curvas e frenagens emergenciais. Normalmente, a velocidade máxima desse equipamento recomendada é de 80 km por hora. A equipe multiprofissional do Centro de Atenção Psicossocial, o CAPS, já atendeu mais de 6 mil pessoas somente neste ano. O CAPS é um ponto de apoio a pessoas que apresentam transtornos mentais, problemas relacionados ao uso de drogas lícitas ou ilícitas. As 6 mil pessoas representam uma média de 50 atendimentos diários. O CAPS mantém também uma série de serviços e programas em apoio à comunidade local. A Caixa Econômica Federal iniciou hoje o pagamento do Bolsa Família, referente ao mês de junho, para os beneficiários com o NIS número 2. Os pagamentos são realizados preferencialmente na poupança Caixa ou conta Caixa Tem. O valor também pode ser movimentado com o cartão de débito da conta em comércios, unidades lotéricas, correspondentes Caixa Aqui, terminais de autoatendimento e agências. Além disso, é possível realizar saque sem cartão nos terminais de autoatendimento e casas lotéricas. Durante a sessão de ontem, os vereadores aprovaram o projeto de decreto legislativo 5/2026, de autoria do vereador Douglas Sense, que concede o título de cidadão honorário de Vacaria ao médico Marco Antônio Mafus. Natural de Porto Alegre, Mafus construiu grande parte da sua trajetória profissional em Vacaria, tornando-se referência pelo trabalho desenvolvido na área da saúde e pelo atendimento prestado à comunidade ao longo das décadas. A homenagem reconhece sua contribuição para o município e sua dedicação à medicina e ao cuidado com a população. As eleições presidenciais deste ano no Brasil contarão com o maior número de eleitores aptos a votar morando fora do país desde o início da série histórica, segundo o TSE. Ao todo, 918.900 brasileiros poderão comparecer às urnas em outros países, o que representa um crescimento de 31,8% na comparação com 2022. Segundo o tribunal, essa parcela do eleitorado mais do que quadruplicou desde 2010, quando 200 mil brasileiros no exterior estavam com cadastro regular para a votação. Conforme as regras da Justiça Eleitoral, para estar apto a votar, o eleitor deve comprovar a residência fixa fora do Brasil há pelo menos 3 meses. Vale ressaltar que os brasileiros no exterior votarão apenas para o cargo de presidente da República. Já os eleitores que residem no Brasil votarão em seus representantes para presidente, governadores, senadores, deputados federais e distritais. Uma reportagem publicada nesta terça-feira no jornal britânico Financial Times, um dos principais veículos de finanças do mundo, afirma que os Estados Unidos correm o risco de perder para o Brasil o posto de maiores exportadores agrícolas do mundo. Segundo o Departamento de Agricultura americano e o Ministério da Agricultura brasileiro, os Estados Unidos exportaram 171 bilhões de dólares em produtos agrícolas no ano passado, apenas 2 bilhões a mais que o Brasil. Em 2021, essa diferença foi de 56 bilhões. A reportagem afirma que as exportações brasileiras no agro cresceram 6% só no primeiro semestre deste ano, atingindo um recorde de 87 bilhões, graças não só ao seu papel de maior produtor mundial de soja e das carnes bovina e avícola, mas também ao sucesso de cultivos como algodão, que tinha os Estados Unidos como seu principal exportador, mas que foi ultrapassado pelo Brasil. Os proprietários de veículos registrados no Rio Grande do Sul têm até o dia 31 deste mês para regularizar o licenciamento anual obrigatório no Detran. Após essa data, o veículo só poderá circular se estiver com o certificado de registro e licenciamento de veículo emitido para o ano de 2026. Para concluir o licenciamento, é necessário quitar o IPVA, multas vencidas e taxa de licenciamento de R$ 114,09. Também é importante verificar se existem pendências administrativas ou judiciais que possam impedir a emissão do documento, tais como comunicação de venda, recall, vistoria em aberto e bloqueio judicial de circulação. Muitos proprietários pagaram o IPVA antecipadamente ou até o vencimento do imposto em abril. No entanto, isso não significa que o veículo esteja licenciado. É necessário conferir se todas as exigências foram cumpridas e se o CRLV 2026 já foi emitido. A consulta das informações e possíveis valores em aberto pode ser feita na Central de Serviços do Detran RS. Notícias da Tarde voltará ao ar amanhã, às 18 horas. Fique agora com Esmeralda nos Esportes. A todos, uma boa noite.
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0: Olá, bom final de tarde para você, amigo ouvinte aqui da Rádio Esmeralda. Estamos chegando com o nosso Esmeralda nos Esportes a partir de agora para você. Isso mesmo, vamos estar trazendo todas as informações, repercutindo o esporte profissional, amador, tudo isso e mais para você. 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Chegando com Esmeralda nos Esportes, juntamente com Jonathan Dutra aí na parte técnica. A Lara já está se despedindo para ir para casa, tranquila, já cumpriu o seu horário, né? Tá de boa. E a gente está por aqui. Temperatura, neste momento, 17 graus. Choveu e choveu muito aqui na Vacaria. Nós tivemos vários pontos de alagamento aqui na nossa cidade. Conversei instantes atrás com o secretário de obras do município de Vacaria, que nos trouxe algumas informações. Dentre elas, sim, houve algumas casas que entrou aí a água. Segundo o secretário, né, a informação que ele nos traz é que, devido ao volume de chuva ser concentrado num curto período, não houve vazão por parte dos bueiros, dos arroios, e com isso transbordou, né? E muitas ruas ficaram aí com lâminas de água muito alta. Na Presidente Kennedy, ali na Borges Medeiros, na altura do Postão, por exemplo. A Júlio de Castilhos, em direção da Avenida Militar, aqui em direção aos bairros Chácara das Palmeiras, enfim, teve ali um volume. Lá no Jardim América, também um volume de água em alguns pontos. Ali no Estádio do Glória, o campo suplementar completamente alagado. Ele fica um pouco abaixo também, bem verdade, né, do nível da rua. Bairro Vitória, Imperial, alguns pontos aí do bairro Gertrude, Jardim dos Pampas, enfim, alguns pontos realmente foram aí problemáticos. Claro, né, a gente sabe que, infelizmente, tem outros pontos aqui da nossa cidade que também sofreram e sofreram muito. Estou citando alguns, apenas alguns. Mas, de uma forma em geral, segundo o secretário, né, não tivemos maiores problemas aí nas casas. Alguns pátios que ficam abaixo do nível da rua também alagou, né? Mas agora o volume está diminuindo, vamos esperar que diminua. Estava vendo agora alguns sites de meteorologia para amanhã, o volume é muito pequeno, tá? Alguns dizem que pode ser até 30 milímetros, isso porque teremos a madrugada de hoje, outros dizem que não, mas enfim, né? Talvez, e sim, aquele período de muita chuva parece estar passando. Agora, teremos na próxima semana mais algumas incidências assim de chuva, talvez lá por segunda, terça-feira, principalmente da semana que vem. Mas já, segundo os sites de meteorologia, volta a melhorar o tempo, amenizar as coisas a partir de amanhã. Quinta-feira teremos tempo bom, não teremos uma presença grande do sol como na sexta-feira. O sol estará mais presente ali por sábado e domingo. Certo, gente? Muito bem. Com isso faz com que a gente tenha também temperaturas um pouco mais altas do que o normal para a época do ano, né? Isso pode e deve acontecer, certo? Vamos falar de esportes. Terminou a Copa do Mundo, Espanha campeã, né? Não tem mais o que falar. Foi a Copa que também, com certeza, acabou e terminou uma geração de atletas. Possivelmente, e é quase que com certeza, não teremos na próxima Copa do Mundo Cristiano Ronaldo. Ele vai estar com 44 anos. Será que ele vai estar jogando ainda em alto nível, se estiver jogando? O Messi, aos seus 38 anos, vai estar com 42. Será que estará jogando em alto nível ainda? É difícil, né? Estão surgindo outros. E quem está, talvez, vivendo um melhor momento na seleção é o Mbappé, né? Na seleção da França. E a Mal ainda precisa ter um pouquinho mais de casca na seleção espanhola, mas é realmente um jogador muito interessante. Estou citando alguns, né? Dois citei, mas teremos outros tantos que estarão surgindo. A pergunta é, quem será o grande destaque da seleção brasileira na próxima Copa? Nós terminamos na 11ª colocação nesta Copa do Mundo. Uma das piores, né, dos últimos anos, com certeza a pior. Nesta Copa do Mundo, o grande destaque foi Vinícius Júnior, que até então a gente dizia, com a camisa da seleção não fez nada, ele é o cara no Real Madrid, mas aqui não. Fez tanto para ser o melhor da seleção brasileira que até a harmonização facial fez, né? Enfim, mas a vida particular dele deixa, né? Ele faz o que ele deseja e quer, não tem problema nenhum. O que realmente chama a atenção é como vai viver o futebol brasileiro. De que forma o futebol brasileiro vai estar atuando a partir de agora. Vamos ter uma Copa do Mundo na próxima, em 2030, né? Que é diferente. Ela é totalmente diferente do que essa. Porque nós vamos ter 6 países aonde serão jogados, terão jogos da Copa do Mundo. Isso mesmo, 6 países. A Copa do Mundo será realizada em 3 continentes diferentes. Se não, vejamos. Os jogos inaugurais acontecerão na Argentina, no Paraguai e no Uruguai, em celebração ao centenário do torneio. Porque o primeiro foi lá em 1930. Enquanto que a Espanha, Portugal e Marrocos serão as sedes principais que receberão no restante do campeonato. Uma partida será realizada em Montevideo, no Uruguai, uma em Buenos Aires, na Argentina, e uma Assunção, também no Paraguai. Todos os restantes da competição serão Marrocos, Espanha e Portugal. Tá? Vai ser, né, algo que diferente. Quem vai estar jogando essas partidas inaugurais? Com certeza o Paraguai, a Argentina e o Uruguai, nos seus países, e quem serão os adversários, né? A Espanha vai jogar talvez a estreia em casa, Marrocos em casa, Portugal em casa, né? E isso será então a próxima Copa do Mundo. Diferente em termos, já esse ano já tivemos 3 sedes, Canadá, Estados Unidos e México, e assim será também na próxima, em vez de 3, 6. Dito isso, minha gente, vamos para o intervalo comercial, eu volto porque tenho muito o que falar para você do nosso Glória, que ontem fez um jogo treino contra o Gaúcho. Quero repercutir um pouco mais do que foi esse jogo treino, trazer a informação para você, a palavra do técnico William Campos. Também conversamos com o Tony Júnior, jogador que já está em Vacaria. Hoje chegou também, já foi treinar, Alan Christian, né? Volante, segundo homem de meio de campo, meia, que também vem para colaborar. Amanhã deve estar chegando a Vacaria também o centroavante, o Alisson Mira, né? Aos poucos está reforçando a equipe do Glória aí com os atletas que já foram contratados. Vamos falar sobre isso muito mais para você, dupla Grenal, esporte amador, mas tudo depois do intervalo comercial.
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0: Agora são 18 horas 23 minutos. Você está aqui na Rádio Esmeralda de Vacaria com Esmeralda nos Esportes. Temperatura 16 graus aqui na Rua Manuel de Brito, 405, no bairro Cristina. Estamos no ar com o nosso Esmeralda nos Esportes, agradecendo você pela parceria, obrigado pela companhia, agradecendo a todos que estão conosco e, claro, agradecemos ao nosso apoiador. 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E olha só, o Corpo de Bombeiros emitiu aqui uma nota, né, quando finalizando as ocorrências devido ao elevado volume de chuvas previsto aqui no estado do Rio Grande do Sul. A precipitação em curto espaço de tempo ocasionou aí alguns problemas, onde a guarnição foi acionada para atender a diversas ocorrências relacionadas ao clima. Entre elas, um destaque é uma ocorrência em um açude cuja comporta de escoamento encontrava-se travada devido à forte pressão exercida pelo volume elevado de chuva, né, de água. O sistema de acionamento apresentou falha, impossibilitando sua abertura e comprometendo a vazão do reservatório. Inicialmente foram empregadas ferramentas manuais na tentativa da desobstrução da comporta. Apesar de obter deslocamento parcial da estrutura, ela voltou a travar em posição transversal, impedindo a liberação adequada da água. Considerando que o açude já apresentava transbordamento com o processo de erosão nas margens e risco de rompimento, situação que poderia atingir residências e aumentar significativamente a vazão direcionada ao curso de água, ajuste foi necessária a adequação de outra estratégia. Em conjunto com os responsáveis pelo local, foi utilizado um trator para tracionar a comporta. Após a montagem segura do sistema de tração, foi possível realizar a desobstrução completa, restabelecendo o fluxo normal de escoamento do açude, reduzindo o nível de água e eliminando risco iminente de agravamento da situação. Com a situação normalizada e o local em condições de segurança, a guarnição encerrou a ocorrência, normalizando assim e retornando à base para evitar poder atender depois os demais. Foi talvez uma dos fatos aí que chamou a atenção, mas teve outros atendidos aí também pela Defesa Civil de Vacaria, Secretaria de Obras, como a gente já ressaltou. Certo, gente? Vamos falar de esportes novamente. O destaque agora é o Glória. Ontem fez um jogo treino com a equipe do Gaúcho de Passo Fundo. 1-0 para o Gaúcho. Primeiro tempo o Glória dominou completamente a equipe do Gaúcho. Depois, na segunda etapa, houve um pequeno descuido, aonde já ali o Gaúcho se aproveitou e fez, né, o resultado da partida. 1-0. Então, minha gente, quem faz a avaliação desse jogo é o técnico William Campos. Professor?
1: Bom, a avaliação para mim é positiva. É praticamente o segundo trabalho, né, que a gente abre o campo. Assim, fizemos um coletivo, né, vamos dizer assim, na semana passada apenas. Hoje é, né, o campo maior, um campo, né, com uma, deu uma chuvinha, deixou o campo rápido. E fora isso, gostei muito do comportamento da nossa equipe. Sabíamos que, pela característica do treinador, né, do Fabiano, naturalmente deixa, né, a equipe adversária mais com a bola, e a gente conseguiu, ao meu ver, primeiro tempo, né, eles com um time mais jovem, a gente circulando a bola, né, tendo a imposição do jogo, tivemos ali algumas oportunidades de bola parada. Ainda falta esse último terço para nós aí, algumas movimentações que a gente não trabalhou ainda tanto, né, a gente procurou nesses dias aí dar uma ênfase maior aí na parte defensiva. Acabamos tomando um gol ali numa desatenção na volta do segundo tempo, que não pode acontecer, mas também, por outro lado, o cara nunca quer tomar gol, nunca quer perder, mas é bom que aconteçam agora nesse momento para a gente corrigir, né, trabalhar, mostrar em vídeo, ir para campo, treinar. O pessoal que entrou também no decorrer do jogo, os jovens também, ao meu ver, corresponderam, né, foi muito bom. E é isso, acho que apesar da derrota, que a gente nunca quer perder, tirando isso, para mim foi um teste muito bom. O Gaúcho já o seu terceiro jogo, né? Isso também faz a diferença. Nós ainda o primeiro, né, o segundo, como já falei, nessa abertura de campo mesmo. Então a equipe foi competitiva, gostei bastante do que eu vi, né, os comportamentos defensivos ali, tirando o gol, a gente não sofreu mais nada, né? Bola parada defensiva também segura, algum erro ou outro normal, né, que a gente vai com certeza corrigir já para esse próximo jogo.
0: Se a gente colocar em partes, né, por setores, o senhor já citou aqui, o sistema defensivo está dentro daquilo que o senhor imaginava e tende a crescer, com certeza. Meio de campo, talvez faltou um pouquinho mais da ligação e, claro, por não ter um centroavante de ofício, lhe prejudicou um pouco nessa avaliação e até mesmo na finalização?
1: É, até pela característica que o jogo virou, né? Nós propondo mais o jogo. Interessante é, e a gente vai durante a competição fazer, de ter um cara rápido ali por dentro, como estava o Wilson, como estava o Jarro algumas vezes, depois o Tony Júnior, né? Chegou hoje, já foi pro jogo também. É interessante ter quando tu vai jogar em transição e contra-ataque também, né? Mas hoje, como o Gaúcho nos deu a bola, muitas vezes a gente chegava do lado e faltou, né? E ainda falta nós repetir também ainda mais essa questão de algumas movimentações, de a gente criar ali, de chegar no lado, né? Fazer ultrapassagem, buscar esse cruzamento. Às vezes que a gente conseguiu fazer isso, né? Teve, né, perigo de gol, escanteio. Então isso naturalmente a gente vai com certeza evoluindo. Como falei, a gente procurou na parte defensiva ajustar, né, nesses dias que a gente teve, e agora a partir desse próximo treino, a partir de amanhã, a gente já vai naturalmente já dar ênfase nessas movimentações ofensivas ainda mais. Acredito que o Alisson Mira aí, o centroavante nosso, deva chegar aí quarta ou quinta-feira, de repente já vai estar disponível para o próximo jogo no sábado lá. Acredito que o Alan Christian também, então ainda tem aí mais 5 ou 6 jogadores para chegarem, né, para incorporarem, né, o nosso elenco. Então acho que mostra que a gente está no caminho certo, é seguir evoluindo, né, potencializando o que a gente fez de bom, corrigir o que precisa ser corrigido, para a gente aproveitar esse jogo lá no sábado e também ter mais a outra semana para trabalhar e chegar forte para a estreia.
0: Eu observei, é claro, por uma necessidade, talvez o senhor colocou 3 zagueiros, um exercendo uma função até de lateral, né? Isso pode ser uma constante, ou com a chegada do Parisotto, isso já muda esse seu esquema? Como é que o senhor pode avaliar? Porque exatamente quando deu aquela consistência dos 3 no primeiro tempo, foi soberano.
1: É, o Lotes é um zagueiro, mas que jogou a base toda como lateral esquerdo, né? Claro que é um zagueiro alto, né? Uma característica diferente, mas defensivo. E estava bem, ele faz bem ali, uma possibilidade, né? O Parisotto também é um jogador alto, mas com um pouco mais de mobilidade. Depois eu testei o Germano ali no segundo tempo, né? Então, naturalmente, o Germano tem essa facilidade um pouco mais já de chegar mais no ataque. Mas são situações que podem vir a acontecer durante a competição. Vai depender muito do que o jogo tá pedindo, do resultado, enfim, do que a gente vai precisar. Mas o importante é isso também, acho que os jogadores, todos que estão aqui, os que estão vindo, também fazem mais de uma função, principalmente o pessoal ali de trás também. Então isso é importante, porque, como falei agora para os atletas aí, todos vão ser importantes, até os meninos também, como já entraram hoje e deram sua contribuição, ainda, né, vão se soltar ainda mais, porque vamos ter aí jogos de quarta e domingo, quarta e sábado, então viagens longas, então todo o grupo aí vai ser importante aí para começar, para iniciar. Um pouco vai entrar no jogo, vai fazer um gol decisivo, vai evitar de fazer de tomar um gol também. Então, estou gostando muito do que eu tenho visto, da entrega, do trabalho, e é seguir dessa forma aí que tenho certeza que a gente vai chegar muito forte aí na competição.
0: Claro que sempre tendo qualidade é bom, né? Quando chega mais gente com qualidade. O senhor falou, 5 a 6 atletas ainda faltam chegar. A direção disse que nesse primeiro momento se encerra um ciclo de contratação para avaliar as necessidades. O senhor também pretende fazer eles mudar, talvez, de entendimento, ou concorda que dá para chegar e começar a competição assim?
1: Eu concordo, até é uma questão que a gente sempre conversa, né? A direção foi sempre bem clara comigo e a gente tem esse diálogo, acho que isso é importante. A gente entende também o momento financeiro do clube, né? Então, dentro disso, né, foi nos passados, a gente tentou, dentro disso, né, trazer esses jogadores, e acredito que a gente está bem servido, né? Então, Acredito que para começar a gente tá bem organizado, tá bem competitivo. E depois na frente sim, não vai ser só o Glória, né? Acho que todas as equipes depois vão também tá trazendo outros jogadores dependendo das suas necessidades, mas como a direção falou e a gente tá com essa ideia também aí de, tranquilamente a gente pode iniciar, né, com esses jogadores, ainda falta esses seis a chegar. Tenho certeza que com o grupo completo aí a gente vai estar competitivo e vai começar a competição aí muito forte.
0: Portanto, né, essa análise do técnico do Glória, o William Campos, falando sobre várias situações que ali se colocaram no jogo. E claro, quando tiver todos os atletas à disposição, as coisas vão melhorar. O Alan Christian já está em Vacaria, como disse o próprio treinador, né? Então já temos, além do Alan Christian, o próprio Tony Júnior, são dois, né, que estão aí. Amanhã chega o Alisson Mira. E teremos ainda nos próximos dias a chegada do Parisotto e também do Vitor Carvalho. Esses dois devem demorar mais alguns dias, tá? Possivelmente o Parisotto a semana que vem possa estar liberado, talvez o Vitor Carvalho na metade do mês de agosto, tá? Vai depender de algumas situações. Por outro lado, o Glória também continua a busca de um goleiro. E este goleiro, a conversa, segundo ontem ainda lá em Passo Fundo, estava ao lado do vice-presidente de futebol e do presidente Décio Camargo, conversando com eles, há dois nomes. Continuam com dois nomes. No primeiro momento tinha desistido de um nome, aí só tinha um nome que estava negociando, estaria praticamente certo, e agora tem dois nomes novamente que estão sendo avaliados. Mas até o final desta semana deveremos ter uma definição de qual goleiro deve chegar à Vacaria já para a próxima semana também. Então, tem toda esta situação que está sendo colocada já na disposição do técnico. Tá certo, gente? Agora são 18h35, abri mais uma vez aqui o espaço no jornalismo da Rádio Esmeralda, falando sobre as fortes chuvas. Há vários pontos ainda com alagamento, com a vazão da água ainda sendo muito difícil. Em algumas estradas do interior de Vacaria, há vídeos que circulam pela internet de veículos que ficou no meio da água também, nas estradas do interior, né? A rotatória ali do quilômetro 4 oferece muita dificuldade também, segundo alguns ainda nos relatam. Outra situação é por parte do Passo do Viana, ali que vai para a Capela da Luz, Monte Alegre dos Campos. Ali, o pessoal no Passo do Viana deve evitar esse caminho, tá? Não tem passagem, o volume de água é muito grande. A única saída é para a Capela da Luz, por enquanto. O rio Quebradente lá está com um volume muito alto, isso por volta às 5h30. Então, ainda continua alguma situação meio complicada. Alô, Jair Vargas, obrigado pela informação. Você que tem informação, queira nos repassar, pode mandar no 984-186298, é o nosso WhatsApp, ou então ligar aqui na Rádio Esmeralda e a gente vai estar, de uma forma ou de outra, colaborando com a comunidade nesse sentido também. Tá certo, gente? Ontem já fez a sua estreia com a camisa do Glória, jogou alguns minutos, em torno de uns 20 a 30 minutos, o Tony Júnior, jogador que já é velho conhecido do treinador, né? Já é velho conhecido do William Campos, já trabalhou com ele em muitas equipes, e ele fala exatamente dessa sua chegada para o Glória, até porque o Tony Júnior já foi em outras oportunidades sondado, já teve praticamente acertado para vir para a Vacaria, e agora ele chega, né, para então usar da sua experiência, do seu conhecimento de divisão de acesso do futebol gaúcho, usar aí da sua qualidade em prol do Glória. É isso mesmo, Tony, boa tarde.
2: Com certeza, né? Foi como tu falou, eu acho que as outras vezes que a gente teve conversas não acabou não acontecendo, mas eu acredito que não era pra ser, e era pra ser nesse momento de agora, né? Um momento muito especial, O grupo está sendo montado de uma maneira muito boa, né? Tem uma comissão muito qualificada, toda a diretoria eu já conheço já há algum tempo, né? E eu sei o esforço, tudo que eles estão fazendo aí para que dentro de campo a gente consiga corresponder às expectativas e colocar o Glória de volta na primeira divisão.
0: Você conhece muito bem a divisão de acesso, já jogou, conhece o gauchão, sabe como é que é. E o torcedor nos pergunta, e até mesmo porque ontem tivemos um jogo treino, onde o Glória acabou não tendo o melhor resultado, mas o pessoal nos pergunta, tá, e essa equipe que está sendo formada, o que, que a gente pode esperar dela? Nada melhor que você, que conhece também o grupo aí, pode passar para o torcedor.
2: Eu cheguei ontem, né, participei já do jogo treino, né, no meu modo assim, gostei muito, eu vi uma equipe muito boa, muito qualificada, também já conheço a maioria do jogador que aqui estão, né, e o que a torcida pode esperar é um time muito competitivo, com vontade de vencer. Ontem já, mesmo sendo um jogo treino, a rapaziada toda já se cobrando, porque a gente sabe que o futebol é resultado, né, e a torcida, até eu já peço, né, que nos apoie, que nos incentivo e que no momento que tiver que cobrar é necessário, tem que cobrar também, porque a gente sabe que o futebol é resultado e a gente, todos nós que estamos aqui, estamos só com um objetivo, que é colocar o Glória novamente na primeira divisão. É isso que a gente vai continuar trabalhando, né? Já, o trabalho já está sendo feito, né? E a gente vai trabalhar cada vez mais para conseguir dar esse resultado dentro de campo.
0: Você chegou, como disse ontem, não participou desde o início de um trabalho, mas já vem jogando. Isso é um facilitador também. Por conhecer a característica de trabalho do treinador, isso nada impede para iniciar a competição numa boa, né?
2: Não, como já vem bastante, já tem acho que mais se não 30, acho que uns 30 jogos no ano, já vinha, né, nesse ritmo de trabalho já jogando, então acho que dificuldade não vai ter nenhuma, como já falou, já conheço toda a comissão, né, já estamos alguns anos aí trabalhando junto, e como eu falei, também conheço a maioria dos jogadores, isso também ajuda, né, fui muito bem recebido ontem, tem outros jogadores também que vão chegar e vão ser também, tenho certeza disso, bem recebido, e a gente espera que vai dar tudo certo, sim, acho que as coisas estão sendo conduzidas de uma maneira muito boa, né, mesmo não estando aqui, a gente já vinha conversando a todo momento, como é que tá indo as coisas, e eu vejo que, pelo que eu vi ontem, eu gostei muito e espero que a partir do dia 1º a gente consiga já lá em Santa Cruz a vitória, né? A gente sabe que jogo treino é importante, né? Mas o resultado às vezes não condiz o que foi a partida, e eu sempre falo, né? Amistoso é amistoso, o que vale é a partir do dia 1º, é isso que importa. Se a gente ganhar todos os jogos treino e depois na hora que tiver valendo não ganhar, não adianta de nada. Em 2021, no União, a gente fez 4 ou 5 jogos treinos e perdemos todos. Depois nós fomos campeões, ficamos 19 jogos invictos. Então, um jogo treino não quer dizer nada. Lógico, é importante vencer, para dar moral, para todo mundo indo com a vitória, é legal tudo, mas o que importa mesmo é a partir do dia 1º.
0: Bem, para a gente finalizar, tá a característica do Tony Júnior, para aquele que ainda não o conhece, né? Como é que é o Tony Júnior dentro de campo?
2: Eu sempre fui um jogador de velocidade, né? Bastante velocidade, bastante força e sempre tendo as oportunidades, conseguindo fazer uns gols também e com assistências também, né? Acho que é isso, são as características, força e velocidade, e sempre fazendo meus golzinhos também, que a gente sabe que é muito importante.
0: Seja bem-vindo a Vacarim.
2: Valeu, muito obrigado. Espero fazer história aqui nesse clube.
0: Certo. Esse é o Tony Júnior, com quem a gente conversou nesse sentido aí de se também apresentar para o torcedor, tá certo? Então ele, o Alan Christian, já estão treinando, amanhã Alisson Mira, e assim será. O Glória vai fazer um jogo treino contra o Gaúcho neste sábado, 16h, tá, no Altos da Glória. 1 quilo de alimento não perecível é aí para você levar, né? Depois será repassado esse quilo de alimento não perecível, certo, gente? Quero também destacar para você, né, que já já vamos ter informações da dupla, informações do nosso esporte também local aqui, tá certo? Eu tô aqui em mãos com um vídeo

0: com água. Então a região toda sofreu aqui, né? É algo realmente que nos preocupa, nos deixa aí muito preocupados com toda essa situação. Tem cidades aqui que foi mais de 130, 160 milímetros de chuva também. Tá certo, gente? Então, esta é uma situação que nos deixa preocupados por parte de alguns momentos. Certo, gente? Agora são 18h44. 18h44. Não foi só Vacaria, Ibiraí, Aras, Lagoa Vermelha, toda a nossa região aí, todo o estado do Rio Grande do Sul, boa uma parte também de Santa Catarina, e vai pegar mais Santa Catarina, que a chuva está subindo agora também. Muito bem, vamos para o intervalo comercial, já volto com mais informações.
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Agora são 18 horas com mais 47 minutos. 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Ainda falando das chuvas, tivemos um acidente hoje com danos materiais próximo à curva da Bica, aqui na BR-116, bem na curva da Bica, na verdade, né? Danos materiais, infelizmente, a todo o estado do Rio Grande do Sul teve situações aí adversas, a região de Erechim, ônibus sendo carregados, enfim, não teve uma cidade aqui próximo a esta região norte, nordeste, e também ali na região de Santa Cruz, Lajeado, também que sofreu. Porto Alegre também teve fortes chuvas, né? Isso tudo acabou acontecendo, infelizmente, aqui

0: no nosso estado do Rio Grande do Sul. Tá certo, gente? Mas vamos aguardar que as coisas melhorem, a gente espera isso, né? É complicado a situação ainda, né, por parte de muitos estados ali, Passo Fundo, Marau, aquela região ali também complicou. Vamos falar para você agora também da dupla Grenal. Tem o Internacional jogando nesta quarta-feira contra a equipe do Cruzeiro, Campeonato Brasileiro, o retorno do Inter. Uma vitória, já que o jogo é no Beira-Rio, é fundamental perante o torcedor, mas também tem um detalhe muito importante. É o momento da afirmação de jovens no Internacional. Vai ser dado mais oportunidades a jovens. O Inter está liberando vários jogadores que ali estavam só trancando, né? Tabata, e assim Cleiton Sampaio, dentre outros, né? Estão saindo do Internacional e deveremos ter mais situações como essas também. Por outro lado, o Grêmio também tem aí uma condição bem interessante. Depois de reestrear, voltar a estar jogando no Campeonato Brasileiro fora de casa contra o Mirassol numa derrota, a direção disse, olha, tem jogadores insuficientes, pedindo, então, ó, vamos se ajeitar, porque a gente vai pegar e contratar mais gente, vai querer melhorar a situação, porque aqui não dá para ser desta forma, né? Não estão dando conta do recado. Tem os dois lados da moeda. O importante é que você diga assim, olha, vai ser importante para todo mundo ter uma reação, ou vamos ver pelo lado negativo. O Grêmio que vai jogar na quinta-feira contra o Bolívar nos playoffs aí da Sul-Americana, o técnico Luiz Castro não vai, né, para esse jogo devido a ser na altitude, ele está com problemas cardíacos, fez em cirurgias agora há pouco, está ainda em processo de recuperação, certo? Então são alguns detalhes para você. Sabe o que está acontecendo aqui em Vacaria? Uma competição internacional. A gente por várias vezes falou ontem, falamos já também a semana passada, enfim, né, que é o W75. Torneio internacional de tênis, válido pelo ranking internacional. E agora, minha gente, está chegando, né, a Vacaria. Desde ontem já temos jogos, hoje também. Um volume grande de chuva no dia de hoje trouxe alguns transtornos, não dentro de quadra, mas fora. Mas, felizmente, as coisas estão acontecendo de uma melhor forma possível. E quem acompanha toda esta programação e é um dos organizadores deste grande evento, que é o W75, é o Dr. Luiz Augusto. E ele nos fala exatamente sobre esse torneio, como é que está esse início, esse andamento. Doutor, nos traga mais informações. Boa tarde.
1: Boa tarde, Marcos. Boa tarde a todos os ouvintes da Rádio Esmeralda. Já iniciou o nosso W75 aqui, estamos... mesmo com muita chuva que houve na cidade, né, os jogos estão acontecendo normalmente, não tivemos nenhum imprevisto, isso graças a que é um maior complexo de quadras da América do Sul, de quadras cobertas, né, então mesmo com todo esse problema que houve na cidade, dessa grande quantidade de chuva, os jogos estão correndo normalmente e até transmitidos, né, para mais de 100 e poucos países e milhares de pessoas assistindo em volta do mundo e mesmo assim não houve nenhuma interrupção. Então convidamos a todos então, que venham para o Parque Santa Teresa. Amanhã é o dia, a tendência é que melhore nos próximos dias, a temperatura melhore, a chuva pare, e venham para cá prestigiar esse grande evento aqui que conta com tenistas de 18 países.
0: Com certeza é um momento tão importante, né? O Dr. Luiz Augusto nos traz essas informações e que vai estar acontecendo, né, esse grande evento aí até sexta-feira, até domingo, perdão, dia 26. E o convite para todos que queiram prestigiar, né? Então, podem estar prestigiando a esse evento que é magnífico realmente. Tá certo, gente? W75. E é gratuito, pode ir lá que é gratuito. Quero agora trazer também informações para você. Nós teremos neste final de semana aqui em Vacaria, né, sexta-feira, a final do campeonato de futsal, né, no ginásio do DMD masculino. Possivelmente vamos ter no mesmo dia o feminino. A secretaria ainda não confirmou, mas deveremos ter também essa competição aqui em nossa cidade. É importante destacar, tivemos no final de semana o Amador Série A, Rodada essa que foi muito importante, muito bonita, muito, de muitos gols também, de belíssimos jogos, e vai ser assim, né? A gente sabe que hoje há uma mobilização muito grande por parte das equipes para deixar as suas equipes com ótimos jogadores, né? Buscando fazer bons jogos, tanto na Série A como na Série B. Vacaria tem aí uma das melhores competições regionais, né, do futebol amador da nossa região. Isso é muito importante que aconteça, tá certo, gente? Então, olha, vamos acreditar e vamos ver aí que realmente tenha toda essa mobilização para podermos, então, ver na sequência também mais bons jogos. Estamos colaborando, né? Mais bons jogos. Muito bem, estamos chegando ao final de mais uma edição do nosso Esmeralda nos Esportes. Quero agradecer a você, amigo ouvinte, obrigado pelo carinho da audiência, obrigado pela parceria. O Tidão, que esteve com a gente na parte técnica, nosso apoiador Point Car. Eu estarei saindo de férias por alguns poucos dias, mas estarei. E aqui estará Juliano, Miro, o Leonardo também, para estar com vocês aí. O Tidão também vai estar na parceria aí, né, trazendo informações. Então, desejo a todos um ótimo final de terça-feira. Chega já para você a Voz do Brasil, depois Samir Beckert e Giza Vitininski no Paradão Sertanejo, sequência KM93 com o Samir Goulart. A todos uma boa noite, um grande abraço.

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3: Em Brasília, 19 horas. Está no ar a Voz do Brasil. As notícias do governo federal que movimentaram o país no dia de hoje.
4: Olá, boa noite.
3: Boa noite para você que nos acompanha em todo o país.
4: Terça-feira, 21 de julho de 2026.
3: Vamos aos destaques na Voz do Brasil.
4: Brasil continua fora do mapa da fome, segundo o relatório divulgado hoje pelas Nações Unidas.
3: Documento aponta ainda que país reduziu a insegurança alimentar severa. Márcia Fernandes.
5: A proporção da população brasileira que não tem renda suficiente para consumir a quantidade mínima de calorias para uma vida saudável se manteve abaixo de 2,5%. Indicador é utilizado para apontar se o país está no mapa da fome.
4: Portaria regulamenta o trabalho no comércio durante os feriados.
3: Norma estabelece que o funcionamento nesses dias vai depender de negociação coletiva. Gabriela Noronha.
6: Na prática, o acordo impede que as empresas escalem funcionários nos feriados por decisão unilateral.
4: E vamos falar também do Julho Amarelo, mês de conscientização sobre hepatites virais.
3: Saiba mais sobre a doença, a importância do diagnóstico precoce e o tratamento oferecido pelo SUS. Graziele Bezerra.
7: Todos os anos, mais de 1 milhão e 300 mil pessoas morrem por complicações causadas por algum tipo de hepatite.
4: Hoje, na apresentação da Voz do Brasil, Luciana Vasconcelos e Nazi Brum.
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4: Relatório da Organização das Nações Unidas para a Alimentação e Agricultura, divulgado hoje, estima uma queda da fome no mundo.
3: Em 2025, eram 645 milhões de pessoas, quase 14 milhões a menos quando comparado ao triênio encerrado em 2024.
4: E, de acordo com o documento, o Brasil registrou redução da insegurança alimentar severa e continua fora do mapa da fome.
3: Isso significa que o país manteve abaixo de 2,5% a proporção de quem não tem renda suficiente para consumir a quantidade mínima de calorias para uma vida saudável.
5: Segundo o relatório O Estado da Segurança Alimentar e Nutrição no Mundo 2026, o Brasil segue fora do mapa da fome. O documento, elaborado em conjunto pela Organização das Nações Unidas para a Alimentação e Agricultura, Organização Mundial de Saúde, Fundo das Nações Unidas para a Infância e outros órgãos ligados às Nações Unidas, foi divulgado nesta terça-feira. A proporção da população brasileira que não tem renda suficiente para consumir a quantidade mínima de calorias para uma vida saudável se manteve abaixo de 2,5%. Esse indicador, chamado de prevalência de subnutrição, é utilizado para apontar se o país está ou não no mapa da fome. O relatório também apontou a diminuição da insegurança alimentar severa, que chegou a 0,6%. O ministro do Desenvolvimento e Assistência Social, Família e Combate à Fome, Wellington Dias, explicou esse percentual.
8: O Brasil continua fora do mapa da fome. Dentro do Brasil, tivemos redução na insegurança alimentar severa de 1,2% para 0,6%. Isso significa que aproximadamente 1 milhão e 200 mil pessoas que estavam naquela situação mais grave, aquela que coloca em risco a vida, ficaram agora fora do mapa da fome.
5: Os dados divulgados são relativos ao período entre 2023 e 2025. De acordo com o relatório, o custo da dieta saudável no Brasil foi de US$ 4,89, em paridade do poder de compra por pessoa ao dia. Isso equivale a cerca de R$ 12,13 em poder de compra local. O relatório estima que 7,8% da população mundial enfrentou a fome, o que representa 645 milhões de pessoas, uma redução de quase 14 milhões de pessoas em todo o planeta em comparação com o triênio encerrado em 2024. Para chegar aos números do relatório sobre segurança alimentar e nutrição, foram utilizados indicadores como tamanho da população, perfil de renda e custo médio de uma cesta de alimentos saudável. Reportagem Márcia Fernandes.
4: O funcionamento do comércio em feriados, de forma geral, vai depender de negociação coletiva.
3: É o que estabelece uma norma regulamentada por meio de portaria do Ministério do Trabalho e Emprego.
4: O texto também define exceções, como postos de combustíveis, hotéis, restaurantes, entre outros serviços.
6: O acordo assinado nesta terça-feira, que formaliza regras sobre o funcionamento do comércio em feriados, é resultado da negociação entre representantes de trabalhadores e de empregadores. O documento condiciona a abertura de determinados tipos de atividades à autorização prévia, a ser definida por convenção coletiva de trabalho, entre elas supermercados, lojas e comércio varejista em geral. De acordo com o Luiz Marinho, ministro do Trabalho e Emprego, a medida é um instrumento de equilíbrio entre as partes.
9: O diálogo permanente é a ferramenta mais eficiente para evitar conflitos. O que a gente espera é que tenha maturidade das lideranças sindicais, trabalhadores, empregadores, para em torno de uma mesa, um café, um chá, vocês possam encontrar soluções de problemas que parece que não tinha solução. E quanto mais se conversa, pode-se ir aproximando essa possibilidade.
6: Na prática, o acordo impede que as empresas escalem funcionários nos feriados por decisão unilateral. Questões como pagamento adicional, folgas e compensação de jornada também deverão ser definidas em negociação coletiva. Para Ivo Dall'Acqua, diretor da Confederação Nacional do Comércio de Bens, Serviços e Turismo, o debate deve continuar.
10: A coisa não para por aqui, nós temos absoluta consciência disso. Mesmo porque novas formas, novos mecanismos, novas ferramentas vêm sendo incorporadas ao mundo do trabalho. Então eu creio que hoje nós estamos celebrando um acordo muito bem discutido, foi consensuado, mas o nosso diálogo tem que ser permanente.
6: As novas regras não se aplicam, no entanto, às atividades que já possuem autorização permanente para funcionar em feriados, como hospitais, hotéis, postos de combustíveis e outros serviços considerados essenciais. As empresas que descumprirem o acordo ficam sujeitas à fiscalização e à aplicação de multas administrativas. Reportagem Gabriela Noronha.
3: A regra se aplica exclusivamente aos feriados. O funcionamento do comércio aos domingos permanece regulamentado por lei.
4: Julho é o mês de conscientização sobre as hepatites virais.
3: A campanha Julho Amarelo chama atenção para a prevenção, o diagnóstico precoce e o tratamento da doença, que muitas vezes evolui de forma silenciosa.
4: Confira na reportagem quais são os sinais de alerta e como o SUS atua no combate às hepatites.
11: A manicure Tabata Nepomuceno contraiu hepatite D quando criança e a tipo B depois de adulta. A doença provocou uma cirrose hepática e há 11 anos ela passou por um transplante de fígado. Hoje, ela se dedica a alertar sobre os perigos da doença.
12: Hoje, os maiores índices de transplante hepático no Brasil são por conta do vírus do hepatite B, hepatite C e hepatite D. O tratamento precoce evita a evolução da doença.
11: Os principais sintomas da hepatite são cansaço intenso, febre, náuseas e vômitos, dor abdominal, pele e olhos amarelados, urina escura e fezes claras. Mas isso já na fase inflamatória do fígado. O hepatologista Henrique Carvalho Rocha, do Hospital Universitário de Brasília, explica que na fase inicial da doença, os sintomas são silenciosos. Por isso, é preciso estar atento.
13: A grande maioria das pessoas não vão ter nenhum sinal e sintoma de que está infectado com algum vírus de hepatite. O ideal é aquela pessoa ou aquele paciente que tem alguns riscos, que tem essa preocupação e procure. E quem que são esses pacientes, né? Então, profissionais de saúde, sempre é importante ter essa avaliação, porque tem um risco aumentado, principalmente de infecção pela hepatite B, né? O modo de transmissão. Pessoas que têm relação sexual desprotegida, usuários de drogas. Então, esses pacientes que tenham risco maior, esses realmente têm que ficar vigiando.
11: Segundo a Organização Mundial da Saúde, as hepatites virais matam mais que o vírus da AIDS. Todos os anos, mais de 1.300.000 pessoas morrem por complicações causadas por algum tipo de hepatite. A campanha Julho Amarelo reforça a importância do diagnóstico precoce e o tratamento dessas doenças, como explica Tieme Arakawa, coordenadora-geral de Vigilância das Hepatites Virais do Ministério da Saúde.
14: É durante esse mês que a gente tem uma série de atividades sendo realizadas para mobilização em relação à testagem, em relação à vacinação, em relação à educação em saúde, para que a gente realmente possa dar visibilidade a essas doenças que ainda são um grave problema de saúde pública.
11: Ainda de acordo com Arakawa, o SUS oferece diagnóstico e tratamento gratuitos.
14: Então, vacina da hepatite A e vacina da hepatite B estão disponíveis no SUS. A queda dos casos de hepatite A se deu muito por causa da vacinação. Em relação ao diagnóstico, a gente tem testes rápidos de hepatite B e hepatite C. São testes que são realizados dentro da unidade básica de saúde ou em qualquer outro tipo de serviço e tem um resultado em até 30 minutos.
11: Existem 5 tipos de hepatites virais. No Brasil, as mais comuns são causadas pelos vírus A, B e C. O tipo D é mais comum na região norte do país e a hepatite E, menos frequente em solo brasileiro, ocorre com maior facilidade na África e na Ásia. As hepatites A e E são transmitidas por ingestão de água ou alimentos contaminados, falta de saneamento básico e higiene inadequada. Já as hepatites B, C e D são transmitidas por contato com sangue contaminado, relações sexuais desprotegidas, compartilhamento de agulhas, seringas ou objetos pérfuro-cortantes, e da mãe para o bebê, a chamada transmissão vertical. Reportagem Graziele Bezerra.
3: Agricultoras rurais podem participar da chamada pública voltada ao fortalecimento da autonomia e da geração de renda das mulheres no campo.
4: Serão destinados cerca de 49 milhões de reais a 67 projetos.
15: A chamada pública vai contemplar mulheres em todas as regiões do país. É destinada, por exemplo, a agricultoras familiares, assentadas da reforma agrária, quilombolas, indígenas e extrativistas. Os projetos selecionados vão contar com profissionais na assistência técnica para apoiar as produtoras rurais na organização da produção, no acesso às políticas públicas, na adoção de práticas agroecológicas, na comercialização e no fortalecimento das organizações coletivas. Quem explica é a presidente da Agência Nacional de Assistência Técnica e Extensão Rural, ANATER, Loroana Coutinho de Santana.
16: Eles estarão realizando um acompanhamento desde a produção, perpassando pelo processamento, pela gestão das organizações, né, sejam elas individuais ou coletivas, até a comercialização dos produtos. Então, esse profissional é justamente a espinha dorsal para o fortalecimento dessas mulheres, né? Para que elas possam, a exemplo, vislumbrar ações no âmbito da sua produção, para que elas possam gerar renda, possam ter organização na sua unidade.
15: A agricultora familiar Ilneia Barros participou de um curso de assistência técnica e extensão rural e conta como foi o acompanhamento.
17: Fiz extensão rural para que eu pudesse beneficiar os meus produtos. Através de as nutricionistas, os pessoal, me deram todo suporte para que eu viesse a ter um desempenho legal no campo e poder vender a minha mercadoria.
15: Os projetos deverão atender, no mínimo, 50% de mulheres negras, 30% de mulheres jovens e 30% de mulheres de povos e comunidades tradicionais, com prioridade para quilombolas e indígenas. indígenas. Também terão preferência propostas voltadas a mulheres em situação de maior vulnerabilidade social, como vítimas de violência e responsáveis pelo cuidado de pessoas com deficiência. As entidades credenciadas na ANATER poderão apresentar propostas entre os dias 16 e 31 de julho de 2026 por meio do portal anater.org/chamada-pública. Reportagem Thaís de Araújo.
3: A garantia de que insumos essenciais cheguem a regiões remotas cortadas por rios depende das condições de navegabilidade.
4: Para evitar desabastecimento, especialmente no norte do país, o Departamento Nacional de Infraestrutura de Transportes, o DENIT, reforçou o monitoramento hidroviário.
3: O levantamento feito em tempo real permite o planejamento da navegação em tempos de cheias ou seca dos rios.
18: As condições de navegabilidade dos rios brasileiros são monitoradas de forma contínua. Elas servem para orientar o transporte hidroviário, o deslocamento de pessoas e o abastecimento de cidades com combustíveis, alimentos, medicamentos e outros insumos essenciais, especialmente na região norte. Para isso, o Departamento Nacional de Infraestrutura de Transportes, o DENIT, desenvolveu o Plano de Monitoramento Hidroviário. O levantamento considera informações como nível das águas, vazão dos rios, profundidade dos canais e outros parâmetros hidrológicos. Os dados são usados para identificar trechos com possível restrição à passagem de embarcações e para orientar o planejamento das ações de manutenção. Na região norte, o sistema acompanha essas informações em tempo real e também considera os efeitos de fenômenos climáticos, como o El Niño, que podem alterar o regime dos rios. Segundo o Ministério dos Portos e Aeroportos, as condições dos rios variam ao longo do ano por causa das chuvas e da dinâmica natural das águas. Na estiagem, o nível dos rios pode limitar a navegação em alguns trechos. Já no período de cheia, o aumento da correnteza e as mudanças no leito dos rios também podem interferir na circulação de embarcações. Com base nos dados, é possível planejar a segurança da navegação, a continuidade do transporte de passageiros e cargas e a maior confiabilidade das hidrovias brasileiras. Reportagem Edinaldo Júnior.
4: Há 36 anos, o Estatuto da Criança e do Adolescente, o ECA, transformou a proteção da infância e da juventude em uma rede integrada de ações.
3: E garantiu a implantação do Sistema de Garantia dos Direitos da Criança e do Adolescente.
4: O sistema reúne conselhos tutelares, delegacias, Ministério Público, Poder Judiciário.
3: E integra diversas áreas, como assistência social, saúde, educação, cultura e lazer, além dos canais de denúncia e fiscalização.
4: Vamos saber como funciona com o repórter Pablo Mundim.
19: O Estatuto da Criança e do Adolescente mudou a forma como o Brasil protege a infância. Com o marco legal criado em 1990, crianças e adolescentes deixaram de ser vistos apenas como pessoas que precisavam de assistência e passaram a ser reconhecidos como sujeitos de direitos. Ao longo desses 36 anos de atuação, o Estatuto estruturou uma rede de proteção composta por diferentes instituições, como explica a socióloga Enide Rocha.
20: Antes do ECA, as crianças e adolescentes não eram vistos como sujeitos de direitos. A gente naturalizava o envolvimento de crianças no trabalho doméstico. Hoje, com o ECA, eles passaram a ser vistos como pessoa em desenvolvimento. E a Constituição é muito clara, no artigo 227, quando ela coloca prioridade absoluta e diz assim que o Estado, a família e a sociedade têm o dever de proteger crianças e adolescentes.
19: A proteção integral que prevê o Estatuto é feita pelo Sistema de Garantia dos Direitos da Criança e do Adolescente, que reúne conselhos tutelares, delegacias especializadas, Ministério Público, Judiciário, Assistência Social, Saúde, Educação e canais de denúncia. Fábio Meirelles, diretor de Proteção da Criança e do Adolescente, destaca que cada órgão tem uma função específica, mas todos trabalham de forma integrada para proteger vítimas e interromper ciclos de violência.
21: A rede de proteção é um conjunto de instituições, serviços, que atuam de forma integrada para garantir os direitos de crianças e adolescentes e protegê-los de qualquer forma de violência, negligência, exploração ou violação de direitos. Então, nenhuma instituição atua sozinha. A proteção, ela vai depender da articulação entre diferentes políticas públicas.
19: Em muitos casos, o primeiro atendimento é feito pelo Conselho Tutelar. É ele quem recebe denúncias, aplica medidas de proteção e aciona os demais serviços sempre que há ameaça ou violação de direitos. O presidente do Colegiado dos Conselheiros Tutelares de Goiânia, Rondinelli Ná Barbosa, explica qual é o papel do conselho.
0: Quando essas denúncias chegam até o conselho tutelar, a nossa primeira preocupação é em acolher, para que nós possamos fazer o encaminhamento correto, tratar essa criança ou adolescente de forma adequada e enquadrar eles no programa ou no serviço que melhor vai assistir à demanda que ele necessita.
19: Quando há indícios de crime, entram em ação as delegacias de proteção à criança e ao adolescente. As investigações comandadas pelas unidades especializadas buscam responsabilizar os autores e garantir que as vítimas sejam acolhidas, evitando a revitimização durante o processo, como defende a delegada Valéria Martirena.
1: A gente trabalha com os casos de violência contra essa criança e adolescente, que geralmente são os crimes sexuais e crimes de maus tratos. Tem muitos policiais capacitados nas unidades circunscricionais também que podem ouvir essa criança, esse adolescente vítima de violência em depoimento especial.
19: O Estatuto da Criança e do Adolescente é um marco legal que criou uma rede de proteção com atuação integrada. Uma responsabilidade compartilhada entre o poder público e toda a sociedade para garantir que cada criança e cada adolescente cresçam com segurança, dignidade e seus direitos respeitados. E qualquer pessoa pode ajudar. Ao presenciar ou suspeitar de violência física, psicológica, sexual, casos de negligência, abandono ou exploração de crianças e adolescentes, a orientação é denunciar. O Disque 100 funciona gratuitamente todos os dias e atende casos de violação de direitos humanos. Os conselhos tutelares, delegacias especializadas e da Polícia Militar também podem ser acionadas em situações de emergência. Reportagem Pablo Mundim.
3: Atenção, estudantes e pesquisadores. Já está aberto o prazo de inscrição para uma das principais premiações científicas do país.
4: O Prêmio Jovem Cientista, neste ano, busca incentivar projetos de inovação tecnológica voltados para o desenvolvimento social e sustentável.
3: Saiba mais com Cláudio Mário Carvalho.
22: As inscrições para o Prêmio Jovem Cientista 2026 seguem abertas até 14 de agosto. O tema deste ano é o uso da inteligência artificial para reduzir desigualdades e promover o desenvolvimento sustentável. A premiação contempla 5 categorias: mestre e doutor, estudante do ensino superior, estudante do ensino médio e mérito institucional, que reconhece uma universidade e uma escola pelo destaque na participação. Podem concorrer estudantes e pesquisadores que atendam aos critérios de idade e formação previstos no regulamento. Os vencedores vão receber laptops e bolsas de pesquisa do Conselho Nacional de Desenvolvimento Científico e Tecnológico, com valores entre R$5.000 e R$40.000. As inscrições podem ser feitas pelo site jovemcientista.cnpq.br. Claudio Mário Carvalho, para a Voz do Brasil.
4: O Ministério da Educação informou que a plataforma MEC Livros já registrou mais de 618 mil empréstimos virtuais.
3: Saiba quais as obras mais procuradas e como acessar com Raquel Mariano.
23: Segundo o Ministério da Educação, a plataforma MEC Livros reúne mais de 1 milhão de usuários e acumula 384 mil horas de leitura. São Paulo lidera o número de cadastros, seguido por Rio de Janeiro, Minas Gerais, Bahia e Ceará. O catálogo reúne cerca de 25 mil obras e permite leitura imediata pela internet. Nos últimos 30 dias, entre os 4 títulos mais emprestados, 2 são de brasileiros. O primeiro lugar foi Torto Arado, escrito pelo baiano Itamar Vieira Júnior. O romance narra a história de duas irmãs, Bibiana e Belonísia, que, marcadas por um acidente de infância, desenvolvem uma relação profunda de dependência. A obra ainda trata da escravidão contemporânea. E em quarto lugar está A Cabeça do Santo, de Socorro Acioli, publicado em 2014, que mistura realismo mágico e cultura nordestina. A história acompanha Samuel. Ele descobre que consegue ouvir as preces secretas das mulheres para Santo Antônio ao se abrigar dentro da cabeça oca e gigantesca de uma estátua inacabada do santo. Os outros livros mais emprestados estão em segundo lugar, Noites Brancas, do russo Dostoiévski, que explora a solidão, o amor não correspondido e a ilusão. Já em terceiro lugar está A Vegetariana, de Han Kang, escritora sul-coreana, vencedora do Prêmio Nobel da Literatura. O livro conta a história de uma mulher comum que, após ter um pesadelo violento, decide parar radicalmente de consumir e cozinhar carne. Os acessos ao Mac Livros são feitos pela versão para internet e por aplicativo para dispositivos móveis. A versão web concentra 52% do tempo de uso. Mais informações em maclivros.mec.gov.br. Raquel Mariano, para a Voz do Brasil.
4: E essas foram as notícias do Governo Federal.
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3: Fique agora com as notícias do Poder Judiciário do Congresso Nacional. Boa noite.
4: Boa noite para você e até amanhã.
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7: Em Angola, presidente do STF e do CNJ defende independência do Judiciário.
8: Painel Justiça em Números reúne dados do Poder Judiciário brasileiro e pode ser acessado por todos os cidadãos.
7: Estão abertas as inscrições para a 16ª Semana da Execução Trabalhista.
8: Boa noite, eu sou Marcela Luiz.
7: Eu sou Walter Lima.
8: Presidente do Supremo Tribunal Federal e do Conselho Nacional de Justiça, ministro Edson Fachin, defende independência do judiciário e o diálogo entre os poderes de países democráticos.
7: A fala ocorreu em uma aula magna em Luanda, capital de Angola, na África. Judite Aragão.
24: Fachin disse que essa independência existe para proteger o cidadão. Isso porque o juiz tem que decidir com imparcialidade e sem ceder a pressões políticas, econômicas ou sociais.
25: A independência judicial não pertence ao juiz, pertence ao cidadão. Não existe para proteger magistradas e magistrados. Existe para proteger quem será julgado por eles.
24: O presidente do STF e do CNJ, Edson Fachin, também deixou claro que a democracia constitucional exige diálogo constante entre os poderes.
8: O relatório Justiça em Números 2026, principal publicação estatística do Poder Judiciário brasileiro, é feito a partir do DataJud, que é a Base Nacional de Dados da Justiça.
7: Além do relatório anual, o painel Justiça em Números também é feito com dados do DataJud. Marcelo Della Libera.
26: O painel Justiça em Números é disponibilizado pelo Conselho Nacional de Justiça de forma online. Ele apresenta os indicadores do relatório Justiça em Números e é atualizado mensalmente. A ferramenta disponibiliza painéis de temas como direito à saúde, violência contra a mulher, crime organizado e sobre a gestão processual dos tribunais.
27: A pesquisadora Isabelle Mota, do Departamento de Pesquisas Judiciárias, destaca um dado histórico sobre o trabalho do Poder Judiciário em 2025.
28: Mesmo recebendo o maior número de novos processos desde o início da série histórica em 2009, conseguimos reduzir o estoque do número de processos pendentes. E 2026 já aponta um novo recorde. Até o momento, nosso painel registra mais de 17 milhões de novos processos, acima dos 16 milhões registrados no mesmo período do ano passado.
26: Esse dado está disponível no painel e pode ser acessado em justiça-em-números.cnj.jus.br.
8: Partidos, coligações e federações já podem realizar as convenções partidárias.
7: As convenções vão até 5 de agosto. Estevão Furtado.
29: O período das convenções partidárias começou ontem, 20 de julho. A data também marcou o início do prazo para exercício do direito de resposta contra ofensas, com prazos de 24 a 72 horas, conforme o veículo de comunicação. Música.
8: Estão abertas as inscrições para a 16ª semana da execução trabalhista.
7: Pessoas e empresas com processos em fase de execução podem inscrever ações na campanha. Larissa Batista.
6: Com o slogan Seu Direito por Inteiro, a iniciativa marcada para o período de 14 a 18 de setembro em todo o país é um esforço concentrado para localizar bens de devedores, incentivar acordos e dar mais celeridade ao pagamento dos créditos trabalhistas. Para outras informações sobre a 16ª Semana Nacional da Execução Trabalhista, acesse csjt.jus.br.
8: STJ suspende liminar que havia determinado paralisação da construção da ponte do Avial, no município amazonense de Tefé.
7: Com a decisão, foi autorizada a imediata retomada da obra. Fátima Uchoa.
9: Ao conceder liminar em ação popular para paralisar a construção, o TRF1 entendeu haver indícios de irregularidades na licitação para a contratação da empresa responsável pela obra. Contudo, ao atender pedido do município de Tefé, o vice-presidente do STJ, ministro Luiz Felipe Salomão, no exercício da presidência, destacou que a construção da ponte do Abial busca assegurar a prestação regular de serviços públicos essenciais aos mais de 15 mil moradores da região. E é evidente o risco na demora, porque a obra depende da estiagem dos rios amazônicos para a execução.
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8: Uma boa noite.
7: E até amanhã.
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11: Eu sou Humberto Pinheiro e estes são os destaques de hoje do Jornal do Senado, que começa agora. Plano de educação, licença paternidade e segurança marcam o semestre no Senado. Senado vai discutir tratamento para pacientes com doenças raras. Proposta que estabelece regras para profissionais da saúde estética será discutida no Senado. Boa noite. A Comissão de Segurança Pública aprovou neste primeiro semestre uma série de projetos de lei que aumenta as penas para vários tipos de crimes, como roubo de câmeras de vigilância, combustíveis e de celulares, e para o uso de menores de idade para a prática de delitos. A comissão também votou propostas que reduzem benefícios para condenados por crimes violentos e aumentam o tempo de internação de menores infratores. Repórter Bruno Lourenço.
12: A Comissão de Segurança Pública aprovou o aumento das penas para crimes de furto, roubo e receptação de câmeras de vigilância e sistemas de monitoramento eletrônico. Outro projeto votado no semestre tipifica e endurece as penas para os crimes de furto e roubo de petróleo, combustíveis e derivados. Numa tentativa de conter as perfurações clandestinas e o avanço de facções criminosas sobre o mercado de distribuição, o colegiado aprovou ainda a proposta que prevê punição maior para furto de celular para a prática de fraudes e outra que dobra a pena para o furto de aparelhos celulares e aumenta a pena penalidade para o roubo, que é a subtração do telefone com o emprego de violência. Dois projetos relacionados a menores de idade passaram pela CSP. Um deles acrescenta nova agravante genérica ao Código Penal para punir adultos que utilizam crianças ou adolescentes para cometer crimes. Outro admite até 10 anos de internação para adolescentes infratores, como defendeu o senador Fabiano Contarato, do PT do Espírito Santo.
13: Eu não acho razoável você explicar para uma mãe que teve a filha vítima de estupro, para um rapaz de 17 anos, que após estuprar, matou e ocultou o cadáver, ele vai ficar internado até 3 anos.
12: A Comissão de Segurança Pública também aprovou no semestre iniciativas que proíbem a concessão de liberdade provisória a réus acusados de crimes que resultem em morte dolosa, ou seja, cometidos com intenção, e de liberdade provisória ou medidas cautelares alternativas a presos em flagrante por crimes hediondos ou equiparados. O relator, senador Wilder Moraes, do PL de Goiás, diz que a impunidade impunidade e a soltura reiterada de criminosos perigosos alimentam os índices de violência.
0: Indivíduos que pratiquem delitos de tal natureza não devem ser agraciados com liberdade provisória. Criminosos que praticam crimes hediondos devem permanecer presos.
12: A Comissão de Segurança Pública ainda aprovou o projeto de lei que põe fim à soltura automática de presos caso a justiça atrase a revisão periódica da prisão preventiva.
1: O acesso a diagnóstico, medicamentos e tratamentos para pessoas com doenças raras estará em debate na Comissão de Direitos Humanos do Senado. A audiência pública vai reunir especialistas, representantes de pacientes e autoridades para discutir os desafios enfrentados por essa população. Um dos principais temas será a situação do Elevides, medicamento indicado para pacientes com distrofia muscular de Duchenne. A reportagem é de Patrícia Oliveira.
14: O debate sobre o acesso a terapias avançadas para doenças raras também vai tratar da situação regulatória do medicamento Elevides, usado no tratamento da distrofia muscular de Duchenne, uma doença que provoca a perda progressiva da força muscular. A comercialização do remédio foi suspensa temporariamente devido a efeitos colaterais graves. A audiência deve reunir representantes da Anvisa, do Ministério da Saúde, da indústria farmacêutica, especialistas e familiares de pacientes. Para o senador Hermes Klan, do PL de Santa Catarina, a rapidez no acesso ao tratamento é fundamental para quem convive com a doença.
15: E é muito grave, é doído, a gente sente muito. Então, é para ontem, essa gente não pode esperar.
14: Devem ser discutidas também as políticas públicas voltadas a pessoas com doenças raras. A data da audiência ainda será definida.
1: O Senado deve analisar um projeto que define quais profissionais estão habilitados a atuar na área da saúde estética. A proposta busca estabelecer regras mais claras para o setor e evitar insegurança jurídica. A intenção é dar mais segurança tanto aos profissionais que prestam esses serviços quanto aos consumidores que buscam procedimentos estéticos. As informações com o repórter Douglas Castilho.
16: O texto limita a atuação profissional no setor àqueles que detêm formação superior específica, como biólogos, biomédicos, enfermeiros, farmacêuticos, fonoaudiólogos ou fisioterapeutas. A medida, porém, não modifica as atividades que, por legislação específica, sejam reservadas aos formados em medicina ou odontologia. O autor do projeto, o senador Isalci Lucas, do PL do Distrito Federal, explicou o que muda caso a proposta seja aprovada.
17: O que é a competência de um médico, odontólogo, é só eles. Esses demais profissionais só podem fazer aquilo que é ligado à atividade deles. Então, a gente garante, inclusive na lei, que haja fiscalização dos conselhos regionais, tenham realmente registro do conselho de todas as atividades, para poder ter legitimidade para atuar no mercado. Mas cada um dentro do seu quadradinho, vamos dizer.
16: Segundo a Sociedade Brasileira de Cirurgia Plástica, mais de 1.500.000 procedimentos estéticos são realizados por ano no Brasil. Na justificativa do projeto, o autor afirma que a segurança jurídica trazida pela proposta, que ainda aguarda distribuição para a comissão responsável, deve impulsionar ainda mais o crescimento do setor.
1: A senadora Damares Alves, do Republicanos do Distrito Federal, apresentou um balanço das atividades da Comissão de Direitos Humanos no primeiro semestre de 2026. Como presidente da comissão, Damares ressaltou que o colegiado manteve uma agenda voltada à análise de projetos de lei, ao recebimento de denúncias de violações de direitos humanos e à realização de audiências públicas. Segundo a parlamentar, os trabalhos resultaram na aprovação de propostas relacionadas à proteção das mulheres, da juventude e ao enfrentamento da violência.
18: A nossa comissão no Senado virou uma central de recebimento de denúncias de violações de direitos humanos. E toda denúncia, toda demanda que chega gera um processo interno dentro da comissão. Às vezes uma denúncia tem 6, 7 encaminhamentos. Então nós estamos dando resposta para o povo lá na ponta.
11: O plenário do Senado encerrou o primeiro semestre legislativo com a votação de propostas nas áreas de educação, direitos sociais e segurança pública. Entre os destaques estão o novo Plano Nacional de Educação, a ampliação da licença paternidade e o endurecimento de penas para diversos crimes. As matérias aprovadas buscam modernizar políticas públicas, ampliar direitos e reforçar o combate à criminalidade. Algumas propostas já seguiram para análise da Câmara dos Deputados, enquanto outras aguardam sanção presidencial. Os detalhes com o repórter Pedro Pincer.
2: O primeiro semestre de 2026 foi marcado por uma intensa agenda legislativa no Senado, com a aprovação de projetos importantes para o país. Na educação, o principal destaque foi o novo Plano Nacional de Educação, que define as diretrizes para as políticas públicas do setor até 2036. Entre as prioridades estão a ampliação do acesso à escola, a melhoria da qualidade do ensino e a redução das desigualdades. A senadora Tereza Leitão, do PT de Pernambuco, destacou o foco na qualidade.
3: Do ponto de vista dos objetivos gerais do PNE, é afirmativo em relação ao direito à educação, da educação básica à pós-graduação, estabelecendo a qualidade como foco, tal como demarcando desafios atinentes à redução de desigualdades, à erradicação do analfabetismo, à valorização profissional, com um modelo de financiamento que faça o plano vivo e não apenas uma carta de intenções.
2: Entrada no mercado de trabalho, conciliação entre família e emprego, autonomia econômica de mulheres e proteção de trabalhadores vulneráveis também foram temas discutidos no Senado no primeiro semestre deste ano. Parte dessas propostas já foi transformada em lei. Uma delas é a ampliação da licença paternidade, tema debatido há quase 20 anos no Congresso Nacional. Entre as contribuições do Senado na segurança pública no primeiro semestre de 2026, está uma ampla reformulação da Lei Penal Brasileira, com o objetivo de frear crimes patrimoniais e fraudes eletrônicas. Entre as principais mudanças, a pena máxima para furto simples passou de 4 para 6 anos. O furto de celular passou a ter tipificação qualificada. E a pena mínima para roubo com resultado de lesão corporal grave subiu para 10 anos.
11: Com trabalhos técnicos de João Lira, o Jornal do Senado fica por aqui. Acompanhe agora as notícias da Câmara dos Deputados. Boa noite e até amanhã.
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19: Câmara aprova que agressor pague pelo tratamento de saúde da vítima.
20: Deputados proíbem o uso da substância bisfenol A em produtos infantis.
19: Política de apoio ao transporte rodoviário profissional avança na casa.
20: Boa noite. A Câmara começou a analisar a proposta que cria a política de apoio ao transporte rodoviário profissional. O texto foi aprovado pela CCJ e agora será debatido por uma comissão especial. A reportagem é de Paula Bittar.
21: A Comissão de Constituição e Justiça da Câmara aprovou uma proposta de emenda à Constituição que cria a Política Nacional de Apoio à Atividade de Transporte Rodoviário Profissional. A política tem o objetivo de assegurar infraestrutura mínima para o cumprimento das normas de segurança viária e trabalhista aplicáveis aos motoristas do transporte de cargas e de passageiros. O texto considera a infraestrutura mínima a existência em intervalos regulares de locais de repouso e descanso dotados de condições adequadas de segurança e higiene. A proposta prevê que a Política Nacional de Apoio à Atividade de Transporte Rodoviário Profissional seja criada pela União em articulação com estados, Distrito Federal, municípios e setor privado. O texto estabelece que o motorista em atividade de transporte rodoviário profissional não poderá ser penalizado por descumprir os intervalos de descansos se for reconhecida pelo poder público a falta de infraestrutura adequada no percurso. Além disso, enquanto não houver pontos de parada e descanso suficientes nas rodovias, os motoristas em viagens longas poderão fracionar o descanso diário. Hoje, a Lei do Caminhoneiro já prevê 11 horas de descanso por dia, das quais 8 seguidas. A PEC mantém essa regra e cria uma exceção. Em viagens longas, ou seja, com duração superior a 24 horas, o descanso poderá ser ser fracionado enquanto as rodovias não tiverem pontos de parada suficientes. No debate do tema na CCJ, o deputado Rodrigo de Castro, do União de Minas Gerais, destacou o benefício para os motoristas.
6: É uma medida que realmente beneficia aí motoristas profissionais do Brasil todo que merecem melhores condições de trabalho. E o que essa Comissão de Constituição e Justiça, o que a Câmara dos Deputados proporciona a eles nesse momento é isso, a busca de melhores condições de trabalho, portanto também maior segurança, maior conforto para eles e maior segurança para todos os brasileiros.
21: A proposta que cria a

0: impulsionar o escoamento da produção agrícola regional.
1: São centenas e centenas de produtores que estão ali produzindo sem ter as condições ideais de levar os seus produtos para os portos ou para os grandes centros, devido à dificuldade do frete. O que nós queremos agora é que esse segundo trecho seja concluído o mais rápido possível, para que possamos ver naquela parte da Bahia nascer uma nova Matopiba.
2: Charles Fernandes acrescenta que a conclusão da BR-030 vai encurtar em quase 200 quilômetros o trajeto entre o centro do Brasil e o litoral baiano. Para ele, o novo corredor asfáltico vai gerar turismo, desenvolvimento e integração para os estados da Bahia e de Goiás.
3: Saúde.
0: A proibição de BPA em produtos infantis foi aprovada na Comissão de Constituição e Justiça e já pode virar lei. Saiba mais sobre o assunto na reportagem de Sofia Peçanha.
4: A Comissão de Constituição e Justiça aprovou o projeto que proíbe a comercialização e a oferta gratuita de mamadeiras, bicos e chupetas que contenham a substância bisfenol A em sua composição. O texto já foi aprovado pelo Senado e altera a lei que trata da regulamentação de produtos destinados a lactantes e crianças de primeira infância. O bisfenol A, conhecido como BPA, é um composto químico utilizado na fabricação de plásticos resistentes, comuns em recipientes e utensílios do dia a dia. Em contato com alimentos e bebidas muito quentes, esses produtos podem liberar o BPA, que é cancerígeno, trazendo possíveis riscos à saúde, especialmente de bebês e crianças pequenas. O relator nas comissões de Saúde e de Constituição e Justiça, o deputado Diego Garcia, do Paraná, destacou que o projeto adota uma medida preventiva de proteção à saúde infantil, especialmente diante da vulnerabilidade de bebês e crianças pequenas à exposição a substâncias químicas.
5: O objetivo desse projeto é proteger principalmente os bebês e as crianças pequenas de substâncias que possam representar riscos à saúde. Ela reforça uma postura preventiva, especialmente em produtos utilizados diretamente na alimentação e no desenvolvimento infantil. É uma medida de cuidado com a primeira infância e de segurança para as famílias brasileiras.
4: Durante a discussão, o relator também ressaltou que a proposta acompanha normas sanitárias já adotadas pela Agência Nacional de Vigilância Sanitária, Anvisa, e por órgãos reguladores em outros países, que vem estabelecendo limites ou restrições ao uso do bisfenol A em produtos infantis.
5: O projeto ajuda a fortalecer regras sanitárias e incentiva a indústria a investir em materiais cada vez mais seguros. Por isso, vários órgãos reguladores passaram a discutir limites e restrições para o uso dessa substância em produtos infantis. Então, esse projeto, ele fortalece essa proteção e dá mais segurança jurídica e sanitária para a população.
4: Durante a votação, as comissões rejeitaram outras 6 propostas analisadas em conjunto que previam restrições mais amplas ao uso do BPA e de outras substâncias químicas. A avaliação foi de que regras mais detalhadas sobre fiscalização e regulamentação devem ser definidas pelo Poder Executivo, por meio de órgãos técnicos como a Anvisa. Dessa forma, como a Câmara aprovou o texto do Senado sem mudanças, a proposta poderá seguir diretamente para a sanção presidencial. Da Rádio Câmara de Brasília, Sofia Peçanha.
3: Segurança Pública.
2: Flávia Moraes, do MDB Goiano, alerta para o aumento dos casos de feminicídio no Brasil. Ela defende a aprovação de proposta que cria o Sistema Nacional de Enfrentamento da Violência contra Meninas e Mulheres, com destinação de até 5 bilhões de reais para políticas públicas.
6: Apesar de nós termos no Brasil uma das leis mais completas do mundo no enfrentamento à violência contra a mulher, inclusive com a tipificação do feminicídio, é assustador o quanto os números têm aumentado. Nesse ano de 2026, no primeiro semestre, é um número recorde de mulheres mortas no nosso país. É um fenômeno que nós precisamos entender. E aqui, enquanto parlamentar, acompanhando os trabalhos da Coordenação das Mulheres, da Procuradoria da Mulher, nós estamos aí trabalhando um pacto envolvendo vários poderes, um pacto de combate ao feminicídio e também apresentando leis, apresentação conjunta de uma norma que vai garantir mais 5 bilhões de investimentos no enfrentamento à violência contra a mulher e ao feminicídio.
0: Flávia Moraes ressalta que as procuradorias da mulher das casas legislativas fortalecem a rede de apoio, proteção e acolhimento às vítimas de ameaças e violência. Ela cita a criação dessa instância de atuação na Assembleia do Estado.

0: Estado de Goiás como passo importante para o combate ao feminicídio.
1: Justiça. A Câmara determinou que o agressor pague pelo tratamento de saúde da vítima e agora o projeto está sendo analisado pelos senadores. A repórter Maria Neves tem os detalhes de como a cobrança será feita.
2: A Comissão de Constituição e Justiça da Câmara dos Deputados aprovou o projeto que obriga o agressor a pagar os tratamentos de saúde, inclusive mental, da mulher vítima de violência doméstica. O pagamento de tratamentos de saúde se estende também aos filhos do casal. Pelo texto aprovado, o juiz poderá inserir os custos com médicos, psicólogos e assistentes sociais no valor da pensão alimentícia devida à vítima pelo agressor. A deputada Laura Carneiro, do PSD do Rio de Janeiro, autora do projeto, lembra que hoje, normalmente, as vítimas de violência são acolhidas pelo Sistema Único de Saúde e pelo Sistema de Assistência Social com recursos públicos, o que ela considera injusto.
3: Hoje, quando uma mulher sofre violência doméstica, o Estado oferece atendimento de saúde e suporte psicológico. Isso é um direito, claro. No entanto, meu projeto estabelece uma regra de justiça. Quem deve pagar por esse tratamento? É o agressor. O agressor passará a ter obrigação legal de ressarcir todos os custos do SUS e do sistema de assistência social. Não é justo que a sociedade inteira pague a conta de uma violência cometida por um indivíduo.
2: A redação aprovada foi proposta pela relatora na Comissão de Defesa dos Direitos da Mulher, deputada Sâmia Bonfim, do PSOL de São Paulo. No texto original, Laura Carneiro sugere a criação de uma pensão mensal para pagamento dos custos médicos da vítima de violência depois da conclusão do processo judicial. Essa obrigação não seria necessariamente considerada pensão alimentícia. O projeto inicial também prevê a prisão do agressor que não pagar a pensão devida para tratar as consequências da ofensa. Sâmia Bonfim, no entanto, lembra que a prisão por dívida é proibida no Brasil por meio da Convenção Americana de Direitos Humanos, incorporada à legislação brasileira com status constitucional. A única exceção a essa regra é a pensão alimentícia, que pode acarretar prisão do devedor inadimplente. Da Rádio Câmara de Brasília, Maria Neves.
0: Desenvolvimento Regional. A Câmara aprovou o projeto de Ayrton Faleiro, do PT do Pará, que inclui como beneficiários de recursos de fundos constitucionais de incentivo regional os empreendimentos de economia criativa. Ele explica que o objetivo é estimular a produção sustentável e apoiar iniciativas ligadas à cultura e ao turismo.
4: Os fundos constitucionais eles foram aprovados aqui no Congresso para corrigir primeiro as desigualdades regionais entre Norte, Nordeste e Centro-Oeste, com o resto do Brasil, mas também para corrigir as desigualdades sociais. E com essa aprovação virando lei, nós vamos ter então a oportunidade de famílias, associações e cooperativas buscar um financiamento e desenvolver essa sociobioeconomia que vai impulsionar o que nós podemos chamar dessa economia limpa e saudável.
1: Segundo Ayrton Faleiro, os fundos constitucionais têm como público prioritário as populações regionais, a exemplo das comunidades amazônicas. O deputado acredita que a nova legislação abre caminhos para conciliar o desenvolvimento econômico com a preservação ambiental.
0: Comissões. A Comissão de Constituição e Justiça da Câmara concluiu no primeiro semestre uma série de votações, entre elas a redução da maioridade penal e o fim da escala 6-1.
1: A repórter Paula Bittar acompanhou o balanço das votações na comissão nesta primeira etapa do ano e tem os detalhes.
5: Fim da escala 6-1, redução da maioridade penal e mudança nas regras para a cobrança do IPVA estão entre as propostas aprovadas pela Comissão de Constituição e Justiça neste primeiro semestre de 2026. No último dia de votações no primeiro semestre, o presidente da comissão, o deputado Leur Lomanto Júnior, do União da Bahia, apresentou um balanço dos trabalhos do colegiado. De acordo com os dados apresentados pelo presidente, a comissão aprovou neste semestre 1.089 propostas proposições legislativas e ouviu em audiência pública 19 convidados entre especialistas, representantes de instituições públicas e da sociedade civil. O parlamentar ressaltou a aprovação de propostas de grande repercussão popular, como as propostas de emenda à Constituição que acabam com a escala de 6 dias de trabalho por 1 de descanso e a proposta que reduz a maioridade penal dos atuais 18 para 16 anos de idade. Leur Lomanto Júnior também citou a aprovação de medidas relacionadas à segurança pública, como a proposta que inclui as guardas ou polícias municipais e os agentes de trânsito entre os órgãos que compõem a segurança pública no país, e ao sistema tributário, como a que altera os critérios de cobrança do IPVA.
6: Chegamos ao encerramento deste primeiro semestre legislativo com a certeza de que a Comissão de Constituição e Justiça e de Cidadania cumpriu, mais uma vez, o seu papel como a principal instância de controle da constitucionalidade, da juridicidade e da técnica legislativa da Câmara dos Deputados.
5: Outras propostas aprovadas pela CCJ neste semestre e citadas por Leur Lomanto Júnior foram a que proíbe a discriminação contra pessoas com transtorno do espectro autista, a que regulamenta o exercício da profissão de conservador restaurador de bens culturais e a que torna obrigatória a presença de um profissional de educação física em entidades formadoras de atletas e escolinhas de esportes. Da Rádio Câmara de Brasília, Paula Bittar.
0: Trabalho. Reginaldo Lopes, do PT de Minas Gerais, autor da proposta que reduz a jornada de trabalho para 40 horas semanais, sem redução de salários, reforça a importância do fim da escala 6x1 e reitera que o Brasil já está preparado para esta nova realidade.
7: Nada justifica não terminar com essa escala. Ou seja, a economia brasileira, o país, estão preparados para o fim dessa escala. Nós queremos uma escala mais humanizada. Essa emenda constitucional é a maior reforma para 37,8 milhões de trabalhadores e trabalhadoras que vão ganhar mais um dia de descanso semanal remunerado, serão 2 dias de descanso semanal remunerados, além da redução da jornada de 44 horas para 40 horas. Uma grande entrega que eu tenho alegria de ser o autor dessa proposição legislativa para garantir qualidade de vida para os brasileiros e brasileiras.
1: Reginaldo Lopes explica que o texto prevê regras especiais para setores como saúde, segurança e transporte e medidas de apoio para microempresas manterem os níveis de emprego. Mas antes de mudar o texto constitucional, a proposta ainda precisa ser aprovada pelo Senado.
0: Meio Ambiente. Comissão aprova projeto que reforça a redução das emissões poluentes do programa Mover. A repórter Júlia Lopes nos conta qual o ponto da proposta.
8: A Comissão de Ciência, Tecnologia e Inovação da Câmara aprovou uma proposta que inclui entre as diretrizes do programa Mover a redução das emissões de gases poluentes em veículos automotores. O programa Mobilidade Verde e Inovação, conhecido como Mover, foi sancionado pelo presidente Lula em 2024 e é voltado para apoiar a descarbonização dos veículos brasileiros, o desenvolvimento tecnológico de baixo carbono e ampliar a competitividade da indústria brasileira. Para o relator do projeto, deputado Davi Soares, do Podemos de São Paulo, a medida contribui para a redução de gases poluentes e se alinha com outros projetos do governo, como o programa Melhor Ar, do Ministério dos Transportes.
9: Entendemos que a alteração pretendida pelo projeto número 157/2025 é relevante na medida em que alinha as diretrizes do programa Mover às de outros programas do governo, colaborando de forma importante para a preservação e a qualidade do ar, com inquestionáveis benefícios para a saúde da população, particularmente aquela que vive em centros urbanos.
8: Os autores do projeto, a deputada Adriana Ventura e o deputado Ricardo Salles, ambos do Novo, de São Paulo, destacam que a transição para biocombustíveis já prevista no programa Mover não elimina totalmente os problemas relacionados às emissões. Eles lembram que os veículos movidos a etanol ou biodiesel continuam emitindo poluentes prejudiciais, como o monóxido de carbono. A proposta, que inclui a redução das emissões poluentes de veículos entre as diretrizes do programa Mover, deve seguir agora para análise na Comissão de Meio Ambiente. Da Rádio Câmara de Brasília, Júlia Lopes.
0: Consumidor.
10: Para
1: projeto em análise na Câmara estabelece que uma parte dos ingressos para jogos de futebol, shows e eventos culturais seja vendida em guichês físicos. Ao defender a proposta, Dr. Luiz Ovando, do PP de Mato Grosso do Sul, observa que a medida garante o acesso de pessoas que enfrentam dificuldades com plataformas digitais.
10: Normalmente, os ingressos, principalmente partida de futebol, eles são disponibilizados na rede de internet. E, de uma maneira geral, as pessoas que não são hábeis no manejo da tecnologia, elas têm dificuldade de ter acesso a esses ingressos. Então, esse projeto ele visa deixar em aberto uma certa quantidade, uma certa porcentagem de ingressos para que as pessoas possam se dirigir ao guichê e comprar esses ingressos. Mecanismo de combate à compra automatizada em larga escala é uma prática que prejudica o consumidor comum.
0: De acordo com o Dr. Luiz Ovando, a iniciativa está respaldada no Código de Defesa do Consumidor e visa combater a ação abusiva de cambistas no ambiente virtual. Ele reforça que a medida traz mais transparência ao mercado de entretenimento e inclusão social.
1: Termina agora o Jornal Câmara dos Deputados, produzido pela Rádio Câmara, com trabalhos técnicos de Everson Urani e apresentação de José Carlos Andrade e Luciana Vieira. Uma boa noite para você.
0: Uma ótima noite. A Voz do Brasil volta amanhã.
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13: 20 horas.

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2: Boa noite, gente. Começando mais um Paradão Sertanejo aqui na nossa Rádio Esmeralda 96.5. É o Sistema Vaquerinhas Comunicações. Esse é o Paradão Sertanejo. E você vem junto com a gente. A produção executiva é em cargo da minha rainha Giza Vitinski, dama do rádio. Eu sou o Mibeck e convido vocês a virem junto aqui com a gente até às 11 horas da noite com o melhor da música sertaneja, misturadão, moda de viola, minuto gospel e muito mais. É aqui o Paradão Sertanejo, a boa música não para. 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É o nosso Paradão Sertanejo, está começando aqui na 96.5, a de Esmeralda da Vacaria. 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Sem mais delongas, vamos chegando com mais e muito mais música para você a partir de agora aqui no Paradão Sertanejo. Abraço, meu amigo Miranda, tá sempre ligado com a gente lá no Barcelos, né, tio Miranda? Também um abraço, meu amigo Elias da Cabanha César, tá sempre na nossa escuta. Também o Paulo Júnior lá no segundo distrito de Bom Jesus, aqui na nossa sintonia. Abraço para toda a rapaziada que segue com a gente aqui na Mais Popular.

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5: 20:19.
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3: Estamos de volta com o nosso Paradão Sertanejo aqui na Rádio Esmeralda 96.5. 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Vamos chegando com mais música aí pra você, aqui na Rádio Esmeralda 96.5. Quero mandar um abraço pro amigo Chancho aí com a gente. Também o Gabriel Talamini tá sempre na nossa sintonia. Abraço aí, Gabriel Talamini. Também um abraço pro amigo William Reis, sempre na sintonia. Alô, William Reis. Abraço aí pra você. Também, pessoal, que se liga com a gente aqui na nossa Rádio Esmeralda. Meu amigo Sérgio Soares está lá no Campestre, né, Sérgio? Abraço aí pra você. O Paulinho dos Teclados também tá sempre na escuta. Abraço pra toda a rapaziada, viu, gente? Que se liga com a gente aqui na nossa Rádio Esmeralda 96.5. Esse é o Paradão Sertanejo. Produção executiva da minha rainha Giza Vichinisca, dama do Raja. Vamos com muita música pra você que se liga na Mais Popular.

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5: 20 horas e 36 minutos.

existe nenhuma condenação sobre aqueles que estão em Cristo Jesus. Existe uma lista dos pecados, dos meus pecados, dos seus pecados, e essa lista está escrita lá no inferno. Lá estão todos os seus pecados, todas as suas culpas. Talvez você diga para mim: Fernandinho, eu não posso ser livre.

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3: 20 horas e 54 minutos.
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